0: resultado da alimentação.
1: A alimentação no domicílio variou menos 1,14%, com influência das quedas do café moído, menos 2,45%, da cenoura, menos 14,41%, da batata inglesa, menos 19,59% e do tomate, com menos 29,09%. Sendo o tomate o principal impacto negativo no resultado do mês, com menos 0,10 ponto percentual.
0: Já o Índice Nacional de Preços ao Consumidor, INPC, ficou em 0,01% em julho. Em junho, ele estava em 0,14%. O INPC é calculado pelo IBGE com base no rendimento de famílias que recebem de 1 a 5 salários mínimos, sendo o chefe assalariado. Já o IPCA é medido com famílias de rendimento monetário entre 1 e 40 salários mínimos. Reportagem Márcia Fernandes.
2: Apoiar empresas brasileiras impactadas pelas tarifas impostas pelos Estados Unidos.
3: É o que pretende a Apex Brasil por meio de um plano lançado hoje.
2: A ideia é pensar estratégias individuais para cada tipo de negócio e diversificar os mercados para exportação.
4: O Plano de Diversificação de Exportações, elaborado pela Apex Brasil, Agência Brasileira de Promoção de Exportações e Investimentos, pretende atender 5.300 empresas estimadas como atingidas pelo tarifaço imposto pelos Estados Unidos. São companhias de setores como alimentos e bebidas, calçados, moda e máquinas e equipamentos. Além do atendimento individual às empresas afetadas, a iniciativa prevê a conexão com compradores internacionais, como explica Laudemir Miller, presidente da Apex Brasil.
5: Nós vamos colocar as empresas brasileiras frente a frente com compradores internacionais do seu produto em mercados alternativos. Nós vamos fazer isso com feiras internacionais, com rodadas de negócios no Brasil. Nós vamos trazer compradores internacionais ao Brasil e também nós vamos ter uma modalidade de apoio direto a empresas, um apoio financeiro em determinadas ações para elas se prepararem para a exportação.
4: Estão previstas mais de 300 ações de diversificação de mercados em todo o mundo. Entre os mercados alternativos com parcerias na agência estão Canadá, México, Alemanha, Turquia, África do Sul, China e Índia. De acordo com Laudemir Miller, presidente da Apex Brasil, a agência vai investir 210 milhões de reais para colocar as ações em prática.
5: A gente não tem como meta recuperar nos 12 meses os 210 milhões. O que a gente quer é ampliar o número de mercados que as empresas exportam e ampliar ainda mais as exportações do Brasil.
4: A partir desta quarta-feira, as empresas afetadas pelo tarifaço e interessadas no plano de diversificação de exportações devem se inscrever diretamente na página da Apex na internet, em apexbrasil.com.br. Reportagem Luana Karen.
3: E produtores de cana-de-açúcar da região Nordeste que sofreram prejuízos econômicos por causa da tributação imposta pelos Estados Unidos ou decorrentes de eventos climáticos extremos têm direito a apoio.
2: Foi publicado hoje decreto que regulamenta a concessão do apoio financeiro.
6: Produtores independentes de cana-de-açúcar da região Nordeste, que tiveram prejuízos na safra 2025-2026, poderão solicitar apoio financeiro. O benefício será de R$ 12,00 por tonelada de cana comercializada, com limite total de R$ 270 milhões de reais em recursos. O apoio é destinado a quem comprovar prejuízos causados pela tributação adicional sobre exportações brasileiras pelos Estados Unidos ou por eventos climáticos extremos. A produção considerada deve ter sido entregue entre 1º de agosto de 2025 e 31 de julho de 2026. Para receber, o produtor precisa apresentar à Companhia Nacional de Abastecimento, a CONAB, a documentação que comprove a comercialização e os prejuízos. Os documentos devem ser enviados até 30 de outubro de 2026. O pagamento será feito pela CONAB por PIX, utilizando a chave CPF ou CNPJ do beneficiário, ou por depósito em conta corrente de sua titularidade. Não tem direito produtores que sejam sócios nas usinas, destilarias ou cooperativas que recebem a cana-de-açúcar. As orientações para envio da documentação e a relação dos beneficiários serão divulgadas pela CONAB em seu site, no endereço gov.br/CONAB. Thaís de Araújo para a Voz do Brasil.
3: projetos de assistência técnica e extensão rural do semiárido podem ser beneficiados por edital aberto pela Agência Nacional de Assistência Técnica e Extensão Rural, a ANATER, e Ministério do Desenvolvimento Agrário e Agricultura Familiar.
2: São 413 milhões de reais para implementar a adaptação climática na agricultura familiar.
3: Serão selecionados 50 lotes territoriais em 10 estados do semiárido, atingindo mais de 60 mil famílias.
2: A presidente da Agência Nacional de Assistência Técnica e Extensão Rural, Loroana Coutinho, explicou a quem se destina o edital.
7: A gente está falando de agricultores familiares, de povos indígenas, comunidades quilombolas, de assentados e assentadas da reforma agrária, de beneficiários do Programa Nacional do Crédito Fundiário. Então, é uma gama de pessoas que são vinculadas ao Programa Garantia Safra e que agora poderão receber estruturação, poderão receber acompanhamento. Então, não é só assistência técnica e extensão rural, é assistência técnica e extensão rural, mas também estruturação da produção. Então, certamente, a gente vai dinamizar esses 56 territórios com muita ação.
3: O prazo para a inscrição das propostas vai até 31 de agosto e pode ser feita a inscrição pela internet em anater.org/editais-2.
2: Produtores rurais que vão declarar um imposto territorial rural podem fazer de forma mais simples.
3: A novidade deste ano é a opção de quitar o imposto na hora, usando o Pix, cartão ou TED.
2: O prazo de entrega da declaração vai até o dia 30 de setembro.
8: O prazo para a entrega da declaração do Imposto sobre a Propriedade Territorial Rural começou nesta segunda-feira e segue até 30 de setembro de 2026. A novidade este ano é que na versão web para pessoas jurídicas e para proprietários de imóveis rurais com área superior a 100 hectares, o pagamento do tributo pode ser feito por PIX, cartão de crédito, TED ou emissão do documento para pagamento. No sistema é possível preencher, transmitir, retificar e consultar declarações sem a necessidade de instalar programas no computador. O acesso é realizado com autenticação gov.br nos níveis prata ou ouro. Contribuintes que possuem muitos imóveis rurais podem ser importados arquivos contendo múltiplas declarações. Para ter acesso à declaração do imposto sobre a propriedade territorial via web, acesse o endereço serviços.receitafederal.gov.br/login. Lá, o contribuinte deve entrar na conta gov.br, localizar o imóvel e preencher a declaração. Daniele Popov para a Voz do Brasil.
3: O Ministério da Saúde e o Serviço Federal de Processamento de Dados, o SERPRO, anunciaram a nuvem soberana do SUS.
2: E o que isso significa? Que os dados do Sistema Único de Saúde vão ser armazenados em uma única infraestrutura nacional.
9: Pela proposta, informações como históricos médicos, resultados de exames e registros de vacinação passam a ser processados exclusivamente em território nacional. A medida atende a parâmetros da Lei Geral de Proteção de Dados e garante a submissão das bases digitais unicamente à legislação brasileira, como explica o ministro da Saúde, Alexandre Padilha.
10: Todos os mais de 5 bilhões de dados da saúde, da nossa Rede Nacional de Dados de Saúde, passa a ter a segurança, a casa própria aqui no Brasil, submetido às leis brasileiras, apenas a nenhuma lei de qualquer outro país.
9: O Serviço Federal de Processamento de Dados e o Departamento de Informação e Informática do Sistema Único de Saúde vão administrar a infraestrutura. O presidente do SERPRO, Wilton Mota, disse que, além de maior segurança, a nuvem soberana do SUS vai permitir a ampliação dos serviços digitais na saúde.
11: É consolidar uma infraestrutura robusta, segura e soberana.
9: Com a nuvem soberana do SUS, o Ministério da Saúde espera consolidar a Rede Nacional de Dados em Saúde, onde o paciente terá toda a sua trajetória no SUS em formato digital. Reportagem na Zibrum.
3: E a gente vai falar agora de uma coisa que irrita muito brasileiro. São aquelas ligações indesejadas de telemarketing, instituições financeiras.
2: O excesso pode até fazer com que chamadas importantes deixem de ser atendidas.
3: E para ajudar o consumidor a se proteger, existem ferramentas gratuitas que permitem bloquear o telemarketing e identificar quem está por trás de números desconhecidos. O Brasil registra uma média de 305 mil ligações indesejadas por minuto, segundo dados do IDEC, o Instituto de Defesa de Consumidores. O número dá ao país o título de líder global em chamadas abusivas. Desde 2022, a Anatel tem atuado para garantir o direito de quem não quer receber esses tipos de chamadas, que no geral são ofertas de produtos e serviços, pesquisas, pedidos de doações ou cobranças. E mais, muitas vezes são realizadas por robôs.
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3: O Não Me Perturbe é um desses serviços criados para preservar o cidadão das ligações abusivas. Ele é gratuito e permite bloquear chamadas realizadas pelo telemarketing de operadoras de telecomunicações e instituições financeiras participantes. Basta acessar a plataforma www.nãomeperturbe.com.br, realizar o cadastro e selecionar as empresas que você deseja bloquear. Outra alternativa é o Qual Empresa Me Ligou. Caso você receba a chamada de um número desconhecido, é possível acessar o site qualempresameligou.com.br e consultar a qual empresa aquele número está vinculado. A ferramenta permite a localização dos canais oficiais de atendimento da empresa e evita que o usuário caia em golpes. A estudante de psicologia Isabelle Reis se queixa dos constantes incômodos provocados pelas ligações cada vez mais insistentes.
15: Recebo muitas ligações pela manhã, muitas ligações pela tarde e agora recentemente eu venho recebendo ligações até pela noite. Então eu não atendo mais ligação, às vezes pode ser até uma pessoa que é conhecida ou alguma coisa urgente, eu não atendo. Assim, meu celular sempre tá no mudo, inclusive minha mãe até reclama, às vezes ela me liga ou pessoas da minha vida me ligam e sempre tá no silencioso, então se eu não estou com o celular na minha mão, às vezes eu não atendo e às vezes é uma coisa séria.
3: Desde junho de 2024, a Anatel também passou a considerar abusivas as chamadas curtas com duração de até 6 segundos. Desde então, foram realizados mais de 1.200 bloqueios de empresas para a realização de chamadas e quase 40 milhões de reais em multas já foram aplicados. Reportagem Graziele Bezerra.
2: E falamos sobre as ligações indesejadas, muitas vezes feitas para os nossos celulares.
3: Um aparelho que faz parte do dia a dia, sempre ao lado do brasileiro. Por lá a gente faz compras, tem acesso ao banco e aos nossos contatos.
2: Pois então, uma plataforma permite registrar um aparelho celular e emitir alertas em caso de perda, roubo ou furto.
3: É o Celular Seguro, um sistema do Ministério da Justiça e Segurança Pública.
2: A plataforma oferece também a opção de indicar contatos de segurança e comunicar uma ocorrência para bloquear o aparelho de forma simples e rápida.
3: Você sabe como cadastrar o seu telefone na plataforma Celular Seguro? O sistema permite ao usuário registrar o aparelho celular e emitir alertas em caso de roubo, furto ou perda. A plataforma também oferece a opção de indicar pessoas de confiança que vão poder emitir um alerta em nome do usuário caso ele não consiga acessar o sistema. Para usar o Celular Seguro, é necessário fazer o login por meio de uma conta gov.br. O cadastro pode ser realizado pelo aplicativo ou pela versão web da plataforma. Para se cadastrar, basta acessar a plataforma Celular Seguro, escolher a opção Meus Telefones ou Telefones de Confiança e selecionar o aparelho. Depois, basta clicar em Alerta e confirmar o registro. Após a confirmação, será gerado um número de protocolo que pode ser utilizado em eventuais consultas posteriores. A plataforma Celular Seguro também oferece uma ferramenta para consulta de aparelhos usados antes da compra e verificar se determinado aparelho tem registro de roubo, furto ou perda. Para realizar a consulta, basta informar o e-mail, número de identificação único do aparelho celular. O e-mail pode ser consultado nas configurações do aparelho. Priscila Machado, para a Voz do Brasil.
16: Golpistas estão utilizando a logomarca do governo federal para oferecer supostas renegociações.
2: A orientação é não clicar em e-mails, mensagens e links na internet, inclusive em redes sociais.
17: O Ministério da Fazenda alerta para golpes aplicados contra pessoas que procuram renegociar dívidas. Os golpistas utilizam anúncios falsos, e-mails, mensagens e links na internet, inclusive em redes sociais, e usam indevidamente nomes e logomarcas do governo federal para conferir aparência de legitimidade às ofertas. A orientação é ficar atento. A renegociação de dívidas é feita diretamente com as instituições bancárias. O governo não envia links, mensagens digitais ou SMS oferecendo esse tipo de serviço e não mantém sites específicos para renegociação. Por isso, não forneça dados pessoais ou bancários e não faça pagamentos a partir de links recebidos por mensagens ou anúncios. Informações e orientações sobre renegociação de dívidas estão disponíveis no portal oficial do Ministério da Fazenda, no endereço gov.br/fazenda. Em caso de dúvida, procure diretamente a instituição financeira responsável pela dívida e utilize somente canais oficiais. Lucília Araújo para a Voz do Brasil.
18: A aeronave com sensores de alta precisão está sobrevoando Amazônia, Cerrado e Pantanal para medir os gases que causam o efeito estufa.
2: O trabalho é uma parceria entre Brasil e Alemanha.
19: A aeronave, equipada com instrumentos científicos, está fazendo voos no espaço aéreo brasileiro desde o mês passado. O objetivo é medir fluxos e concentrações atmosféricas de dióxido de carbono e metano, dois dos principais gases causadores do efeito estufa. Os voos se concentram na Amazônia, no Pantanal e em parte do Cerrado. O modelo do avião é capaz de voar em uma ampla faixa de altitude, desde 850 metros até 15 mil metros. O pesquisador do Instituto de Física da Universidade de São Paulo, Paulo Artacho, dá os detalhes.
20: O objetivo principal dessa pesquisa é entender melhor as emissões e o processamento atmosférico de um gás de efeito estufa, que é muito importante, que é o metano. Então, o metano é o segundo gás em importância, em relevância, do ponto de vista de gases de efeito estufa, logo depois do dióxido de carbono. E a Amazônia e o Pantanal, em particular, todas as áreas alagadas são fortes emissores de metano.
19: Cerca de 120 pesquisadores de instituições de pesquisa da Alemanha e do Brasil trabalham na coleta de dados. A coordenação é do Instituto Nacional de Pesquisas Espaciais, o INPE, e do Centro Espacial Alemão. Segundo o coordenador da pesquisa, Dirceu Luiz Erdes, os dados vão complementar informações de outros sistemas de observação, validar medições por satélite e aprimorar modelos climáticos.
21: Todos os modelos de IPCC, modelos de clima e tempo, utilizam dados de CO2 e metano. Então, o principal objetivo desse trabalho é validar esses modelos, corrigir o que tiver que corrigir e melhorar as projeções futuras. E também validar os dados satélites. Tem vários satélites hoje, tanto europeus como americanos, japoneses e chineses, que cruzam o nosso território. E eles têm um valor de coleta desses dados. E a ideia desse projeto é coletar os dados in situ, na região, e validar tanto o satélite como os modelos de previsão.
19: A campanha científica deve se estender até meados de setembro. Até lá, serão realizados cerca de 15 voos, tanto durante o dia quanto à noite. Reportagem Luciana Colares de Holanda.
18: Brasileiro de Alimentação Escolar, que une os produtos da agricultura familiar às merendas servidas aos estudantes, foi apresentado a uma delegação da Etiópia.
22: Antes de chegar ao prato dos estudantes, a merenda escolar percorre um caminho que começa muito antes da cozinha da escola. É um modelo que une alimentação saudável, agricultura familiar e políticas públicas. Uma experiência brasileira que desperta o interesse de outros países, como a Etiópia. Como lembrou a coordenadora-geral do Programa Nacional de Alimentação Escolar, Karine Santos.
0: O Brasil coopera com muitos países. Faz parte da programação dessa missão de receber a delegação da Etiópia, demonstrar como isso é levado a efeito até que esse alimento chegue de fato no prato dos nossos estudantes.
22: A visita integra a parceria de cooperação entre Brasil e Etiópia, voltada ao intercâmbio de experiências sobre alimentação escolar. Analista de projetos da Agência Brasileira de Cooperação, Paula Barbieri, falou como funciona essa cooperação entre os dois países.
1: O Programa de Alimentação Escolar Brasileiro já tem 70 anos, né, de existência, e assim, pelas inovações que o programa traz, os países, eles têm muito interesse em conhecer como ele é organizado, né, como ele é operado.
22: Numa escola do Distrito Federal, a delegação da Etiópia pôde acompanhar o resultado desse trabalho na prática. Parte dos alimentos servidos nas escolas públicas vem diretamente da agricultura familiar. A produção passa pelas cooperativas e segue para as unidades de ensino, como garante o presidente da cooperativa, Anaildo Porfírio da Silva.
5: A nossa cooperativa associação hoje atende 72 escolas. Então isso ajuda demais o agricultor.
22: O agricultor familiar José Ailton Alves diz que sente satisfação por ter o seu trabalho reconhecido internacionalmente.
23: A gente se sente honrado e gratificado, porque a gente está vendo que o nosso trabalho está sendo visto.
22: Os alimentos produzidos por agricultores familiares, como José Ailton, chegam a milhões de estudantes, como Otaviana Esteves de Deus, de 11 anos.
24: Muito legal essa hora que a gente reúne todo mundo aqui na mesa para comer, conversar, um alimento saudável também, muito delicioso.
22: A merendeira Dilma Costa conta que o sucesso é garantido.
25: Hoje é estrogonofe, hoje vai ser uma loucura, eles vão comer assim, sempre repetem, né?
22: A cooperação Brasil-Etiópia é coordenada pela Agência Brasileira de Cooperação, pelo Fundo Nacional de Desenvolvimento da Educação, e conta com o suporte de agências das Nações Unidas. Reportagem Cleide Lopes.
2: E essas foram as notícias do governo federal.
3: Fique agora com as notícias do Poder Judiciário do Congresso Nacional. Uma boa noite.
2: Boa noite para você e até amanhã.
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28: Centro de Estudos Constitucionais do Supremo Tribunal Federal prorroga prazo de inscrições para audiência acadêmica em Belém, no Pará.
29: Relatório do CNJ aponta que medidas protetivas chegam rápido, mas não bastam contra feminicídios.
28: STJ mantém condenação de suposto membro do PCC a mais de 87 anos de prisão.
29: Boa noite, eu sou Arthur Filho.
28: E eu sou Walter Lima.
29: O Centro de Estudos Constitucionais do Supremo Tribunal Federal prorrogou para 16 de agosto o prazo de inscrições para participação na terceira audiência acadêmica regional do projeto O Ensino do Direito Constitucional no Século XXI, Panorama e Perspectivas.
28: O evento será realizado no próximo dia 28 no Instituto de Ciências Jurídicas da Universidade Federal do Pará.
29: As instituições interessadas em fazer exposição oral devem realizar a inscrição por meio de formulário com envio de resumo escrito até 4.000 caracteres.
28: As manifestações devem ter caráter constitucional e poderão abordar um ou mais dos eixos temáticos definidos pelo Centro de Estudos Constitucionais do Supremo Tribunal Federal.
29: Pesquisa apresentada pelo Conselho Nacional de Justiça revela que o sistema de justiça tem concedido com rapidez medidas protetivas de urgência.
28: Mas os dados revelam que ainda é um desafio combater o feminicídio. Fernanda Porto.
30: 53% das medidas protetivas de urgência são concedidas no mesmo dia em que a mulher faz a solicitação. Mas a ação ainda não é suficiente para evitar casos de feminicídios, já que em 57,6% dos casos, as vítimas tinham medidas protetivas vigentes. Os dados são da pesquisa Feminicídio e Medidas Protetivas de Urgência, publicada publicada pelo Conselho Nacional de Justiça. O levantamento foi feito com base em mais de 10 mil inquéritos iniciados e ações penais de primeiro grau ajuizadas entre os anos de 2024 e 2025. Do grupo analisado, 3.449 vítimas, ou seja, 2 a cada 3 mulheres, não tinham medida contra o réu. Já outras 1.669 tinham medida protetiva, o que corresponde a 1 a cada 3 vítimas.
29: Superior Tribunal de Justiça mantém condenação de mais de 87 anos de prisão a suposto integrante do PCC.
28: A decisão é da desembargadora convocada Nilsone de Freitas. Repórter Fátima Uchoa.
4: O réu foi condenado por participação em organização criminosa armada, 5 homicídios qualificados e ocultação de cadáver. Entre as vítimas está uma escrivã da Polícia Civil de São Paulo. Segundo o Ministério Público, o réu é integrante do primeiro comando da capital, o PCC. A defesa pretendia anular a condenação pelo Tribunal do Júri e obter novo julgamento, mas o Tribunal de Justiça de São Paulo negou a apelação, sob o fundamento de que a decisão dos jurados tinha amparo em provas. No STJ, ao analisar o pedido, Nilson de Freitas destacou que o habeas corpus serve para proteger o direito de locomoção diante de ilegalidade ou abuso de poder, não sendo cabível para rediscutir condenações quando não há flagrante ilegalidade.
29: Justiça Federal suspende reintegração de posse em área disputada por assentados e indígenas pataxós na Bahia.
28: Com a decisão, a ordem de reintegração de posse em favor do INCRA fica sem efeito até um novo julgamento, que só deve ocorrer após produção de prova técnica. Sabrine Menezes.
6: No recurso, o MPF sustentou que os direitos territoriais dos povos indígenas são originários e reconhecidos pela Constituição Federal. Com a decisão, o processo de reintegração de posse do lote 77A, localizado no projeto Assentamento Cumuru-Xatiba, em Prado, na Bahia, deve passar por uma nova perícia para verificar se a área faz parte da terra indígena Comexatibá, do povo pataxó. Em caso de confirmação, os assentados têm direito à indenização e a eventual realocação para outro projeto de reforma agrária.
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29: A você, uma boa noite.
28: E até amanhã.
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1: Eu sou Paula Groba.
2: E eu sou Humberto Pinheiro.
1: E estes são os destaques de hoje do Jornal do Senado, que começa agora.
2: Vai à sanção programa de incentivos à produção nacional de fertilizantes.
1: Avança projeto que define implementação do novo piso salarial nacional para médicos e cirurgiões dentistas.
2: Estatuto do Aprendiz segue para plenário com urgência.
1: Boa noite.
2: Boa noite.
1: Apesar de ser uma das maiores potências mundiais de produção de alimentos, o Brasil ainda depende fortemente de fertilizantes importados para manter a produção agrícola.
2: Para reduzir essa dependência, o Senado aprovou hoje e encaminhou para a sanção presidencial o projeto que cria um programa de incentivo à produção nacional de fertilizantes. A proposta busca aumentar a oferta do insumo produzido no país, reduzir os custos para o agronegócio e, com isso, ajudar a baratear a produção de alimentos. A reportagem é de Alexandre Campos.
3: A principal mudança feita pelos deputados federais aprovada pelos senadores é a autorização para o repasse de recursos do orçamento ao BNDES para abrir linha de crédito para investimentos na produção de fertilizantes e matérias-primas, remineralizadores, bioinsumos e biofertilizantes. O dinheiro poderá financiar plantas industriais, atividades de pesquisa e infraestrutura de integração de polos logísticos. Relatora do projeto, a senadora Tereza Cristina, do PP de Mato Grosso do Sul, lembrou que, apesar de ser uma potência agrícola, o Brasil continua dependente da importação de fertilizantes.
4: Em 50 anos, nós revolucionamos a agricultura e a produção brasileira. E hoje, este ano, a gente deve passar os Estados Unidos como maiores exportadores de grãos do mundo. E nós vamos fazer essa façanha com terras pobres, presidente, que precisam de fertilizantes. Então é uma loucura a gente não ter até hoje um Proferte da vida.
3: O texto aprovado, que segue para a sanção presidencial, confere ao Conselho Nacional de Fertilizantes e Nutrição de Plantas a atribuição de avaliar a cada 2 anos a efetividade do programa e definir a mistura mínima obrigatória de fertilizantes nacionais aos comercializados em território brasileiro.
1: E a Comissão de Orçamento aprovou a abertura de créditos extraordinários à União para socorrer vítimas de desastres naturais e para agências reguladoras.
2: Relatora da proposta, a senadora Tereza Cristina defendeu que o instrumento da abertura de crédito seja evitado com mais planejamento. Repórter Raíssa Abreu.
5: A medida provisória aprovada destina 305 milhões de reais ao socorro de vítimas de desastres naturais, como secas e enchentes, em diversos pontos do país. A relatora, senadora Tereza Cristina, do PP de Mato Grosso do Sul, votou pela aprovação da medida, mas reforçou que o crédito extraordinário só deve ser usado em casos excepcionais.
4: Um país que, estação após estação, precisa correr para socorrer aquilo que poderia ter prevenido, não enfrenta um problema de imprevisibilidade, enfrenta um problema de planejamento.
5: A comissão também aprovou um projeto de abertura de crédito de 24 milhões de reais para reforçar o orçamento das agências reguladoras.
1: Médicos e cirurgiões dentistas podem ter piso salarial de mais de 13 mil reais para 20 horas semanais, mas a implementação será gradual ao longo de 3 anos.
2: Foi o que aprovou nesta terça-feira a Comissão de Assuntos Econômicos. Pelo texto aprovado, o piso será implementado em 3 etapas. As informações com a repórter Marcela Cunha.
6: O projeto estabelece piso salarial de R$ 13.662 para médicos e cirurgiões dentistas que trabalham 20 horas por semana. O novo valor de referência vale tanto para o setor público quanto para o privado e deverá ser reajustado anualmente. A proposta também aumenta para 50% o adicional pelo trabalho noturno e mantém nesse percentual a remuneração das horas extras. O texto já havia sido aprovado pela Comissão de Assuntos Econômicos e de Assuntos Sociais, mas recebeu recurso para votar votação pelo plenário. Foram apresentadas 4 emendas e por isso o projeto voltou à CAE. O relator, senador Nelsinho Trade, do PSD do Mato Grosso do Sul, aceitou apenas a emenda que prevê a implantação gradual do novo piso. 40% do valor no primeiro ano, 70% no segundo e 100% a partir do terceiro.
7: A transição confere tempo de adaptação aos empregadores, tanto do setor privado quanto do setor público, e mitiga eventuais impactos negativos sobre o mercado de trabalho.
6: O projeto segue para análise da Comissão de Assuntos Sociais e depois para votação no plenário do Senado.
1: O Senado pode analisar propostas que reduzem o número de dias letivos nos calendários escolares.
2: As ideias foram apresentadas por cidadãos e serão analisadas pela Comissão de Direitos Humanos e Legislação Participativa. Se aprovadas, poderão ser transformadas em projetos de lei. Repórter Herman Kulitz.
8: As iniciativas foram apresentadas por cidadãos pelo portal E-Cidadania. Como receberam mais de 20 mil apoios, se tornaram sugestões e legislativas. Agora, a Comissão de Direitos Humanos e Legislação Participativa vai decidir se elas serão transformadas em projeto de lei. André Camargo, autor de uma das propostas, explicou que antigamente o calendário escolar era de 180 dias e não vê prejuízo no retorno a essa quantidade.
9: As 800 horas vão permanecer, né? A carga horária de trabalho vai se manter. O que vai diminuir é a quantidade de dias letivos para a gente poder se organizar, se reorganizar e tentar ver uma nova saída.
8: Os autores alegam benefícios tanto para os professores, favorecendo a formação continuada e a melhora na qualidade de vida no trabalho, quanto para os alunos, que poderão ter um ano letivo mais dinâmico e focado em um ensino mais eficiente, podendo até diminuir a evasão escolar.
1: E avançou no Senado o Estatuto do Aprendiz, novo marco legal para programas de aprendizagem com regras de contratação de adolescentes e jovens entre 14 e 24 anos, além de pessoas com deficiência em qualquer idade.
2: O texto aprovado pela Comissão de Assuntos Sociais, sem modificações, seguiu com pedido de urgência para votação no plenário do Senado. Repórter Marcela Diniz.
10: O contrato terá duração de 2 anos, podendo ser prorrogado por mais um, e a jornada poderá chegar a 8 horas diárias para quem já concluiu a educação básica. A proposta garante direitos como vale-transporte, férias no mesmo período do recesso escolar para menores de 18 anos e estabilidade para gestantes. O texto mantém a obrigatoriedade de contratação de aprendizes por empresas de médio e grande porte nos mesmos percentuais de hoje, mínimo de 5% e máximo de 15%, de acordo com o número de trabalhadores. Micro e pequenos negócios continuarão com contratação facultativa. Para quem não cumprir a cota, o texto prevê multa de R$3.000 por aprendiz não contratado. Em caso de reincidência ou embaraço à fiscalização, o valor dobra. O texto aprovado pelos senadores é o mesmo que veio da Câmara. 5 emendas de plenário foram rejeitadas na Comissão de Assuntos Sociais. Entre elas, a que transferia para negociação coletiva regras sobre aprendizagem. O senador Flávio Arnes, do PSB paranaense, lembrou que já existe decisão do STF proibindo esse tipo de acordo quando o que está em questão são direitos de adolescentes.
11: Não se pode discutir mais vagas ou menos vagas. E já existe o tema 1046, que afastou expressamente das políticas de inclusão de aprendizes a negociação coletiva. A empresa pode alocar aprendizes em outros tomadores de serviço, públicos ou privados. Então, várias alternativas foram criadas para se ultrapassar o problema de eventualmente uma empresa não poder contratar.
10: A aprovação no Senado é o último passo da análise da proposta no Congresso, mas para virar lei, ela ainda precisa ser sancionada pelo presidente da República.
1: E o senador Paulo Paim, do PT do Rio Grande do Sul, reafirmou o apoio à redução da jornada para 40 horas semanais, sem redução de salário. Segundo ele, mais de 80% dos brasileiros apoiam o fim da escala 6x1.
2: Paim também citou estudos que apontam a possibilidade de criação de 4,5 milhões de novos empregos com a medida. Ao destacar que a proposta já recebeu o aval dos deputados, o senador defendeu que a PEC seja colocada em votação no Senado.
12: Não estamos diante de uma pauta de esquerda ou de direita, de centro ou do governo ou da oposição. Estamos diante de uma pauta dos brasileiros, das famílias brasileiras.
2: edição de Paula Groba e trabalhos técnicos de Eliseu Caires. O Jornal do Senado fica por aqui. Acompanhe agora as notícias da Câmara dos Deputados. Boa noite.
1: Boa noite e até amanhã.
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14: Comissões declaram nulo casamento de menores de 16 anos de idade.
15: Propostas aumentam o acesso da população às canetas emagrecedoras.
14: Lei votada pelos parlamentares amplia uso do FGTS por filantrópicas.
16: Boa noite. Uma nova lei mantém até 2030 a autorização para que instituições filantrópicas de saúde utilizem recursos do FGTS, a partir de projeto que passou pela análise dos deputados. Quem explica é a repórter Maria Neves.
17: Já está em vigor a lei que prorroga até 2030 o prazo para que hospitais filantrópicos utilizem recursos do Fundo de Garantia do Tempo de Serviço, o FGTS. Entre 2019 e 2022, a legislação permitia a essas instituições de saúde sem fins lucrativos aplicarem verbas do FGTS, mas a autorização não foi prorrogada. A norma sancionada agora foi apresentada pelo deputado Paulo Pimenta, do PT do Rio Grande do Sul, ainda este ano. O parlamentar apenas recuperou o texto de uma medida provisória do Executivo, que perdeu a validade porque não foi votada pelo Congresso. Ao defender a aprovação do então projeto de lei no plenário da Câmara, o deputado Pompeu de Matos, do PDT do Rio Grande do Sul, ressaltou que a proposta vai beneficiar especialmente as Santas Casas.
18: É uma retomada de uma possibilidade que tinham as Santas Casas de se socorrer do Fundo de Garantia por Tempo de Serviço para suprir as dívidas que têm de financiamento. Segundo constam, as próprias Santas Casas já declararam que há uma dívida em torno de 10 bilhões e existe recurso no Fundo de Garantia destas Santas Casas que pode ser lançado mão.
17: O governo estima que a utilização de verbas do FGTS pode reduzir os encargos financeiros das entidades filantrópicas de patamares próximos a 18% ao ano para cerca de 12% ao ano. Para serem consideradas filantrópicas, as instituições devem destinar pelo menos 60% dos atendimentos ao Sistema Único de Saúde, de forma gratuita para a população. Os empréstimos com recursos do Fundo de Garantia vão beneficiar também instituições sem fins lucrativos que atuem no campo para auxiliar pessoas com deficiência e que participem de forma complementar do SUS. Na Câmara, o texto foi aprovado em 7 de julho e logo em seguida, no dia 15 do mesmo mês, os senadores também acolheram o projeto. Da Rádio Câmara de Brasília, Maria Neves.
14: Projeto de Ribamar Silva, do Podemos de São Paulo, atualiza as regras de rotulagem de alimentos. A proposta prevê informações nutricionais mais claras e acessíveis para orientar os consumidores na escolha de produtos.
16: De acordo com o texto de Ribamar Silva, a regulamentação deve estabelecer critérios para destacar o teor de açúcares, sódios, gorduras e outros componentes de interesse para a saúde. O projeto também prevê recursos de acessibilidade, como o sistema Braille e ferramentas digitais para pessoas com deficiência.
14: Saúde. Projetos em discussão na Câmara querem aumentar acesso da população às chamadas canetas emagrecedoras. A repórter Mônica Tati tem os detalhes.
19: 60% dos brasileiros estão obesos ou acima do peso, segundo dados divulgados pelo Ministério da Saúde. Dessas pessoas, um quarto já é considerada obesa. A obesidade geralmente acarreta doenças crônicas como hipertensão, diabetes e problemas cardiovasculares. São necessárias várias medidas para evitar a condição, como boa alimentação e a prática de exercícios físicos. Mas o uso de substâncias presentes nas chamadas canetas emagrecedoras tem se mostrado eficaz para reduzir o peso corporal e ajudar no controle da obesidade. Para tentar controlar os danos, deputados apresentaram projetos para aumentar o acesso da população a esse tipo de tratamento. O deputado Mário Eringer, do PDT de Minas Gerais, apresentou o projeto de lei que declara de interesse público os medicamentos Monjaro e Zepbound, que utilizam como princípio ativo a tirzepatida. A medida permite que o governo utilize o mecanismo de licença compulsória da propriedade industrial, popularmente conhecido como quebra de patente.
20: A quebra da patente propicia que outras empresas, aumenta a concorrência, possam fabricar esse medicamento, a tirzepatida, e atingir o maior número de pessoas, porque haverá com certeza uma redução do preço. Hoje, o preço do Monjaro e do Zepbound é muito caro, impossibilita qualquer pessoa de classe média alta até, de usar esse medicamento, porque o preço é muito alto. E os benefícios são tão grandes que isso é vantagem para a saúde pública de uma maneira geral.
19: Já o deputado Damião Feliciano, do União da Paraíba, apresentou o projeto que exige a oferta de liraglutida, que tem o nome comercial de Saxenda, e a semaglutida, conhecida por Wegov ou Ozempic, pelo SUS, o Sistema Único de Saúde. Segundo Damião Feliciano, esses dois medicamentos são reconhecidos mundialmente como eficazes no tratamento da obesidade, mas o preço é uma barreira para a população mais carente. Segundo a Anvisa, a liraglutida auxilia no controle crônico de peso em associação a uma dieta baixa em calorias e ao aumento de exercícios físicos. A semaglutida, por sua vez, é mais uma opção para o tratamento do diabetes mellitus tipo 2. Os projetos que pretendem facilitar o acesso da população às canetas emagrecedoras estão em diferentes fases de apreciação na Câmara dos Deputados. Da Rádio Câmara de Brasília, Mônica Tati.
21: Trabalho.
16: Sidney Leite, do PSD do Amazonas, pondera que o texto da PEC do fim da escala 6x1 deve contemplar os interesses tanto dos empresários quanto dos trabalhadores. Ele afirma que a redução da jornada vai garantir mais tempo de convivência familiar para os brasileiros.
22: É importante que se compreenda que nós temos um segmento para quem empreende nesse país, o comércio e os serviços. Há necessidade que nesse relatório que nós vamos aprovar, contemple esses setores, que são setores que muitas vezes não conseguem manter o trabalhador na formalidade, tendo em vista os altos custos dos encargos sociais. Mas isso não deve ser fator para que aqui no parlamento nós possamos avançar e dar fim a essa escala,

0: A proposta prevê um portal público para consulta em tempo real dos preços praticados em postos de todo o país.
1: Luiz Erundina sugere que distribuidoras e revendedores informem à ANP dados sobre preços, custos e volumes comercializados. Ela acrescenta que o texto estabelece mecanismos para identificar variações abusivas de preços, além de estabelecer sanções administrativas.
2: Ciência e tecnologia.
0: Lucas Ramos, do PSB de Pernambuco, propõe discutir a criação da CID Digital, uma contribuição sobre as receitas obtidas por plataformas digitais com a prestação ou intermediação de serviços. A medida busca estabelecer uma nova forma de tributação para o setor.
1: Lucas Ramos destaca que a proposta divide opiniões e que, por isso, precisa ser debatida. Enquanto os defensores apontam a necessidade de ampliar a tributação, empresas afirmam que já recolhem diferentes impostos e alertam para o risco de aumento de custos e repasse ao consumidor.
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1: Direitos Humanos.
2: A Câmara aprovou o projeto que declara nulo o casamento de menores de 16 anos de idade. A repórter Paula Bittar acompanhou a votação.
3: A Comissão de Constituição e Justiça da Câmara aprovou uma proposta que declara a nulidade em qualquer caso do casamento de pessoas que não atingiram 16 anos de idade, a chamada idade núbil. O texto aprovado exclui artigos do Código Civil que prevêem a possibilidade de casamento antes da idade núbil, como em caso de gravidez, ou estabelecem regras e prazos para confirmação ou anulação desses casamentos. A relatora na CCJ, a deputada Ana Paula Lima, do PT de Santa Catarina, apresentou um parecer favorável a esse projeto da deputada Laura Carneiro, do PSD do Rio de Janeiro, mas rejeitou um outro do deputado doutor Fernando Máximo, do PL de Rondônia, que pretendia facilitar o casamento de quem atingiu 16 anos com a assinatura de um dos pais ou responsáveis. Atualmente, a lei exige a assinatura de ambos os pais ou representantes legais nesses casos. Ana Paula Lima também destacou que a vedação do casamento de menores de 16 anos encontra respaldo constitucional na proteção à infância e à juventude.
4: A aprovação do meu parecer pela Comissão de Constituição e Justiça, que torna nulo o casamento antes dos 16 anos, não é só um detalhe jurídico, é a Câmara Federal dizendo com todas as letras que esse tipo de casamento nunca deveria ter existido. Uma criança e adolescente ser empurrada para dentro de um casamento significa abandono escolar, gravidez precoce e muitas vezes violência escondida dentro de casa. Fecharmos as brechas que ainda restam na nossa legislação é proteger meninas que sozinhas não teriam como se defender.
3: A proposta que declara a nulidade em qualquer caso do casamento de pessoas que não atingiram 16 anos de idade já pode seguir para análise do Senado, a menos que haja recurso para votação antes pelo plenário da Câmara. Da Rádio Câmara, de Brasília, Paula Bittar.
1: Transportes.
5: Júlio Lopes, do PP do Rio de Janeiro, apoia projeto que estabelece o transporte público gratuito como um direito universal no país. Na opinião do parlamentar, a tarifa zero estimula o comércio e já é uma realidade bem sucedida em diversas cidades.
6: Essa é uma ideia disruptiva, uma ideia nova, uma ideia importante, porque muitos países do mundo já estão começando essas experiências, assim como no Brasil. Nós já temos várias cidades no Brasil, mais de 14 cidades brasileiras, onde o transporte é gratuito e gera um movimento enorme na economia, porque você usa o transporte não só para ir trabalhar, mas também para se divertir, para ir cuidar da sua saúde, para cuidar da vida médica, clínica dos seus filhos também, enfim. O transporte gratuito gera um movimento enorme na economia.
2: Júlio Lopes reconhece os desafios para garantir o financiamento da medida, mas acredita que a criação de fontes permanentes de recursos e o uso de matrizes energéticas mais baratas, como o gás natural, podem garantir a mobilidade gratuita sem distinção de segmentos da

0: Ação.
1: Proposta de Chico Alencar do pessoal do Rio de Janeiro prevê passe livre em todos os transportes públicos do país para pessoas com deficiência e doenças crônicas. A ideia, segundo o deputado, é garantir mobilidade e ampliar o acesso a um direito básico.
0: Chico Alencar lembra que pessoas com deficiência e doenças crônicas enfrentam limitações específicas e que, por isso, precisam de tratamento diferenciado no acesso ao transporte. Ele acrescenta ainda que é dever do poder público atender ao interesse coletivo e garantir a inclusão.
2: Então, esse passe livre em todos os transportes coletivos para o portador de doença crônica e ou de deficiência é, na verdade, o cumprimento de um direito que a gente quer ver assegurado. É bom lembrar que os serviços de transporte público são uma concessão do poder público e as empresas concessionárias têm que se submeter à legislação mais geral, que é, por definição, voltada para o bem comum.
3: Desenvolvimento Regional.
1: Dorinaldo Malafaia, do PDT do Amapá, é relator de projeto que concede a Macapá o título de Capital Nacional do Meio do Mundo. A proposta destaca que a cidade é a única capital brasileira cortada pela linha do Equador, onde o equinócio pode ser observado duas vezes ao ano, em março e setembro.
0: Dorinaldo Malafaia deu parecer favorável à iniciativa, ressaltando a importância do reconhecimento para a identidade local. Ele aponta que a homenagem pode fortalecer o turismo de Macapá por valorizar atrações ligadas à linha do Equador, como o Parque Meio do Mundo.
1: Projeto de Márcio Neiser, do Solidariedade, transforma o festejo do Santuário Diocesano Nossa Senhora do Coco da Aparecida, em Loreto, no Maranhão, em manifestação da cultura nacional. A celebração é realizada anualmente entre os dias 6 e 15 de agosto.
0: De acordo com Márcio Neiser, o festejo reúne milhares de romeiros de diferentes regiões do país e representa uma tradição centenária da população maranhense. Na visão do deputado, a proposta valoriza o patrimônio cultural em incentivo o turismo e o desenvolvimento local.
3: Comissões.
1: Rui Carneiro, do Podemos da Paraíba, apresentou projeto que institui a Política Nacional de Integridade Pública e Governança Preventiva. O deputado explica que a proposta fortalece os mecanismos de prevenção de irregularidades, transparência e eficiência na administração pública.
0: Entre as medidas previstas no projeto de Rui Carneiro estão a obrigatoriedade de programas de integridade nos órgãos públicos, com códigos de ética, canais de denúncia e capacitação de servidores. O texto também cria órgão destinado a produzir inteligência, identificar riscos e apoiar os órgãos de controle.
3: Justiça.
1: Projeto de Beto Pereira, do Republicanos de Mato Grosso do Sul, define os critérios para caracterizar o notável saber jurídico exigido para a indicação de ministros dos tribunais superiores e desembargadores. Entre os parâmetros sugeridos estão atuação no magistério e produção científica.
0: Beto Pereira também defende que a titulação de doutor em direito e o recebimento de premiações na área jurídica sejam considerados para as nomeações. Na visão dele, a medida dá mais objetividade ao conceito previsto na Constituição e reduz interpretações subjetivas no processo de indicação.
3: Segurança Pública.
1: Sancionadas pelo Poder Executivo, propostas discutidas na Câmara ampliam a proteção às mulheres.
0: Deputadas apontam avanços com as novas leis do Pix Pensão e de divulgação do Ligue 180, segundo ressalta o repórter José Carlos Oliveira.
4: Deputadas participaram da cerimônia de sanção das novas leis do Pix Pensão e de divulgação do Ligue 180 e apontaram avanços no Pacto Nacional dos Três Poderes contra o Feminicídio. A lei que obriga o poder público a divulgar o telefone exclusivo de denúncia de violência contra a mulher em locais públicos e privados de grande circulação surgiu de proposta da deputada Laura Carneiro, do PSD do Rio de Janeiro. Relatora do texto na Câmara, a deputada Camila Jara, do PT do Mato Grosso do Sul, destacou os esforços de fortalecer do Ligue 180, criado em 2005.
5: E o 180 tinha sofrido um completo desmonte. As mulheres ligavam e eram encaminhadas para qualquer lugar e eram muitas vezes revitimadas. Quando a deputada Laura faz esse projeto para que os estados divulguem o 180, é uma maneira da gente estar ampliando e garantindo que ele funcione.
4: Já a lei do chamado Pix Pensão altera o Código de Processo Civil para instituir a transição transferência automática de pensão alimentícia. O texto surgiu de proposta da deputada Tabata Amaral, do PSB de São Paulo, com a intenção de reverter o atual quadro de 650 mil processos judiciais por falta de pagamento de pensão alimentícia, muitos deles relativos a homens de classes média e alta.
6: São 11 milhões de mães solo no nosso Brasil. Quase 2 milhões de crianças que não têm o nome do pai na certidão de nascimento. E aquilo que a gente tem para a CLT, para o assalariado, que é o desconto da pensão, a gente vai ter para todo mundo com essa lei. Pode ser MEI, pode ser autônomo, pode trocar de emprego, pode ser empresário, pode estar na informalidade, deve uma pensão alimentícia, tem filho, vai ter que ter o depósito na conta da mãe todo mês certinho.
4: Da Rádio Câmara de Brasília, José Carlos Oliveira.
1: Projeto de Alexandre Guimarães, do MDB do Tocantins, cria a Política Nacional de Prevenção e Enfrentamento à Violência de Gênero no Ambiente Digital. Segundo o autor, o objetivo é estabelecer medidas que protejam as vítimas e responsabilizem os autores de crimes cometidos na internet.
0: Entre as medidas previstas no projeto de Alexandre Guimarães estão a criação de canais para denúncias e a remoção de conteúdos ilícitos. O texto também estabelece regras para provedores e prevê ações de educação digital e prevenção contra o uso ilegal da inteligência artificial.
1: Termina agora o Jornal Câmara dos Deputados, produzido pela Rádio Câmara, com trabalhos técnicos de Everson Urani e apresentação de Márcio Aquiles Sardi e José Carlos Andrade. Uma ótima noite para você.
0: Boa noite, a Voz do Brasil volta amanhã.
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0: certa.
1: 10:16.
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0: certa. 10:53.
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0: 11:48.
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0: 18:36.
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1: 1:55.
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0: Certa.
1: 2:35.
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0: 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Não é necessário ter experiência na área. Se você é responsável, gosta de trabalhar em equipe e quer crescer na área de tecnologia, essa vaga pode ser sua. Interessados, entre em contato pelo WhatsApp e telefone 33-3322-6363.
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0: meia.
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3: 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Bom dia, queridos filhos e filhas, nesta Semana Nacional da Família. Olhando a Sagrada Família, naturalmente nosso olhar se repousa também sobre Maria. Exemplo de mãe, exemplo de esposa. Vamos pedir Nossa Senhora, fazer com que nossa casa, nosso lar seja abençoado. E se nos faltar alguma coisa em casa, amor, afeto, peça teu filho por nós. Vamos começar o dia assim? Pai, Filho e Espírito Santo. Amém. Senhor, amado Jesus, os profetas vos anunciaram como príncipe da paz. Os anjos anunciaram paz aos homens por ocasião do vosso nascimento. Morreste na cruz para consolidar a paz entre Deus e os homens. No dia da ressurreição dissestes: a paz esteja convosco. E por isso, ó príncipe da paz, no início deste dia, nesta manhã, venho pedir: abençoai e santificai a minha família. Peço, Senhor, a graça de que minha família possa ser de fato formadora de valores humanos e cristãos. Que todos nós tenhamos atitudes humanas de respeito, dignidade, de valorização do próximo, de promoção humana. Abra nossos olhos às necessidades do próximo. Senhor, pedimos a graça de que nossa família seja verdadeiramente uma família cristã, autenticamente

0: cristã, exemplo para aqueles que vivem perto de nós. Senhor Deus, afugentai todo o mal, livrai-nos do perigo de nos perder. E se em algum momento nossos olhares se distanciarem, Senhor, tome-nos pelas mãos e conduze-nos ao lar. Senhor Deus, abençoai a minha família e abençoai a todas as famílias. Afastai para longe das famílias brigas, desavenças, as drogas, o desemprego, a enfermidade, a mentira, a traição. Que a família seja, Senhor, um lugar de diálogo e de amor, de carinho e de afeto. Senhor, abençoai e protegei a minha família nesta manhã. Amém. Pai nosso que estais no céu, santificado seja o vosso nome. Venha a nós o vosso reino, seja feita a vossa vontade, assim na terra como no céu. O pão nosso de cada dia nos dai hoje, perdoai-nos as nossas ofensas, assim como nós perdoamos a quem nos tem ofendido. E não nos deixeis cair em tentação, mas livrai-nos do mal. Amém. Senhor, fazei da minha família formadora de valores humanos e cristãos. Um bom dia a todos. Amém.
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3: Bom dia!
2: Bom dia!

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1: 4 e 6.
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2: 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Então, se o gato tiver com uma lesão bem pequenininha e ele te arranhar, é uma doença que pode passar para você. 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

0: certa.
1: 4:22.
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2: Bom dia!
3: Bom dia, Zé Paulo.
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0: 4:38.
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0: 4:53.
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4: 4:59.
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0: certa.
1: 5:10.
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0: Certa.
1: 5:25.
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0: certa.
1: 5:39.
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1: Bom dia!

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1: 6 horas.
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4: Opa, o cara legal. Tô aqui porque voltei. Confere o reloginho, 6:04 agora. Bom dia para você, mais uma vez. É como eu disse no início do programa, hoje é quarta-feira, né? Dia 12 de agosto de 2026. 6:04, confira o reloginho, 6:04 agora. Quer mandar sua mensagem via WhatsApp Cidade FM? Anota aí, 99947-8910, dizendo quem é você e de onde está falando. Chama no zap. Se você estiver fora, o código de área é o 33. Repetindo, 99947-8910. Confere o reloginho agora, 6:04.
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4: Meu café da manhã, quem canta? Chitãozinho e Chororó, 6:05.

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1: Hora certa.
0: Marinho Mecânico, acerta o redondinho que eu ajusto o ponteirinho. Agora 6:09.
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0: O cara é legal, pode me chamar de amigo. Ah, eu aceito, claro que aceito, né? Marinho Mecânico, tá sumido, né? Trabalhando muito, fala comigo, beleza? Então tá joinha pra chuchu. 6:09, agora conferindo o reloginho, 6:09. 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Fale com a Alessandra, Arivelto e toda a equipe lá da Autoescola Aliança. 6:10, chamando o João da Lima Veículos. 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
0: 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Confere o reloginho, agora 6:11. 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Confere o reloginho, 6:12 agora, 6:12.
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2: O cara é legal, pode chamar de amigo. Ah, eu aceito. 6:23, me chama que eu vou.

6:24. 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Sua se renegar na hora. 6:24, conferindo o reloginho, 6:24, tá acordando agora. Opa, bom dia. Daqui a pouquinho a criançada tá indo pra escola, com o papai no carro. Eita, turma bacana. A turma do volante grande. Alô, caminhoneiro. Alô, carreteiro. A turma nos ônibus, né? Nas vans. Opa, bom dia. Obrigado pela carona que me dá. 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Fala com a Alessandra, Ariverton e toda a equipe nota mil, estimaço aí da Autoescola Aliança. 6:25, confere o reloginho, 6:25 agora. Ah, vamos sonhar, né? Acordo pra sonhar. Sonhando, Rick Renner, 6:27.

0: o Rick e o Renner, tá sonhando. Bom pra danar, bacana pra chuchu. Alô, Vim Marceneiro, o homem que mexe com madeira. Eu quero abraçar também a turma bacana aí do Anderson Lanches. Oi, Edmilson, como é que tá as coisas? Joinha pra chuchu, beleza. E o nosso amigo, né? Tá lá sempre ligado por lá. 6 horas, conferindo o reloginho, 6:31. O Marquinho é o menino confeiteiro, né? Confeiteiro que não deixa queimar o pão, a coxinha, né? É, o Marquinho, o menino do bigode, grande Marquinho, é, que beleza, é o filho da Lurdinha, um abraço, obrigado pelo carinho da audiência, bom dia, essa turma bacana aí, obrigado sempre pelo carinho da audiência.
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0: Acerta o redondinho que eu ajusto o ponteirinho, agora 6:32.
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0: O cara é legal, pode chamar de amigo. Ah, eu aceito. Falei Marquinho, o menino da fatinha. É isso? Então tá certo. O menino do bigode, né? Edmilson, um abraço à turma bacana aí. 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Turma do Anderson Lanches. 6:32, confere o reloginho, 6:32. 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Alô, Zé Lindo, grande Zé Lindo, da Rua Muriaé, um abraço, meu irmão, obrigado, viu? A Fatinha também da Rua Muriaé, toda a equipe lá, a turma bacana aí da Rua Muriaé, né? Do Bairro Esperança. Ô, Zé Pereira Melo, como é que tá as coisas? Já acordou, Zé Pereira? Trabalhar, meu filho, joga massa na parede, é, dá um jeito. Canarim que não deve nada pra ninguém, já acordou cedinho, tá cantando, hein? Imagina nós, vamos trabalhar, né? Ó, o Vim tá lá, né? Remoendo lá. Dizer que acorda cedo, né? É, acorda, vai lá. Vai lá, faz as necessidades fisiológicas e volta pra dormir, né, mano? Ó, o Vim. Tá certo. Né, o Melo, Zé Melo. Grande Zé Melo. Zé Pereira Melo, não é brinquedo não. Então tá certinho. 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Costão, o doidão pelo papaizão, vai lá. 6:35, confere o reloginho, 6:35. 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Ô Maurão, bom dia. 6:36.
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13: O cara legal pode me chamar de amigo. Ah, eu aceito, claro que aceito. 6:44 agora, conferindo o reloginho, 6:44. Lá no Pera Serra, Dom Lara. Alô, Dom Lara. Chão Preto tá chegando, hein? É, Chão Preto tá aí chegando o asfalto em Dom Lara, né? Dom Lara, região metropolitana de Caratinga. Alô, Dom Modesto, bom dia. Turma do Bertudo, da Matinha, né? Minha família de Silvério, bom dia pra vocês. Obrigado sempre aí pelo carinho da audiência. Conferindo o reloginho, 6:45. Confere o reloginho, 6:45.
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13: Nossas eternas homenagens à turma do Volante Grande. Alô, caminhoneiro. Alô, carreteiro. Turma do ônibus. É o Teodoro Sampaio.

0: É a Rádio das Promoções, Teodoro Sampaio, eternos companheiros.
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0: Acerta o reloginho, 6:48, minha da escola, 6:48, opa.
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0: Esse cara sou eu, tô de bem com a vida, esbanjando alegria todo santo dia. Obrigado por deixar eu fazer parte da sua família através do rádio. Eu aqui, você na sua casa, no seu trabalho, no seu carro, aonde quer que você se encontre com o radinho ligado. Ah, eu tô dentro, juntos e misturados, com a alegria de sempre. Eu tô que tô com uma tonelada de alegria. Sempre fazendo o que gosta. Gente, quem faz o que gosta vive de férias, não é verdade? Hã? Pintar um capilé ajuda, né? Me dê, papai. 6:49, confere o reloginho, 6:49. 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Alô, Alessandra, Aroni Velton, toda a equipe lá, nota mil, este maço aí da Autoescola Aliança. Faltando 10 para 7.
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8: 6:58. Não dá tempo de mais nada. Tá na hora de agradecer a Deus mais um dia, mais uma quarta-feira de vida, de paz, saúde, fé, humildade e honestidade. Demos graças ao Pai, o Criador, dono do mundo, dono de nós. Criador e dono do universo, Jesus Cristo de Nazaré. Só ter fé que dá.
10: Vai dar tudo certo.
8: Chegou a hora de unir a rede Itaçati, chegando o jornal da Itatiaia. Na sequência, a dupla dinâmica Israel Ferreira e Renato Salles, ou Mr. Papagaio, para comandar o Interatividade. A todos um forte abraço, bom dia vida, só com Deus nós podemos tudo, hoje, agora e sempre.

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1: Juiz de Minas, que apareceu fumando e bebendo vinho no bico, vai ficar afastado até a decisão final da justiça.
2: Com eleições no horizonte, Lula acelera a articulação e deve se reunir hoje com cúpula do Congresso.
1: Gestantes de alto risco ganham direito à dispensa de carência no INSS.
2: 48 horas após terremoto, Colômbia ainda está sem equipes internacionais nas buscas por sobreviventes.
1: Com segurança reforçada e Mineirão lotado, Cruzeiro faz hoje primeiro jogo do mata-mata da Libertadores contra o Flamengo.
2: Fora de casa, o Atlético encara o Bragantino por vantagem nas oitavas da Sul-Americana.
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1: 7 horas, 1 minuto, Jornal da Itatiaia, quarta-feira, 12 de agosto de 2026. Apresentação, Fernanda Viegas e Eustáquio Ramos. Muito bom dia para você que está com a gente. Estamos ao vivo também no YouTube, no site, no aplicativo da Itatiaia, na Alexa, na TV a cabo e no canal 957 da Parabólica Digital. A partir de agora, toda a rede Itasati reunida para trazer os principais destaques de Minas, do Brasil e do mundo. 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
3: BR-040 apresenta congestionamento na pista em direção a Belo Horizonte, no trecho entre o Trevo de Ribeirão das Neves e o Posto Bonanza em Contagem, na região metropolitana, e mais à frente, na altura da reta do Califórnia, em direção ao anel rodoviário, devido ao excesso de veículos. No sentido Sete Lagoas, o trânsito apresenta boas condições. Na rodovia Fernão Dias, chegada a Belo Horizonte, também há congestionamento no trecho entre Betim e Contagem, pelo mesmo motivo, excesso de veículos. No sentido São Paulo, a Fernão Dias apresenta trânsito livre. Direto da Central de Trânsito Itatiaia EMIV, repórter Isabela Gouveia.
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4: A quarta-feira ainda será de sol entre muitas nuvens na faixa leste de Minas Gerais. As temperaturas máximas voltam a subir em todo o estado, mas o calor intenso deve retornar apenas a partir de sexta-feira. Por outro lado, baixos índices de umidade persistem no norte e oeste mineiro, regiões que não terão melhora no tempo seco. Céu nublado a parcialmente nublado no Jequitinhonha, Mucuri e Rio Doce. Céu parcialmente nublado a claro na Zona da Mata e Metropolitana. Demais regiões, céu claro a parcialmente nublado. Névoa seca no noroeste, norte, central mineira e Triângulo Mineiro, Alto Paranaíba. BH terá uma quarta-feira de céu nublado a parcialmente nublado. Na capital mineira, a temperatura máxima deve chegar aos 28 graus e a umidade fica em torno de 35% à tarde. Repórter Aline Neves.
2: 7 horas, 3 minutos, um juiz de Minas Gerais está impedido de exercer as funções até uma decisão final da Corregedoria Nacional de Justiça.
1: O afastamento foi determinado pelo Conselho Nacional de Justiça após o magistrado ser flagrado bebendo vinho no bico da garrafa e fumando durante uma sessão virtual de julgamento.
2: Antes da decisão do CNJ, a Corregedoria Geral de Justiça de Minas Gerais já havia determinado o afastamento imediato do magistrado e a redistribuição dos processos que estavam sob a relatoria do juiz.
5: O órgão especial do Tribunal de Justiça de Minas Gerais decidiu por unanimidade em sessão extraordinária pelo afastamento imediato do juiz de segundo grau, Milton Lívio Lemos Salles, que foi visto bebendo vinho e fumando durante uma sessão de julgamento virtual. Anteriormente, o magistrado já havia sido afastado de forma cautelar pelo Corregedor-Geral de Justiça do Estado. Inclusive, o Corregedor Nacional de Justiça, ministro Mauro Campbell Marques, instaurou uma reclamação disciplinar para apurar a conduta do juiz. A decisão foi aprovada pela OAB Minas Gerais. Segundo o presidente da entidade, Gustavo Chalfun, a conduta do magistrado não foi sóbria nem adequada ao exercício da função.
6: Era exatamente a decisão que a OAB pleiteava, o afastamento cautelar do magistrado. por ofensa à lei orgânica da magistratura. Nós vimos com bons olhos, vimos que essa era uma decisão correta e que emanava principalmente da necessidade não só da imparcialidade, mas também da sobriedade de um magistrado no exercício das suas funções.
5: Os processos judiciais que estavam sob a relatoria do juiz serão redistribuídos em razão do afastamento. Entre as medidas determinadas, Milton Lívio Lemos Salles perde as credenciais e permissões de acesso aos fóruns e prédios do TJMG. Tem suspenso o direito ao porte e ao registro de arma de fogo e fica impedido de utilizar veículos oficiais do Tribunal de Justiça de Minas Gerais. Após a ampla repercussão, o juiz gravou um vídeo em que afirmou estar sendo difamado e fez diversas acusações contra o próprio TJMG, o STJ e o STF. Repórter Gustavo Cícero.
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1: Roberta, com mais um escândalo envolvendo um juiz de Minas Gerais, quais são as consequências desse tipo de conduta para a imagem do judiciário, na sua opinião, hein? Bom dia.
7: Bom dia, Eustáquio. Bom dia, Fernanda. Bom dia, amigos da Itatiaia. Depois do caso do desembargador do Tribunal de Justiça de Minas Gerais, Magid Naué Flower, que em primeiro momento absolveu o réu de 35 anos, acusado de estuprar menina de 12, ganha repercussão um novo processo disciplinar envolvendo outro magistrado do mesmo tribunal. O juiz Milton Lívio Lemos Salles foi flagrado fumando e bebendo da garrafa durante uma sessão de videoconferência realizada nesta segunda-feira, 10 de agosto. O juiz, que já havia sido afastado por decisão unânime do órgão especial do tribunal, agora também responde à reclamação disciplinar instaurada no âmbito do Conselho Nacional de Justiça. A Ordem dos Advogados do Brasil de Minas pleiteou e aprovou o afastamento cautelar. O Brasil está entre os países mais litigantes do mundo. O Poder Judiciário encerrou 2025 com mais de 75 milhões de processos em tramitação. E é um poder fundamental para o funcionamento de todas as democracias. Os magistrados decidem sobre a vida das pessoas. E o fato de ser um serviço essencial exercido por uma categoria com grande poder de pressão sobre o sistema político parece ter estimulado desvios e abusos que têm desgastado a imagem do poder judiciário. Denúncias de supersalários estão no centro do noticiário entre idas e vindas do Supremo, que tenta conter penduricalhos. E ganham também repercussão crimes e abusos praticados. Os novos escândalos ocorrem num contexto em que o vento virou e as punições começam a acontecer. O judiciário parece começar a entender que, se não perder os anéis, poderá ficar sem os dedos. Em 6 de agosto, o STJ afastou pela primeira vez na história, com perda do cargo, o ministro Marco Buzzi por acusações de assédio e importunação sexual. E por determinação do CNJ, em 4 de agosto, foi dado fim à aposentadoria compulsória remunerada. A nova pena máxima é a demissão. O juiz Milton Lívio Lemos Salles gravou vídeo após a repercussão do caso, fazendo acusações de corrupção contra o Tribunal de Justiça e outros magistrados. Procura, sim, expandir o conflito, tentando retirar de si o foco da atenção. O magistrado, que diz estar cansado, recebeu, segundo o portal da transparência do TJ, R$105 mil brutos em julho, líquido R$83.500. Portanto, está naquele seleto grupo de 0,5% dos brasileiros com rendimentos mensais acima de R$80 mil. Berta Macaron, para o Jornal da Itatiaia.
2: 7:08, a seguir, uma entrevista ao vivo com a candidata ao Senado pelo PT, Marília Campos.
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3: Eustáquio, trânsito muito complicado nas principais vias de acesso para quem sai do vetor norte e segue em direção ao centro de Belo Horizonte. Na Avenida Pedro I, movimentação intensa desde o bairro São João Batista até a chegada à barragem da Pampulha. Mais à frente, Antônio Carlos também com vários pontos de lentidão, principalmente na altura da UFMG, na região da Pampulha. A Cristiano Machado, que seria um caminho alternativo, também com dois pontos principais de congestionamento por conta de obras. O primeiro deles, nas proximidades do Shopping Estação, que reflete inclusive na rodovia MG10, e mais à frente na chegada à Avenida Sebastião de Brito, na altura do bairro Dona Clara. Para quem segue em direção à Venda Nova, saindo do centro, vale acessar as avenidas Antônio Carlos e Pedro I, porque na Cristiano Machado também tem obra no sentido do bairro, próximo à Catedral Cristo Rei. Volto com vocês aí no estúdio.
2: Obrigada, Isabela Gouveia. Agora às 7h12, a candidata ao Senado por Minas Gerais, Marília Campos, do PT, concede agora uma entrevista ao vivo sobre o cenário político no estado e os principais desafios que pretende enfrentar caso seja eleita. Para essa conversa com a candidata, aqui junto de mim e Eustáquio Ramos, também o repórter de política Bernardo Estilac. Candidata, ótimo dia, seja muito bem-vinda.
13: Bom dia, Fernanda, bom dia, Eustáquio, bom dia, Bernardo, e a todos os ouvintes da Rádio Itatiaia.
2: A senhora está liderando as pesquisas sobre intenção de voto, né? Pesquisas para o Senado, mas historicamente essas pesquisas trazem uma instabilidade. Como é que você pretende trabalhar para manter a liderança até o fim?
13: Fazer o que eu já estou fazendo, Fernanda. Eu, nessa pré-campanha, eu já andei 40 mil quilômetros, visitei 200 cidades em Minas Gerais e vou continuar com essa toada, né? Não apenas para conhecer as várias realidades que nós temos no nosso estado, como também para pactuar compromissos. Então, já andei muito e vou continuar andando para conquistar os eleitores e eleitoras do nosso estado.
1: Como é que a senhora vê o papel do senador mineiro lá em Brasília? O que a senhora pretende fazer de diferente dos três atuais senadores em relação a propostas para o nosso estado, para o país? O que a senhora tem de grandes eixos aí para o Senado, caso seja eleita?
13: Eu acho que a gente tem tantos assuntos para discutir sobre Minas Gerais, que eu acho que a gente tem que se dedicar a fazer um processo de articulação em nível de Senado para tentar resolver. E o que que eu verifiquei nessas andanças todas? Três grandes problemas, na minha opinião. Primeiro, a questão da mobilidade, que varia muito. Você está falando do trânsito, né? Aqui na região metropolitana de Belo Horizonte, né? É um problema que na cidade menor se verifica muito a questão de falta de estrada. Rodovias péssimas, muitas sem pavimentação, sem manutenção. Isso dificulta muito o desenvolvimento, porque não tendo estrada, o desenvolvimento não chega. E a mobilidade, por exemplo, na região metropolitana, passa também por a gente valorizar mais o transporte público. E lembrando que Belo Horizonte é a única capital do país onde o metrô é completamente insuficiente. Então, nós temos que pensar em expansão do metrô e também no transporte sobre trilhos, uma vez que, Eustáquio, nós temos trilhos que passam em 22 cidades da região metropolitana de Belo Horizonte e eles só são utilizados para o transporte de carga. Se a gente utilizar os trilhos para o transporte de passageiros, nós vamos ter um trânsito muito melhor em toda a região metropolitana. Uma outra questão que é grave no nosso estado é a questão da saúde, que é muito feita sobre rodas, né? Então, nós temos um insuficiente número de equipamentos públicos, seja na urgência e emergência, hospitais, UPAs, e como também a qualidade muito comprometida. Então, nós temos que fazer uma expansão, uma regionalização da saúde no nosso estado, de forma que o paciente não seja transportado o tempo todo das suas cidades para cidades polos ou até mesmo para a capital. Uma outra questão que é muito importante também é a questão da segurança. Eu andei por várias regiões, especialmente Zona da Mata e Triângulo, onde o crime organizado está tendo uma migração muito forte. Então é importante fortalecer a segurança para garantir mais tranquilidade e também desenvolvimento no nosso estado. E diria que a outra questão que nós temos que enfrentar como um grande desafio é a questão do endividamento de Minas Gerais com a União, que atualmente a dívida está em 213 bilhões. E um estado como o nosso, com uma dívida deste tamanho, que tem um desembolso mensal, né? Todo mês terá a partir do Propag, nós não teremos recursos para garantir os investimentos que Minas Gerais precisa. Portanto, o papel do Senado é discutir as questões do estado. E o orçamento, lembrar que ele vota orçamento também. Então, é colocar o orçamento à disposição do desenvolvimento em Minas Gerais.
14: Candidata, a gente teve uma pré-campanha bastante movimentada, como um todo no PT também. Agora, na semana que vem, a gente começa efetivamente a campanha. Eu queria ouvir da senhora como é que está a relação com o PSOL, a relação com a Aura Carolina. A campanha vai ser conjunta, vai ter uma dobradinha de fato, ou se a senhora pretende fazer uma campanha separada, uma campanha solo com o PT?
13: Um relacionamento normal, né? Uma aliança importante. A companheira Áurea Carolina vai cumprir um papel muito importante, que é herdar o segundo voto, né? Então ela segura o voto mais à esquerda, né? E obviamente, como é uma pessoa muito comprometida e muito competente, ela vai tentar ampliar a sua votação, como eu também, que tem tradição no voto esquerda e tem uma amplitude maior do voto centro, de votos mais conservadores, né? E é por essa razão que eu tô em primeiro lugar nas pesquisas. Mas é um relacionamento normal, não tem uma campanha de dobradinha, são campanhas autônomas, né? E que a gente vai se encontrar, especialmente nas agendas com as candidaturas majoritárias.
2: Candidata Marília, o PT nunca conseguiu eleger um senador por Minas Gerais. O que faltou para o partido até aqui e como é que você pretende mudar essa situação para 2026?
13: Ressaltar aí, Fernanda, até porque somos mulheres, né? O Senado Federal, com mais de 200 anos, elegeu apenas uma mulher. E eu quero ser a segunda mulher a ser eleita, né? E eu tenho um reconhecimento por parte da população já na largada, tô em primeiro lugar nas pesquisas, mas é claro que isso é apenas um retrato dessa realidade atual. É continuar o trabalho para a gente poder chegar lá. E com a minha tradição, com a minha história de defender as cidades, de defender a autonomia dos municípios, de defender também os direitos das mulheres, que eu vou levando a minha pré-candidatura ao Senado por Minas Gerais. Portanto, eu me vejo como uma pré-candidata com muitas chances, é continuar trabalhando e conquistando Minas Gerais.
15: Ô, candidata, em certo momento o nome da senhora foi apontado ou ventilado pelo presidente Lula como candidata ao governo de Minas e não ao Senado. Mas a senhora disse naquela época que uma candidatura própria seria um equívoco. A senhora defendia uma ampla aliança, uma ampla frente. A senhora mantém essa visão ou a candidatura do petista Patrus Ananias muda esse cenário, muda essa visão da senhora?
13: No início do processo eleitoral a gente discutia as estratégias, mas isso já é página virada, Eustáquio. Eu sigo com as orientações novas que o partido adotou de lançar a candidatura própria, que é a candidatura do Patrus, que é um grande líder, que tem muita credibilidade, representatividade, uma história de ética na política, e não é à toa que começa aí com 12% das intenções de voto. E acredito que ele vai crescer muito e irá para o segundo turno.
14: Candidato, a gente deve ter uma disputa aí pelo Senado bastante acirrada, com mais nomes, inclusive, que para o governo. Eu queria saber se a campanha da senhora vai ter alguma estratégia específica para poder tentar blindar uma narrativa antipetista, que deve ser a estratégia também de outros candidatos à direita aqui no estado.
13: É, eu acho que essa polarização, né, direita, esquerda, PT, anti-PT, é uma polarização que ela existe e favorece muito, ou é a única opção daqueles que não tem trabalho para apresentar. Eu, quando vou nas cidades, vou discutir com os eleitores, com as eleitoras, com as pessoas, é claro que a gente se apresenta tendo um partido, e eu sou do PT desde a sua fundação, mas não é isso que me dá o meu principal cacife. O meu cacife é o meu trabalho já realizado. Eu sou prefeita de 4 mandatos, já fui deputada 3 vezes e saí da minha cidade com 82% de aprovação. Deixei 1.900.000.000 em obras que estão sendo executadas no município de Contagem. Contagem hoje é uma outra cidade. Não que ela não tenha desafios, mas a gente conseguiu melhorar muito a vida da nossa população. E é com esse trabalho, com esse cartão, com esse currículo, que eu me apresento para as pessoas. E é por isso que eu tenho conquistado. Então, as pessoas em Minas Gerais. E eu ganhei, inclusive, as últimas eleições dessa forma, né? O meu adversário, ele sempre falava: não vote no PT. Mas isso ele falava porque ele não tem nada para falar sobre ele. Então, ele fala sempre do outro. Eu tenho muito a falar de mim. Falar de que eu fui prefeita, que eu fui uma realizadora de sonhos, que eu fiz um bom trabalho, que eu fui uma boa gestora. E assim que eu vou conquistando Minas Gerais.
2: A senhora acabou de citar aí, né, que já esteve no executivo, foi prefeita de Contagem. Como é que a senhora vê, né, esse diferencial? Isso é um diferencial para a senhora, tanto se vencer a eleição quanto no processo da campanha? Porque entre os candidatos ao Senado por Minas, a senhora é a única que tem essa experiência do executivo.
13: É, eu, além de tudo isso, mulher, né? Como eu disse, 200 anos de Senado, e uma mulher com chance eleitoral, eu acho que é muito importante, não apenas para as mulheres, mas para os homens também. Nós que defendemos a democracia, temos que entender que é muito importante ter uma maior representação das mulheres na política, especialmente no Senado, onde somos 81 senadores e senadoras e apenas 15 mulheres. Agora, o meu diferencial é esse. É uma história de representação política, de vitórias, de realizações, né, e de muito trabalho para apresentar. E digo que é muito importante a gente ter esse respeito ao eleitor, né? Com esse respeito é que a gente discute representação política. Então, eu não foco em falar de outro candidato. Eu foco em falar do meu trabalho e me apresentar dessa forma.
15: Candidata, além da candidatura, né, para o Senado, cada candidato tem que ter a escolha de 2 suplentes. Como é que estão as tratativas para a escolha do suplente da senhora? A senhora viu com bons olhos a possibilidade do nome da Luciana Costa, que é mãe do presidente estadual do PSB, Otacílio Neto, ser a primeira suplente? Os nomes já estão definidos ou não? Porque o registro de candidatura termina no próximo sábado.
13: É, foi uma negociação nacional do PT com o PSB. É, a mãe do Otacilinho, a senhora Luciana, ela, além de mãe dele, ela é uma empresária bem sucedida, advogada. O outro é o Laércio, segundo suplente, que já foi prefeito numa cidade do sul, bom prefeito, importante. Então, acredito que eles vão somar muito nesse processo da disputa e ampliar, né, a minha pré-candidatura, a minha candidatura em todo o estado.
15: Os 2 nomes já estão definidos então, são eles?
13: Já foram negociados e agora eu falo que a gente tem que aguardar o registro, né? Até os últimos minutos. Então esse prazo termina dia 15 e aí sim, chapa completa.
14: Candidata, a senhora falou um pouco sobre as propostas que a senhora tem, se eleita senadora, para o estado aqui de Minas Gerais, mas eu queria ouvir também um pouco das projeções para o convívio ali dentro do Senado, porque a gente sabe que existe uma estratégia nacional da direita bolsonarista no país de focar muito na eleição para o Senado esse ano. Eles pretendem fazer uma maioria ali para, inclusive, pautar medidas como o impeachment de ministros do STF. Eu queria saber se isso é uma das prioridades da senhora também, caso eleita, tentar fazer frente a essa investida bolsonarista no Senado.
13: Olha, eu vou ter muito um compromisso de ajudar a construir a governabilidade do presidente Lula. Eu acredito que ele vai vencer as eleições com chance, inclusive, de vencer no primeiro turno, na minha opinião. Então, eu vou ter esse compromisso. Agora, eu tenho um estilo que é apostar no diálogo, na construção de consensos, porque nós que estamos na política, nós temos que ter, em primeiro lugar, respeitar aqueles que nos elegeu. E respeitar aquele que nos elegeu é a gente se dispor a resolver problemas. O Brasil tem muito problema. Minas Gerais tem muito problema. E a gente só resolve problemas se a gente dialogar. Portanto, o meu perfil não é de ficar fazendo lacração, xingando o outro. Meu perfil é: tem o problema, vamos fazer a articulação necessária, vamos dialogar e construir consensos. É assim que a gente resolve problemas e respeita o eleitor e a eleitora.
2: Nós conversamos com a candidata ao Senado por Minas Gerais, Marília Campos, do PT. Agradeço muito a sua presença aqui na Itatiaia e esse bate-papo com a gente.
13: Muito obrigada, Rádio Itatiaia. Obrigada, Fernanda, Eustáquio e Bernardo.
15: Obrigado, candidato. Um abraço para a senhora. Ótimo dia. Bernardo também. Obrigado também, Bernardo Estilac, que é nosso repórter aqui da Itatiaia de Política. 7:26, rápido intervalo. Na volta você acompanha. Com eleições no horizonte, Lula acelera a articulação e deve se reunir hoje com a cúpula do Congresso, presidentes da Câmara e do Senado.
16: A partir de hoje, a ANEEL, Agência Nacional de Energia Elétrica, aprovou um aumento médio de 7,32% na tarifa da CEMIG.
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0: sobre esses encontros. Ô Pedro, eles ocorrem em meio ao esforço do governo para avançar com pautas de interesse do executivo no Congresso? Essa é a ideia? Bom dia.
1: Bom dia para você, Fernanda. Bom dia, Eustáquio. Bom dia também para todo mundo que acompanha Itatiaia. Bom, claro, Fernanda, essa é a ideia, né? Até porque faz parte da estratégia do governo de alinhar essa relação com o Congresso nessa primeira semana de esforço concentrado que o Congresso, né, deputados e senadores voltaram aqui a Brasília e pretendem colocar em pauta alguns projetos para votação hoje e também nas próximas semanas. Só que a gente sabe que tem outros elementos também que envolvem, claro, as eleições de 2026. O presidente Lula, inclusive, já teve em conversas com o presidente da Câmara dos Deputados, Hugo Mota, agradeceu o apoio que o deputado teve, né, a tentativa de reeleição do presidente Lula, Hugo Mota, que apoiou o Lula nessa tentativa de reeleição, já fez essa declaração, e a direção nacional do partido, contrariando, inclusive, a direção nacional do partido, né, Hugo Mota, que é do Republicanos da Paraíba, o Republicanos que declarou neutralidade, né, só que liberou os diretórios estaduais para escolherem seus candidatos, e Lula, portanto, já ganhou esse cabo eleitoral de forma antecipada, né. Segundo interlocutores, o presidente Lula quer aproveitar essas reuniões justamente para discutir essas prioridades, né, do Congresso e também organizar a agenda de votações, visto que o governo tem interesse em diversas pautas, como por exemplo no Senado. A gente tem a PEC que reduz a jornada de trabalho, né, que é o fim da escala 6x1. Você tem também a PEC da segurança pública. São esses, pelo menos, os projetos que o governo apoia, além de outras iniciativas também que partem do Congresso Nacional, mas que tem apoio ali da base do governo. Devem participar dessas conversas com Hugo Mota e com Davi Alcolumbre o ministro da Secretaria de Relações Institucionais, José Guimarães, e também a líder do governo no Senado, nova líder, que é a Tereza Leitão. A expectativa é que o presidente Lula também busque essa aproximação com Davi Alcolumbre, encontro que acontece em meio às articulações, como eu disse, para a votação da 6x1, e Alcolumbre, que tem feito jogo duro, diz que não vai chancelar o texto que foi aprovado na Câmara, mas o governo está tentando fazer com que o texto que foi aprovado na Câmara justamente seja votado. Então, é mais uma reunião para resolver este impasse. Aqui em Brasília, neste momento, céu claro na capital federal, temperatura em 21 graus. Volto com você, Fernanda Eustáquio.
2: Obrigado. Pedro Nascimento, ao vivo de Brasília, 7:31.
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2: Ô Rita, o mercado reage negativamente aos sinais recentes da economia, mesmo após a inflação oficial desacelerar e retomar para dentro do intervalo da meta. Bom dia para você.
4: Bom dia. De novo, eu sempre te peço para você raciocinar junto comigo, você que tá aí, para que a gente possa tentar entender esse país chamado Brasil. Nós tivemos ontem um número muito importante divulgado pelo IBGE, a inflação fechada do mês de julho. E como era esperado, a inflação veio próxima de zero, 0,07%. Na prévia da inflação, do IPCA 15, a medida foi de 0,06%. Pelo lado da pressão nos preços, nós tivemos, de novo, a conta de energia elétrica residencial, que subiu em média 3,09%. Do outro lado, aliviando a inflação, nós tivemos uma deflação, uma queda média nos preços de 0,67% dos alimentos, principalmente os alimentos in natura, no grupo alimentação e bebidas. Tivemos também na conta de transportes um alívio provocado pelos combustíveis. E aí a gente registra a queda do etanol, já que gasolina e diesel continuam subsidiados pelo governo. E temos pela frente uma escalada de novo no conflito entre Estados Unidos e Irã. Mas o governo está fazendo aí a parte dele, indo contra a precificação de mercado, mas colaborando no controle, entre aspas, da inflação, porque um dia a conta chega. E aí, o que que aconteceu? A inflação de 0,07% fez com que, em 12 meses, a inflação acumulada ficasse em 4,44%, pela primeira vez desde abril, abaixo do teto da meta, 4,5%. pela lógica, o que que nós deveríamos ter em um dia em que a inflação está domada? Deveríamos ter uma bolsa em alta, já que as empresas, né, poderiam se valorizar com o investidor, enxergando a possibilidade de corte de juros, de um custo de capital mais baixo para as empresas, dado o controle da inflação. Poderíamos ter os juros futuros em queda na B3 pelo mesmo motivo e um real mais apreciado em relação ao dólar com a entrada de capital estrangeiro para comprar a bolsa brasileira. Mas não foi isso que aconteceu, pelo contrário, o JP Morgan começa a precificar o risco Brasil e rebaixou a recomendação para a bolsa brasileira de acima da média para neutra e abaixou também a perspectiva de pontos para o fechamento do Ibovespa no final do ano, de 190 mil para 185 mil. A bolsa, a B3, através do Ibovespa, caiu quase 3%, 2,5%. O dólar disparou, quase 1% de alta, fechou a 5,16%, e os juros futuros fecharam em alta todos. O que que aconteceu, gente? Esse dado da inflação mora no passado e o mercado precifica o futuro. Nós tivemos uma piora na percepção de risco Brasil e ainda pesquisas eleitorais apontando Lula como vencedor no primeiro e no segundo turno em cima do candidato que poderia mudar esse modelo desse estado inchado e gastador. Portanto, o mercado vendeu Brasil ontem em cima da perspectiva futura de manutenção dos juros em um patamar elevado, porque esse controle da inflação é momentâneo. O El Niño vem aí. Rita Mundim, para a Rádio Itatiaia.
0: 7h35, no próximo bloco, Operação Mira, venda de diplomas falsos e fraudes em cursos de medicina. E tem também, com segurança reforçada em Mineirão lotado, Cruzeiro faz hoje primeiro jogo do mata-mata da Libertadores contra o Flamengo. Fora de casa, o Atlético encara o Bragantino por vantagem nas oitavas da Sul-Americana. Não sai daí, a gente já volta.
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0: teriam comprado documentos falsos para obter registro profissional. De Montes Claros, a repórter Janaína Sacerdote acompanha. Bom dia, Janaína.
1: Bom dia, Eustáquio Ramos e Fernanda Viegas.
2: Bom dia.
1: A Polícia Federal deflagrou nesta quarta-feira a Operação Canudo, que combate um esquema de venda de diplomas falsos e falsificação de documentos para facilitar o acesso a cursos de medicina. Ao todo, foram cumpridos 4 mandados de busca e apreensão em Montes Claros e Bocaiúva, em Minas Gerais, e em Barreiras e Luiz Eduardo Magalhães, na Bahia. A Justiça também autorizou 2 prisões preventivas e 1 prisão temporária contra outros envolvidos. Pelo menos 45 pessoas já registradas como médicas em conselhos regionais de medicina teriam pago ao grupo para obter documentos usados para viabilizar o registro profissional. As investigações começaram em 2023, depois que a Polícia Federal apreendeu um diploma falso de medicina apresentado ao Conselho Regional de Medicina do Rio Grande do Sul. Segundo a PF, o grupo teria falsificado e comercializado diplomas, históricos escolares e outros documentos acadêmicos. O material era utilizado para facilitar a entrada ou a transferência de estudantes para cursos de medicina, inclusive em períodos próximos à conclusão. De Montes Claros, repórter Janaína Sacerdote.
2: 7:40. A segurança é reforçada em Belo Horizonte para o primeiro jogo entre Cruzeiro e Flamengo pelas oitavas de final da Libertadores.
3: Começa logo mais, ainda durante esta manhã, a operação especial da Polícia Militar para garantir a segurança no jogo entre Cruzeiro e Flamengo. Será a primeira partida pelas oitavas de final da Copa Libertadores da América. Hoje o Mineirão recebe 57 mil cruzeirenses e 3 mil flamenguistas. Os ingressos estão esgotados. Militares já começam a monitorar na BR-040 mais de 10 ônibus da torcida visitante. Quem detalha todo o planejamento é o comandante do batalhão de choque da Polícia Militar, Tenente Coronel Henrique Nunes.
4: Teremos o batalhão de choque que será responsável, além da escolta das torcidas organizadas, será responsável também pelo policiamento interno do Mineirão. A gente pede atenção dos torcedores, é justamente isso, para ter uma separação ideal entre os torcedores do Flamengo e do Cruzeiro. A outra atenção que a gente pede especial é que os flamenguistas não comprem ingressos do Cruzeiro. Nós teremos 3 mil ingressos para a torcida do Flamengo e 57 mil ingressos para a torcida do Cruzeiro. E a separação física dentro do estádio é a ideal pela organização.
3: Para melhor atender o torcedor do Cruzeiro que vai ao estádio, o batalhão de trânsito da Polícia Militar vai implantar várias mudanças para garantir mais fluidez dos veículos no entorno do gigante da Pampulha. Quem detalha é a comandante do batalhão de trânsito de BH, Tenente Coronel Laila Brunella.
5: Na Avenida Antônio Carlos, 3 horas antes, toda a questão semafórica começa a ser trabalhada no intermitente. Então nós teremos agentes de trânsito da Guarda, da Polícia Militar e BH Trans que farão esse fluxo acontecer de maneira mais ágil. Porém, nós sabemos que a retenção ali, ela é inevitável pelo volume de veículos se deslocando na rotina, né, no acontecimento normal da cidade, para além das questões de deslocamento para o jogo.
3: Repórter Clever Ribeiro.
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0: 7:42, noite pesada hoje no futebol, pesada no bom sentido, né, Nath Fiosa? O Galão da Massa contra o Bragantino lá em Bragança Paulista, Copa Sul-Americana, e aqui Mineirão, a gente sabe, Mineirão vai tremer, né? Cruzeiro e Flamengo, um dos maiores jogos aí dos últimos meses. Bom dia pra você.
2: Bom dia para você também, viu, Eustáquio? A todos que nos acompanham aqui no Jornal da Itatiaia, confirmando 7:43. Dá pra gente dizer, Eustáquio, que é uma noite de gala, né? Porque nós teremos Copa Sul-Americana, teremos Libertadores e vai ser noite de galo também, porque daqui a pouco nós vamos falar do duelo do Atlético contra o Bragantino, mas antes a gente destaca esse jogaço pela Libertadores. O torcedor do Cruzeiro já acordou hoje empolgado, ansioso, né? Chega o Natal, mas não chega 9:30 da noite pra esse Mineirão ficar lotado, o Cruzeiro buscando vencer o Flamengo, jogo de ida das oitavas de final da Copa Libertadores, um momento muito especial pro Cruzeiro, para a sua torcida, retornando ao torneio continental, né? Esse torneio de suma importância, na vida do Cruzeiro, na história do clube, e agora o repórter Emerson Pansieri também com a gente aqui no Jornal da Itatiaia, porque o técnico Arthur Jorge vai precisar fazer algumas mudanças no time, jogadores que estão suspensos, mas ainda assim um Cruzeiro forte para fazer o seu dever de casa, porque a gente sabe, o duelo como um todo será muito difícil, o jogo na semana que vem lá no Maracanã ainda mais complicado. Não é isso, Emerson Pansieri, bom dia.
7: Bom dia para você, Nath, para quem acompanha o Jornal da Itatiaia. Chegou o tão aguardado confronto contra o Flamengo na Copa Libertadores da América. Um dia de muita expectativa, de ansiedade do torcedor, com certeza. A bola rola às 9:30 da noite e todos os ingressos comercializados. É casa cheia, é Mineirão lotado para hoje. Inclusive, tome cuidado, hein? Com falsificação, tem muita gente querendo levar vantagem, não caia em golpe. Sobre a formação do técnico Arthur Jorge, não tem o Fagner, tá suspenso, o William joga, não tem o Lucas Romero, suspenso, Matheus Henrique, Mateuzinho deve começar a partida, provável formação do Cruzeiro, com Otávio no gol, o William na direita, a zaga de Fabrício Bruno, Jonathan Jesus e Rojas, ou Vidalba na esquerda, no meio campo, Matheus Henrique, Gerson com a presença do Matheus Pereira, na frente Arroio, será que começa o Kaique Kenjo, ele já vai começar com o Wesley, que marcou o gol diante do Mirassol, e o atacante Caio Jorge, cheio de moral, com os gols marcados nas últimas partidas, é o Cruzeiro, querendo fazer bom resultado, pensando no jogo da volta, Nath.
2: Tá certo, Emerson Pansieri, muito obrigada pelas informações. O Flamengo, que chegou ontem à noite em Belo Horizonte, já concentrado também para esse jogo tão importante. Ainda sobre Copa Libertadores, ontem nós tivemos o Fluminense em campo, mas só empatou com o Independente Rivadavia da Argentina, 0-0, jogo que foi disputado no Maracanã. Agora vamos falar também, aliás, antes de mudarmos para a Copa Sul-Americana, além de Cruzeiro e Flamengo hoje no Mineirão, nós também teremos o Palmeiras, viu? Jogando contra o Cerro Porteño mais cedo, às 7 da noite, lá no Nubank Park, em São Paulo, a casa do Palmeiras. Então, 3 brasileiros hoje em campo pela Libertadores, Palmeiras e Cerro Porteño, e Cruzeiro também, e Flamengo fazendo esse duelo aí nacional, né? Valendo uma vaga nas quartas de final da Liberta. Vamos falar também de Copa Sul-Americana, destacando que ontem tivemos o jogo do São Paulo contra o Bolívar. O São Paulo teve que jogar lá no Hernando Siles, né? Estádio que fica em La Paz, na Bolívia, uma altitude muito grande. O São Paulo conquistou um bom resultado, empatou por 1-1 com o Bolívar, vai decidir a classificação no Morumbis na próxima semana. E hoje nós teremos o Atlético, um duelo aí também entre brasileiros na Copa Sul-Americana, né? A exemplo do que está acontecendo na Libertadores. O Atlético em Bragança Paulista, primeiro jogo fora de casa, quer conquistar um bom resultado para depois resolver na Arena MRV junto com a sua torcida, e o técnico Eduardo Domingues preparando um time forte, um galo forte, o que tem de melhor para esse confronto na Sul-Americana. Não é isso, Cláudio Rezende?
8: É, o Galo bastante reforçado, a expectativa é essa, com o que tem de melhor para entrar em campo às 7 da noite, estádio Cícero Souza Marques, em Bragança Paulista, aqui no interior de São Paulo. O técnico Barba Domingues, que no fim de semana optou por preservar vários titulares, iniciaram no banco de reservas contra o Remo, em Belém do Pará. Renan Lodge estava suspenso, retorna normalmente na ala pela esquerda. Um provável galo de Everson, Natanael, Juan Lianco e o Renan Lodge. Meio campo com Maicon, deve ser Alan Franco, com Victor Hugo e o Bernard. O ataque do galo com o Coelho ou o Preciado e o Cassierra. Sobre o meio campista Fred, ontem esteve em ação pelo Fenerbahçe, jogo da Liga dos Campeões da Europa na Áustria, e após a partida, torcedor do Fenerbahçe ovacionou o jogador, ele retribuiu agradecendo num tom de despedida. A novela está próxima de um fim feliz para o torcedor atleticano. O jogador deve ser confirmado em breve como reforço do Galo.
2: Obrigada, Cláudio Rezende, com as informações. Vamos então à agenda de transmissões para hoje, hein? Porque muitos jogos importantes na Itatiaia. A gente começa a jornada esportiva para Bragantino e Atlético às 6:05 da noite, logo depois ali da tradicional oração da Ave Maria, a bola rola pro Galo às 7 da noite, narração do Pedro Abílio. Você vai, o torcedor atleticano, vai curtindo esse jogo no radinho, no aplicativo, em todas as plataformas digitais, mas a partir das 8 da noite, o torcedor do Cruzeiro já pode se ligar lá no nosso canal no YouTube, no Itatiaia Esporte, onde já começará o pré-jogo da Libertadores. Depois que o jogo do Atlético terminar no radinho, a gente faz essa transição de Bragança Paulista para Belo Horizonte e aí a narração do Cruzeiro na Libertadores, mas uma quarta-feira de bola cheia na Itatiaia, o torcedor não vai perder nada. A gente acompanha o Atlético na Sul-Americana e o Cruzeiro na Libertadores. E falando nesses dois times, teremos clássico mineiro na Copa do Brasil. Sorteio ontem dos duelos das quartas de final, a exemplo do que aconteceu em 2025, Cruzeiro e Atlético vão se enfrentar mais uma vez e nós já sabemos agora as datas desses confrontos. Não é isso, Wellington Campos?
9: Natália Fiuza, CBF já definiu os dias e os horários dos dois jogos de Cruzeiro e Atlético nas quartas de final na Copa do Brasil. No dia 25 de agosto, terça-feira, 9 da noite, Cruzeiro e Atlético jogam no Mineirão. O jogo de volta será no dia 1º de setembro, também uma terça-feira, 9 da noite, na Arena MRV para Galo e Cruzeiro. Quem vencer, quem passar, quem avançar, leva 9 milhões de reais e vai pegar o classificado de Internacional e Grêmio. Natália Fiuza.
2: Obrigada, Wellington Campos. De um lado do chaveamento, então, Cruzeiro contra o Atlético, teremos o Grenal, Grêmio e Internacional, e do outro lado do chaveamento, mais um clássico, Palmeiras e Santos, e também o duelo entre Vasco e Vitória, os confrontos aí de quartas de final, já definido também o chaveamento das semifinais, o caminho até a grande decisão, jogo único, no dia 6 de dezembro. As notícias do esporte com o Nath Fius, aqui no Jornal da Itatiaia. Volto com você, Fernanda.
10: Obrigada, Nath. Agora 7:50. No próximo bloco, após terremoto com mais de 200 mortos, Colômbia entra no terceiro dia de buscas por sobreviventes.
11: Tem um minuto.
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1: Após terremoto deixar mais de 200 mortos. Daniela Franco.
2: A Colômbia chega nesta quarta um momento decisivo nas buscas por sobreviventes do terremoto que atingiu o oeste do país. Ao fim do dia, termina a janela de 72 horas, considerada ideal para resgates, embora equipes internacionais ainda não atuem na Colômbia. A ausência não se deve à falta de disposição destes profissionais, mas há uma decisão do novo presidente colombiano, Abelardo de la Espiedia, empossado na última sexta-feira. Quem explicou a decisão foi o aliado do líder colombiano, o presidente de El Salvador, Nayib Bukele. Segundo ele, o governo da Colômbia solicitou ajuda humanitária exclusivamente na forma de insumos para atender as famílias afetadas pelo terremoto. Algumas horas depois da publicação de Bukele, a chancelaria colombiana publicou um comunicado em que afirma ter feito um apelo à comunidade internacional para solicitar apoio. O governo colombiano, no entanto, não esclareceu se o pedido inclui o envio de equipes internacionais de resgate.
3: Faltam 6 minutos para as 8 horas. A seguir, nova regra do INSS elimina carência para gestação de alto risco e 17 doenças.
4: A conta de luz esse ano pode subir o dobro da inflação.

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4: Tem carência.
5: Subiu para 18 o número de doenças e condições que podem dar direito ao auxílio por incapacidade temporária ou à aposentadoria por incapacidade permanente, sem a exigência da carência mínima de 12 contribuições ao INSS. A novidade é a inclusão da gestação de alto risco nessa lista. Na prática, quem se enquadra em uma dessas condições não precisa cumprir o período mínimo de contribuições para a solicitar o benefício, desde que atenda aos demais requisitos exigidos pela Previdência. O advogado do escritório César Fiuza Advogados e professor universitário Ricardo Souza dá mais detalhes.
6: São necessários alguns requisitos, né? O primeiro dele é que a pessoa tenha condição de segurado, ou seja, esteja inscrita no INSS. O segundo requisito é de carência, né? Mas existem algumas doenças, alguns casos, né? Como acidente de trabalho e doenças graves, em que não há a necessidade da carência, que é o recolhimento mínimo de 2 meses. Então, o que o INSS fez agora é ampliar o rol dessas doenças consideradas graves que podem ser acessadas pelo segurado sem a necessidade do cumprimento de uma carência mínima.
5: Quais são essas doenças? Algumas o senhor pode citar pra gente que foram incluídas?
6: O rol é grande, como por exemplo câncer, né? AIDS e outras doenças graves, mas é importante a gente destacar as que foram acrescentadas agora, né? Tuberculose, abdômen agudo cirúrgico, acidente vascular e gravidez de risco.
5: Nesse primeiro momento, a pessoa que tem, por exemplo, tuberculose, doença que foi incluída agora pela Previdência Social para esse auxílio temporário. Como que ela deve procurar então esse acionamento do direito dela? Ela precisa ter um mínimo de atestado médico, tem que ter um CID, né? Que é um código da doença internacional parecido.
6: Ela precisa primeiramente procurar um médico, né? E com a avaliação, com o relatório desse médico, ela vai ter ciência da gravidade da condição dela. E aí o próximo passo é, como eu disse, procurar o INSS por meio dos canais que são disponibilizados, meu INSS, gov.br.
5: Repórter Gustavo Cícero.
7: Falta 1 minuto para as 8. Mulher é morta a facadas no Triângulo Mineiro. Matheus Malaquias.
8: Está preso e à disposição da justiça o homem suspeito de matar a companheira de 20 anos aqui em Uberlândia, no Triângulo. A jovem foi encontrada esfaqueada em casa nesta terça-feira, no bairro São Jorge, zona sul da cidade. Segundo informações da Polícia Militar, os colegas de trabalho da vítima estranharam que ela não apareceu para o expediente e tentaram ligar para ela, mas não conseguiram contato. Diante da situação, os militares foram acionados e encontraram a jovem sem vida dentro de casa. O principal suspeito foi preso enquanto aguardava um ônibus no terminal rodoviário para fugir em direção ao Mato Grosso do Sul. As equipes chegaram ao homem após uma denúncia da

0: própria tia do suspeito, a quem ele teria confessado o crime. Ainda segundo a polícia, tanto a jovem quanto o companheiro são de Mato Grosso do Sul. O casal mantinha um histórico conturbado e com registros de violência doméstica. Do Triângulo, repórter Matheus Malaquia.
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12: Itui 4.
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0: Israel Ferreira.
1: Falo e falo sim. Oi, bom dia, eu tô chegando. Cheguei e graças a Deus por mais um dia juntos. E aí, passou bem essa noite, dormiu bem, descansou bastante, pronto pra mais uma quarta-feira, estamos no coração da semana e já cumprimentando você em casa, no trabalho, no campo, nas estradas, nas rodovias, você no seu sítio, na sua fazenda. Oi, criançada, oi, meninada, muito bom dia, hoje é 12 de agosto 2026, é um prazer estar com você aqui na cidade, a Rádio das Promoções em 89.1, pelo site, aplicativo, na Alexa, em qualquer lugar do Brasil e do mundo, sejam bem-vindos, que bom estar com você e junto com ele, o Renato Salles, o Mister Papagaio, até logo mais às 10:10 da manhã, com oferecimento Irmãos Supermercados, lojas em 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
1: Já estamos na quarta-feira, graças a Deus, tomando seu cafezinho da manhã agora, um cafezinho bem quente, porque não sei se na sua cidade, aí no seu estado, mas aqui em Caratinga tem bastante nuvens, tá nublado, tá agradável o tempo hoje, mas tem que sair com aquela blusa, sabe? Meio a meio, entendeu? Pois é, para evitar um resfriado, faz parte. Muito bom dia, que prazer também ter você por aqui, participando e a partir de agora, pelo nosso WhatsApp 99947-8910, tá chegando a senha do momento, só quero garantir e informar que tá chegando o grande dia do sorteio. Pix de R$300 no próximo dia 27. Você que está participando, se cadastrando diariamente, sempre com uma senha diferente, boa sorte. No final do ano, teremos sorteio de um salário mínimo. Então, para os nossos amigos, os nossos ouvintes que estão sempre ligados, participando, se cadastrando, boa sorte, tá legal? 99947-8910. 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Já pode mandar pra cá, se cadastrar e boa sorte. 8:12. Bom dia e um feliz dia novo pra todos nós.

0: Sabe aquela música, dois pra lá e dois pra cá? É essa canção maravilhosa aqui, música, é a Ana Castela, Nosso Quadro. Aqui na cidade, a Rádio das Promoções, muito bom dia, viu? Já no trabalho aí, já abriu a porta do comércio. Seja um dia assim tranquilo, produtivo e abençoado para você também, tá? Obrigado pela sua participação, a sua companhia aqui na Rádio das Promoções, pelo nosso WhatsApp 999478910. A senha do momento, Engelmig Acabamentos, tá? Engelmig Acabamentos. Obrigado, você tá aqui, nosso WhatsApp, já fazendo seu cadastro. Boa sorte. Você tem até as 10 da manhã para fazer seu cadastro. Amanhã uma nova senha e assim por diante, ok? 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
0: A gente volta com muito mais. Alô, Sorriso, tá no sacolão, tá trabalhando agora e tá curtindo a nossa programação. Obrigado, bom dia, viu? 8:16.
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15: Alô, alô, bom dia, ótima quarta-feira. Oi, Francisco, tudo bem? Como é que tá o pessoal Santa Rita de Minas aí? Tá lá no Corre com o Juca Antônio, bom dia. Oi, Alexandra, tá no Santa Cruz, tá frio aí, é? Oi, Luciana de Fátima, é moradora do Córrego do Bertoldo, em Dom Modesto. Quem tá no Monte Verde é a Maria das Graças Oliveira. Oi, Josi, é a Josiane Cristiane, bom dia. A Diana Teodoro da Silva de Raul Soares, Córrego Sacramento. Quem também tá por aqui marcando presença e já se cadastrando é a Luciene Souza, Januário, bom dia. Em Ubaporanga tem Luiz Antônio, tem também a Simone. Alô, Ubaporanga. A Maria Francisca também tá no Juca Antônio, Santa Rita de Minas. Alô, Santa Rita, aquele abraço. Maria Lúcia da Rocha, também tá no deputado Dênio Moreira de Carvalho, o Anderson Braz, a Elza Gomes, o Edson. Ô Edinho, bora trabalhar, queridão. Tomou café já? Então, bom trabalho. Oi, Marilda, tá no Córrego das Palmeiras, tá em Ubaporanga. A Patrícia Cristina tá por aqui também, o Michael Sabino, a Norina, a Luciene Souza, a Helena Maria, a Cacilda, oi minha amiga, a Cacilda Oliveira, Luiz Miguel Teixeira, o Ademir da Silva, gente, quantos amigos, obrigado, muito bom dia.
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15: E você já mandou pra cá a senha do momento, já fez o seu cadastro em Geomig Acabamentos, tá? Em Geomig Acabamentos, você manda pro nosso WhatsApp, faz o seu cadastro virtual, porque tá chegando o sorteio dia 27, tem 300 em Pix pra você.
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14: Estão aqui mesmo, aqui, na Cidade aqui. FM Caratinga, Zezé de Camargo, Irmão da Lua, Amigo das Estrelas.

0: E o sol tá lá, mas porém acima das nuvens nessa manhã de quarta-feira. Zezé de Camargo, irmão da lua, amigo das estrelas. Mas tá um tempo agradável hoje aqui em Caratinga, viu? Deixa eu abraçar também aqui aos nossos amigos motoristas de aplicativo, taxistas, estão aí na rodoviária nova, na rodoviária velha, né? Na Praça do Relógio. Obrigado a sua companhia também nessa manhã aqui no nosso programa Interatividade. Agora são 8h33. 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Hora certa. 8h34. Confirmando 8h34, sendo hoje quarta-feira, hoje tem Aprendendo com Câncer. Informação que acolhe, porque toda quarta-feira a oncologista doutora Samira Cota tem um assunto muito importante para abordar aqui no programa e nós vamos aprender muito com ela, tá bom? Informações importantes para você cuidar bem da sua saúde. Logo depois do padre Reginaldo Manzotti, às 10 da manhã. Aprendendo com Câncer, hoje, às 11, aqui na cidade, a Rádio das Promoções. 8h35, bom dia.
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13: E aqui seguimos juntos com a sua participação também pelo nosso WhatsApp 99947-8910, 99947-8910. Gente, você já segue o Instagram da Rádio Cidade? Ainda não? Faz o seguinte, acesse agora, arroba Rádio Cidade de Caratinga. Lá tem um convite da doutora Samira falando sobre vencer o câncer é uma conquista que merece ser celebrada. Esse tema é lindo, tá lá no nosso Instagram. Tem também um momento exato em que a estrutura de uma casa desmorona na Colômbia. Gente, a família correndo, desesperada dentro da casa e só de fora filmando e vendo o desastre acontecendo. Tá lá no nosso Instagram. Tem também uma matéria do pai que, gente, ele ergue o carro, porque o carro, ele desceu do macaco e o filho tava onde? Debaixo do carro. É uma cena muito forte. E o pai vem correndo e consegue erguer o carro e tirar o filho a tempo. Tudo isso e muito mais lá no nosso Instagram. Aproveita e já segue também, arroba Rádio Cidade de Caratinga. Arroba Rádio Cidade de Caratinga. E já comenta, já curte, já compartilha também o nosso Instagram. Ok? Gente, 14 para as 9. 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
4: Boa
5: quarta-feira. Boa quarta-feira pra você também. Muito bom dia. São 8h59. Na sequência tem informação. Tem Ana Cláudia Rodrigues com direto da redação com um caso que movimentou a nossa região. Daqui a pouquinho você fica bem informado, tá? Gente, 8h59. 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

0: Ah, você é, viu? Você é mesmo. Perfeita pra mim. Kleber e Cauã, mil adjetivos aqui na cidade. Muito bom dia. 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Faz contato também, viu? Nosso WhatsApp 99947-8910. 99947-8910. 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Lembrando, gente, que hoje às 11 da manhã, aprendendo com câncer. Toda quarta-feira, a oncologista a doutora Samira Corta tem sempre um assunto pertinente para deixar você bem informado. Claro, informações importantes para você cuidar bem da sua saúde. Logo depois do padre Reginaldo Manzotti, às 11 da manhã.
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0: Hora certa. 9:04 na cidade. Daqui a pouquinho eu volto com muito mais. 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
8: Uma discussão motivada pela poda de um pé de manga terminou com dois homicídios no córrego do Belém, na zona rural de São Domingos das Dores. As vítimas foram identificadas como Miguel Chagas da Silva, de 76 anos, e Heberto Silvestre Guimarães Barro, de 41 anos. De acordo com a Polícia Militar, os proprietários do imóvel realizavam a poda de um pé de manga que fica na divisa com outra propriedade. Ainda segundo a PM, Miguel, proprietário do imóvel vizinho, não teria concordado com a poda da árvore. Ele teria ido então até a propriedade onde Heberto estava e iniciado uma discussão. Em determinado momento, Miguel teria sacado uma arma de fogo e efetuado um disparo contra Heberto. O filho de Heberto, que presenciou toda a situação, teria conseguido tomar a arma de fogo de Miguel e, na sequência, efetuado disparos contra ele. Miguel Chagas da Silva foi atingido e morreu ainda no local dos fatos. Heberto Silvestre Guimarães Barro também foi baleado. Ele chegou a ser socorrido encaminhado para atendimento médico em Caratinga, mas não resistiu aos ferimentos e morreu após a entrada na unidade hospitalar. Após os trabalhos da perícia técnica da Polícia Civil, os corpos foram liberados para o serviço funerário e encaminhado ao IML de Caratinga. O filho de Heberto repassou todas as informações à Polícia Militar e se entregou às autoridades. As circunstâncias e a dinâmica do crime estão sendo investigadas pela Polícia Civil.
9: Previsão do tempo.
8: O tempo para esta quarta-feira em Caratinga é de sol com muitas nuvens, podendo passar a chuvoso à tarde. As temperaturas variam entre 14 e 22 graus, com sensação térmica entre 14 e 18 graus. A expectativa é apenas 0,3 milímetros de chuva. Repórter Ana Cláudia Rodrigues.
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5: Gente, agora são 9:18, confirmando, são 9:18, muito bom dia. 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

0: Fala Mansa, mais um dia de sol. Oi Moacir, tudo bem queridão? Tá no bairro Anápolis. A Elisana da Silva tá no Palmeiras, bom dia. Meire Pereira tá no bairro das Graças. Oi Jaine, tudo bem com você? Santa Rita de Minas, bairro Caparaó. Bom dia Edna Maria, lá na Vila Jorge Cury. Alô também aos amigos aí que estão acompanhando o programa no Sratiel. Tudo bem Cléria? Cléria Rodrigues. Muito bom dia aos amigos da Ernestino Gomes da Costa. Você sabia que eu morei aí, ô Cléria, lá em 1988? Pois é, eu morei aí no 387, mais ou menos por aí. Olha, tem um tempinho bom, hein? Isso porque eu não vou revelar a minha idade hoje, tá bom? Um abraço a você e aos amigos também na Ernestino Gomes da Costa, antiga Rua do Lixo. Opa, eu era criança, um adolescente, andava de velotrol. Lembra disso? Pois é. Oi, Cleusa, Cleusa Esméria, Marli Faria, a Maria de Lourdes tá no Sapucaia, lá no Guanabara. Quem tá em São Pedro, Sapucaia, ó, são três abraços, viu? Pra Ângela, pro Ademir e pro Luiz Miguel, sinto-se abraçados. Maria Aparecida, lá de Dom Modesto, alô, Dom Modesto, bom dia. Gente, são 9:23.
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1: Quarta-feira.
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3: Hora certa.
0: 9:24, ótima quarta-feira. Bom dia, bom dia.
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2: Boa.
0: Quarta-feira. Pra você também, gente amiga. 9:33. 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
0: E é um prazer também ter você por aqui ligado com a gente, participando e se cadastrando na promoção Interatividade. Manda Pix 99947-8910, a senha do momento para você concorrer a Pix em Geomig Acabamentos. 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

0: 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Uma ótima e produtiva quarta-feira para você também. 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
0: De volta aqui na cidade, a Rádio das Promoções, e falar de novidades. 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
2: 9:49. Daqui a pouquinho às 10 tem Padre Reginaldo Manzotti, o programa Experiência de Deus. 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

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Oi, Tatiane Ferreira, bom dia. Patrícia Aparecida, o Leandro Gomes. Oi, Leandro, bom dia. Abraçando aqui toda a equipe da nossa emissora. Obrigado, um abraço a você também, pra sua família. O Del Armando fez aniversário no final de semana. Eu tive com ele na região central, dei aquele abraço. Grande amigo. Oi, Carmen, bom dia. 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Engelmig Acabamentos. 9h52 na Rádio das Promoções.

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9: Oi, Vera Silveira, Natália, Maria, também tá por aqui, a Luciana, são os nossos amigos ouvintes desta quarta-feira, coração da semana, ficando por aqui com mais um programa Interatividade. Obrigado a sua audiência, a sua companhia. Amanhã, 8 da manhã, Renato Salles, o Mister Papagaio, eu, Israel Ferreira e você juntos com mais uma programação feita para você, por você e com você, e com mais uma nova senha para você se cadastrar e participar, ok? Gente, ótima quarta-feira, abençoada e produtiva. Lembrando que logo mais às 2 da tarde, Rogério Silva vai estar com você, né? E o programa Show da Cidade. Às 5, tem Paradão Sertanejo com Carlos de Souza. Às 9:30 da noite, tem Cruzeiro e Flamengo. Haja coração. Grande beijo, forte abraço e até amanhã, se Deus quiser, na cidade. A Rádio das Promoções. Bom dia. Tchau.

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0: Louvado seja nosso Senhor Jesus Cristo, para sempre seja louvado nesta Semana Nacional da Família. Nós estamos na quarta-feira mariana e vamos juntos continuar a rezar pela família. Família, torna-te aquilo que és. O amor jamais acabará. Rezando pela família, fazendo a novena de São Roque, terceiro dia, e quarta mariana, Nossa Senhora, rogai pelas famílias. Queridos filhos e filhas, eu saúdo a todos. Eu e minha casa serviremos ao Senhor. Diga isso antes de mais nada. Eu e minha casa serviremos ao Senhor. Deixe ecoar.
1: Eu e minha casa.
0: Quero saudar a todos nesta Semana Nacional da Família pela Rádio Evangelizar, de onde tudo começa. As rádios irmãs, cujos nomes cito neste momento:
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0: TV Evangelizar, sinal digital em todo o país, em várias cidades, canal aberto pelo YouTube Padre Manzotti Oficial. Aproveite e se inscreva. Tivemos a catequese ontem. Teremos a quaresma de São Miguel às 9:30, a partir de sábado, no YouTube Padre Manzotti. Saúdo pelo aplicativo da Associação Evangelizar é Preciso e todas as plataformas digitais. Vamos juntos, queridos filhos, queridas filhas, em nome do Pai, do Filho e do Espírito Santo. Amém. Naquele tempo, disse Jesus a seus discípulos: se teu irmão pecar contra ti, vai corrigi-lo, mas em particular, a sós contigo. Se ele te ouvir, tu ganhaste o teu irmão. Se ele não te ouvir, toma contigo mais uma ou duas pessoas, para que toda a questão seja decidida sobre a palavra de duas ou três testemunhas. Se ele não vos der ouvido, dize-o à igreja. Se nem mesmo a igreja ele ouvir, será tratado como se fosse um pagão ou um pecador público. Em verdade eu vos digo, tudo o que ligardes na terra será ligado no céu. Tudo o que desligares na terra será desligado no céu. De novo eu vos digo, se dois de vós estiverem de acordo na terra sobre qualquer coisa que quiserem pedir, isto vos será concedido por meu Pai que está nos céus. Pois onde dois ou três estiverem reunidos em meu nome, eu estou ali, no meio deles. Senhor, o teu santo evangelho hoje começa com várias questões práticas, que não é para desligar o irmão, mas atitudes sensatas, baseada na misericórdia, de como resgatar a pessoa em várias tentativas. Depois, Senhor, a tua palavra é clara: onde dois ou três estiverem reunidos em seu nome, estaremos reunidos, estarás no nosso meio. Então, Senhor, hoje nós somos mais que dois ou três. Somos milhares de pessoas que estamos aqui, reunidos na Trindade Santa. Estamos de acordo em pedir pela família, em pedir pelos lares, em pedir pelos casamentos, que a família seja restaurada. Nós estamos reunidos em na nome da Trindade para suplicar, pedir e clamar. Restaure a família, Senhor. E lembrando que hoje é Quarta Mariana, lembrar que Nossa Senhora nas bodas de Caná intercedeu. Está faltando vinho. Que Nossa Senhora continue a clamar. Está faltando amor. Está faltando perdão. Está faltando diálogo. Senhor, nós nos unimos às preces da Sempre Virgem Maria para pedir, clamar. E eu sei que se eu clamar, as muralhas não resistirão ao poder de meu Deus. Eu creio nisso, Senhor, e peço. E você que está comigo, fazendo a novena de São Roque pelas feridas expostas, em São Roque pelas feridas abertas, mas também as feridas da alma, as feridas do espírito. Vamos clamar pelas feridas na família, mágoas, ressentimentos, e que a família possa voltar à sua vocação original, uma igreja doméstica. Senhor, nós te pedimos e clamamos hoje. E se você tem alguém, algum filho que está nas drogas, acredite, Senhor, eu peço e clamo, por intercessão de Nossa Senhora, afaste os vícios da minha casa, afaste o vício do jogo, afaste o vício do alcoolismo, afaste, Senhor, por intercessão de Nossa Senhora, nós clamamos o vício do tabagismo. Afaste, Senhor, tudo aquilo que está destruindo a família, a mentira, a pornografia. Restaure minha família, Senhor, na verdade. Então tira a mentira, porque a mentira tem um pai e é o diabo. Nós clamamos e pedimos, Senhor. Escute o nosso clamor. Mulher, homem, filhos, se coloque em oração comigo agora, intercessão. Não é por acaso que nós estamos nesta Quarta Mariana. Não é por acaso que você está com o rádio ligado, com a televisão ligada. Sua família não vai bem. Clame ao Senhor. Peça ao Senhor. Eleve a Deus a sua prece. E hoje nós temos uma grande intercessora, Nossa Senhora. Ela que junto a Deus pede por nós. Ela que junto a Deus clama por nós. Pois, diz o Evangelho, onde dois ou três estiverem reunidos em meu nome, eu estou ali no meio deles. Obrigado, Senhor, por estar em nosso meio. Obrigado, Senhor, por estar conosco. Obrigado, Senhor. E muitas graças serão derramadas, muitas bênçãos serão dispensadas. Eu vou para o intervalo. Eu volto com a partilha de vida. Testemunhos, leitura orante. Volte comigo. Voltamos já. Chame um amigo, uma amiga. Voltamos já.
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12: De dois ou três estiverem reunidos, nós estamos em milhares de pessoas. E de repente você vai dizer: minha família não tem mais jeito, padre. Não, não diga isso. Diga: minha família tem sim. Porque o Senhor está fazendo um milagre. O Senhor está fazendo um milagre na minha família. Ele está restaurando a minha família. Acredite nisso, filho. Pega foto. Pode ser teu filho casado. Você já pode ser bisavó. Mas reze pelos seus filhos. Reze pelos seus netos. Reze pelos seus bisnetos. Filhos amados, e é nesse clima de oração, neste clima, que eu partirei em missão para os Estados Unidos. 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Sim. 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
0: 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E no mesmo espírito de fé, de oração, de intercessão, terça-feira, dia 25 de agosto, em Orlando, na Flórida, às 7 horas da noite, na Basílica do Santuário Nacional de Nossa Senhora Rainha do Universo. Brasileiros, cabo-verdianos, portugueses, juntos nesses momentos fortes de oração, eu espero por vocês. Marcondes, que a paz de Jesus esteja com você.
13: Sua bênção, Padre Manzotti.
0: Deus abençoe, Marcondes. De onde você
13: bom
0: fala?
13: Dia.
0: Bom dia.
13: Falo de Aracaju, Sergipe.
0: Um prazer falar com você, Aracaju.
13: Igualmente, chega a tocar tremendo, Padre Manzotti.
0: Ô, filha. Filho, é um prazer.
13: Falar, é dois testemunhos.
0: É seu dia hoje. Então conte os testemunhos.
13: Vou contar o testemunho. O primeiro meu foi. Eu tive chikungunya.
0: Opa.
13: Aí fiz o tratamento, né, tive que ir pro hospital, mas eu sempre dizia, tome água benta e passe no local.
0: Isso.
13: Era muita dor nas costas, os tornozelos ficou inchado.
0: Meu Deus.
13: Aí eu tomando, aí, graças a Deus eu não sinto mais dor nas costas, os pés desinchou. Foi o ano passado isso, entendeu?
0: Certo. Então, graça e recebida.
13: Vida é graça testemunhada. Toca o sino, sacristão.
0: Isso. Esse
13: o
0: foi...
13: segundo testemunho.
0: Isto.
13: E foi do meu vizinho, ele bebia muito. Eu fiz o cordão de São José, a
0: Olha
13: novena. Aquele mora aqui bem pertinho de mim.
0: Sim.
13: Ele bebia muito, era muita desavença na família. Fiz pro meu pai também, mas meu pai é teimoso, mas ele vai sair.
0: Vai chegar a hora dele.
13: O dele, eu comecei a perceber no ano passado, mês de novembro, que ele já deixou de beber, não tá bebendo mais, graças ao meu Deus.
0: Amém.
13: Só agradeço a Deus todos os dias. Chega, eu tô nervoso falar com o senhor, que
0: é filho. E o seu vizinho?
13: Você sócio da como se diz? Você sócio aí.
0: Da obra evangelizar, vai ser colaborador. Tá bom, vai ser associado. E o seu vizinho parou de beber?
13: Oi?
0: O seu vizinho parou de beber?
13: Parou.
0: Deus seja louvado.
13: Eu recebi a partir de novembro do ano que passou, entendeu?
0: A São José rogou?
13: João José providenciou.
0: Providenciou, meu filho. São José, louvado seja Deus. Eu tenho muita devoção a São José. E o ano que vem vamos fazer de novo o cordão de São José.
13: Eu fiz esse ano pro meu sobrinho Aldevan, que ele tá nas drogas. Mas
0: Jesus.
13: Eu vou vencer.
0: Isso.
13: Eu quero que você bote ele nas orações aí.
0: Aldevan
13: filho.
0: Aldevan filho. Pode ter certeza, uma Semana Nacional da Família, hoje na missa do meio-dia, não só eu, mas todas as pessoas que falam comigo e mandam as intenções, ou aqueles que ligam, falam com os nossos operadores, fica pelo menos um mês as intenções na missa. Então vamos rezar nesta causa, tá bom, seu Marcondes?
13: Posso botar no nome das minhas duas filhas?
0: Claro, meu filho.
13: Talita.
0: Tá.
13: Minha filha Camila, mora em Campina Grande.
0: Pois não.
13: E minha esposa Regina.
0: Pois não.
13: Meu pai, Eronildes.
0: Pedindo a Deus que ele pare de beber.
13: Pare de beber também, que eu fui, como eu fiz o cordão pro meu vizinho, fiz pra ele no mesmo ano, entendeu?
0: Mas vai chegar, filho, vai chegar.
13: Com fé em Deus, em nome do Senhor. E minha sogra Angelina.
0: Tá.
13: Meu cunhado Carlão.
0: Tá bom.
13: Se eu botar nas orações.
0: E a sua esposa?
13: A minha esposa Regina.
0: A Regina, tá certo.
13: É Regina.
0: Deus abençoe, seu Marcondes. Meu abraço, Aracaju. Tem o YouTube, mas meu abraço, a Rádio Cultura FM. Dom Josafá Menezes da Silva, da Arquidiocese de Aracaju. Amado povo de Deus, me permita dizer, e eu preciso, que nós estamos na quinta etapa da campanha de Jesus das Santas Chagas. Por favor, venho pedir, você recebeu o boleto branco e o boleto verde. Você escutou, o seu Marcondes disse, eu vou me tornar um associado. Mas se você é associado, ainda não é, torne-se um associado como o seu Marcondes lá de Aracaju. Mas se você é, você já fez a sua contribuição. E a contribuição extra, padre, tá difícil esse ano, padre. Tá complicado esse ano, padre.
14: complicado demais, é verdade, gente. As coisas subiram, mas continua. O pouco que você der com Deus é muito. O pouco que você der com Deus é muito. Então, não deixe de fazer sua contribuição. Campanha de Jesus das Santas Chagas, quinta etapa. Sacristão, vai selecionando ali, se por acaso alguém já recebeu este manto, esta flâmula, que é uma imagem de Jesus das Santas Chagas, que foi para todos os que estão colaborando. Se não chegou, vai chegar da campanha extra de Jesus das Santas Chagas. Escute esse testemunho, por favor.
15: O meu nome é Maria do Carmo.
14: Pois não.
15: E eu falo de Presidente Prudente.
14: Pois não, filha.
15: Eu quero te contar que eu recebi a revista. Fiquei tão emocionada,
14: Opa.
15: Que eu até chorei quando eu abri e tinha a flâmula de Jesus das Santas Chagas. Fiquei muito feliz, quando eu cheguei, aquele perfume suave, gostoso.
14: Essa era a proposta.
15: Nossa, eu não parava mais de cheirar aquele perfume de Jesus, como é gostoso. E peço para as pessoas que participem, colaborem, doem, para receber também a flâmula, que é muito linda, e ela está aqui agora abençoando a minha casa com aquele odor bem delicioso. Obrigada, Padre Reginaldo. Graça recebida é graça testemunhada, que isso também é uma graça, né?
14: Claro.
15: Abraços, Padre.
14: Deus abençoe. Eu volto comentando, e você lembra que ontem nós falamos do perfume de Jesus Cristo? O cheiro de Jesus Cristo? Nós voltamos com a leitura orante, eu volto comentando isto.
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0: Faltam 3 dias para a quaresma de São Miguel. Toque a corneta, toque o chofar, sacristão. Sábado, a partir de sábado, 9:30 da manhã. Eu espero você. Espero você no YouTube Padre Manzotti Oficial. Será exclusivo do YouTube Padre Manzotti Oficial, a quaresma de São Miguel. E eu convido você às 9:30 da manhã, sábado agora. Vamos começar 40 dias rezando, pedindo a intercessão de São Miguel, príncipe, guardião e guerreiro. Arcanjos de Deus, vem em meu auxílio. Arcanjos do Senhor, vem em meu socorro. Repito, faltam 3 dias. Sábado agora, 9:30 da manhã, no YouTube Padre Manzotti Oficial, a novena de São Miguel Arcanjo às 9:30. Bom, querido povo de Deus, eu falava com a Maria do Carmo, lá de Presidente Prudente, Rádio Onda Viva FM, ela dava o testemunho, Dom Benedito Gonçalves dos Santos, e ela falava que ela recebeu a flâmula com o perfume. E ontem, gente, eu não sabia, mas ontem nós falávamos, e o texto da leitura orante diz assim, foi algo lindo demais, profundo demais, inclusive usei à noite numa reunião que tive, como um perfume que se espalha por todos os lugares, somos usados por Deus, seja conhecido todas as pessoas, porque somos como cheiro suave do sacrifício de Cristo, oferece a Deus, cheiro que se espalha entre os que estão sendo salvos e não salvos. E coloquei no Instagram, muita gente partilhou. A Maria do Carmo disse que se emocionou sentindo aquele perfume, e é representativo, é mostrar o perfume de Deus. Muita gente partilhou comigo aqui no Instagram, Senhor, que eu sinta a essência em meu coração. A Fátima, a Fabrício, também a Mônica, que essa essência sempre esteja na minha vida, no meu coração, no meu pensar. Te dou graças, Senhor. A Rodrigues diz assim, que todos os dias possamos anunciar a mensagem de Cristo e espalhar sua mensagem aos que precisam. É sobre isso que estamos falando, este perfume, que é um perfume do sacrifício de Jesus Cristo na cruz. Que nós sejamos portadores desta essência de Deus. Maravilha, né? E aí, quando você receber a flâmula, não deixe de perceber esse gesto de carinho que foi enviado. Bíblia aberta, cartilha de oração. Segundo Coríntios, capítulo 3, versículo 1 seguintes. E eu vou pular alguns versículos, então fique atento. Atento, filho, atenta, filha. Segundo Coríntios, capítulo 3. Sim, é claro que vocês são uma carta escrita pelo próprio Cristo, entregue por nós. Escute isso. Também muito forte. Ela não foi escrita com tinta, mas o Espírito do Deus vivo. Ela não está gravada na placa de pedra, mas nos corações humanos. Dizemos isso por causa da confiança que temos em Deus por meio de Jesus Cristo. Senhor, eu tenho confiança em Deus. Diga isso, já reze. Eu tenho confiança em Deus por Jesus Cristo. Senhor, vamos juntos. Deixe a palavra de Deus te tocar. Versículo 7. Quando a lei me traz a morte, foi gravada nas placas da pedra lá no Monte Sinai. A glória de Deus apareceu e o rosto de Moisés ficou brilhando. O brilho do seu rosto já estava desaparecendo quando entregou a placa do povo de Israel. Mas mesmo assim, esse brilho era tão forte que os israelitas não podiam fixar os olhos em Moisés. Veja a conclusão e o desdobramento do raciocínio de Paulo. Se o domínio da lei veio com tanta glória, e ele lembrou lá do Monte Sinai, Moisés subiu, houve uma teofania, realmente a terra tremeu, relâmpagos, Moisés desceu todo iluminado. Paulo diz: se assim foi na antiga lei, quanto maior é a glória que acompanha o domínio do Espírito Santo? Quanto maior é a glória que acompanha o domínio do Espírito Santo? E nós vivemos neste tempo do Espírito. Antes, diante de agora, não foi quase nada. A glória durou antes só por um momento, mas agora dura para sempre. É porque temos essa esperança que agimos com confiança. Senhor, é porque temos esperança que agimos com confiança. Grava esta frase. Não é um mero trocadilho. No Espírito Santo, é porque temos confiança, esperança, que agimos com confiança. Vou repetir de novo. Preste atenção, deixa essa palavra entrar. No Espírito Santo, é porque temos esperança que agimos com confiança. Você age com confiança? Padre, eu estou titubeando. Cadê tua esperança no Espírito Santo? A esperança nos faz agir confiantes. A tempestade é hoje, mas só hoje. A doença é hoje. Você não é doente, você está doente. Você está com medo, mas tem coragem. Repito, é porque temos esperança que agimos com confiança. Versículo 17. Aqui a palavra do Senhor quer dizer o Espírito. E onde o Espírito está presente, aí existe liberdade. Portanto, todos nós, com o rosto descoberto, refletimos a glória que vem do Senhor. Esta glória vai ficando cada vez mais brilhante e vai nos tornando cada vez mais parecidos com o Senhor, que é o Espírito. Eu paro por aqui, mas volto rezando a palavra. Fique com a frase, anote, nem que for no pacote de pão que chegou. É porque temos esperança que agimos com confiança. Mas eu volto rezando isto. Volte comigo.
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0: Essa glória vai ficando cada vez mais brilhante e vai nos tornando cada vez mais parecidos com o Senhor, que é o Espírito. Então, Senhor, vai me fazendo mais parecido com o Senhor. Vai transformando-me, Senhor, pela tua graça, pela tua glória, e que cada vez mais eu me torne parecido contigo. Amém. Lucineia, que a paz de Jesus esteja com você.
9: Bom dia, padre.
0: Deus abençoe, Lucineia. Você fala de onde?
9: Eu falo de Entre Folhas, Minas Gerais.
0: Entre Folhas, Minas Gerais. Um prazer falar contigo. Como você me acompanha?
9: Igualmente. Eu te acompanho pelo aplicativo da TV, né? Da tá. TV Evangelizar e da Rádio Evangelizar. E também pelo YouTube. Mas tá mais bom. É pelo aplicativo mesmo.
0: Diga lá, Lúcia, por favor, e lembrando que ontem quem acompanha pelo YouTube teve a oportunidade de mais uma catequese sobre as obras da obras de misericórdia corporais, são 7. Diga lá, Lucineia.
9: Padre, eu tô entrando em contato com o senhor primeiramente para dar testemunho.
0: Pois
9: né?
0: Não.
9: De uma graça que eu recebi e não recebi, como diz, mas eu já me sinto agraciada porque há quase 2 anos atrás, vai fazer 2 anos em outubro agora, eu tive um trombobolismo pulmonar, né? E eu fiquei 16 dias com trombose e não sabendo que era trombose, né?
0: Nossa!
9: Isso, trataram de ansiedade, trataram de pneumonia, mas graças a Deus, né? Conseguiu descobrir a tempo e ainda... Eu tô aqui, né? Então eu costumo falar, eu falava assim que se caso eu recebesse a graça da cura, eu ia dar testemunho,
0: claro,
9: né, na minha igreja. Não precisava ligar para o senhor, não, mas eu penso assim, eu não fui curada, padre. Eu tô com trombobolismo ainda, ele se tornou crônico,
0: certo,
9: né? Mas eu penso assim, eu tô viva, né?
0: Louvado seja Deus.
9: Eu tenho tratamento, se eu não tivesse tratamento, né, eu poderia eu já poderia ter morrido, certo, digamos assim. E hoje eu estou aqui junto com os meus filhos, com minha família. Eu estou em tratamento ainda, mas eu ainda acredito na minha cura. Eu
0: tá
9: tenho fé em Deus.
0: Vamos rezar neste propósito.
9: Isso. E eu gostaria também de pedir uma oração para o senhor, porque eu recebi a capelinha segunda-feira.
0: Opa, você vai ser... Ah, não. Você recebe a capelinha, é isso?
9: Isso, não, eu sou mensageira líder, eu me tornei mensageira líder da capelinha.
0: Toca a corneta, sacristão, tá aí, gente, que coisa boa, Lucineia.
9: Obrigada, padre, amém, amém. E eu me tornei justamente por isso, padre, porque eu pensava assim, eu tinha que ter um propósito na minha vida.
0: Olha aí, que lindo.
9: Eu pensava assim, eu sou agraciada por Deus, né?
0: Claro.
9: Eu tenho uma família maravilhosa, um marido maravilhoso, filhos maravilhosos, né? Lógico que não é perfeita como nenhuma família é, né? E o meu segundo filho foi um milagre, né? Foi um milagre porque eu estava perdendo ele. E hoje ele canta salmo na igreja.
0: Oh, meu Deus.
9: Que coisa mais linda, né?
0: Que maravilha, Lucineia. Então diga, graça recebida...
9: Graça testemunhada.
0: Lucineia, quantas famílias já se inscreveram?
9: No momento eu tô com 11 famílias.
0: 11, mas você vai ver que vai multiplicar rapidinho.
9: Se Deus quer, mas a gente, como eu recebi segunda-feira e nós estamos na semana da família, nós estamos em novena, né? E a gente vai começar mesmo começar o... E ela é linda, padre. Nossa, eu vejo ela aqui na minha frente, eu fico passando a mão dela, falo assim, nossa, ela é maravilhosa.
0: Que emoção, maravilha. Né? Tá certo, querida.
9: A gente vai começar semana que vem, se
0: tá
9: Deus
0: bom.
9: Quiser, tá? E aqui, eu poderia pedir oração
0: claro.
9: Também pelo meu irmão Fábio, que tá te ouvindo, pode ter certeza, ele é especial, ele te ouve todos os dias.
0: Deus abençoe, Fábio. Quem mais?
9: E meus pais, José Ferreira, né, e Maria do Carmo. E meu sobrinho Davi também, que ele é especial também, ele é o padre e ele te ama, te ama.
0: Como
9: te
0: é
9: ama,
0: que é o nome tá? dele?
9: Davi.
0: Davi, Deus abençoe você. Fábio, Deus abençoe você.
9: Ele é Dal, mas aqui ele celebra uma missa do início ao fim, tá?
0: Ah, é?
9: Isso.
0: Que maravilha.
9: Aqui, padre, eu queria te falar o que me incentivou mais na capelinha. Eu sempre tive medo, muito medo.
0: Medo?
9: Sabe? Há muito tempo que eu tinha medo de não conseguir, né? De ver, de não ter capacidade suficiente. E eu ouvi um testemunho outro dia de uma criança, não sei de quantos anos, mas uma criança dando testemunho de que ele era líder da capelinha,
0: isso.
9: Sabe? Falando quanto que era importante e bonito ser. E foi aí que eu criei coragem. Eu falei, não, é uma vergonha, né? Eu não sei. Deus vai me capacitar.
0: Claro, Deus chama e capacita. Deus abençoe, Lucineia. Entre Folhas, Minas Gerais, Dom Juarez de Lorto Seco de Caratinga. Querido povo de Deus, amados filhos, você encontra em todas as livrarias do Brasil e leia, reflita, inabalável, com fé, a tempestade vai passar. Dai-me, Senhor, uma fé inabalável. dai-me, Senhor, uma fé inabalável. Diga isso. Veja a decisão da Lucinéia. Ter medo faz parte, mas o medo não pode paralisar. Ela escutou uma criança e se tornou uma mensageira. Que tal você se tornar uma mensageira líder? 0800 410 6060. E peça, leia o livro, dai-me uma fé inabalável, Senhor. Escute esse testemunho, por favor.
10: Me chamo Andréia Granja e sou associada há muitos anos. No dia 14/6, minha vizinha foi operada de perfuração no intestino.
0: Jesus.
10: Depois de 2 dias, ela começou com muita dor abdominal e começou a tomar muitos remédios para a dor e nada melhorava. Chamava ela para ir para a emergência, mas como ela tem um filho que é acamado de traumatismo craniano grave
0: e
10: tem home care, ela não queria ir ao médico.
0: Imagina.
10: Quando acordei, fui direto à casa dela, pois estava preocupada. Ela já estava sentada me aguardando, não aguentava mais tanta dor. Levei para o Hospital Pasteur, aqui no Rio de Janeiro. Foi constatado que ela estava com perfuração no intestino em estado de sepse. A cirurgia foi de urgência. Ela perdeu um pedaço de intestino e ficou em estado grave, apesar de estar. Daqui a 4 meses, ela irá reconstituir o intestino. Sigo ajudando ela com pós-operatório e com a bolsa de colostomia. Estou me programando para visitar o Santuário de Guadalupe.
0: Seja bem-vindo.
10: Obrigada, Padre Reginaldo, pela sua dedicação diária a todos nós. Que Deus o abençoe abundantemente a toda a equipe.
0: Amém. Louvado seja Deus. Andréia, de Rio de Janeiro. Lá temos a TV Evangelizar, canal 16.1, nos transmite a Rádio Catedral FM, Rádio Nossa Senhora de Copacabana FM, Cardeal Arcebispo Dorani João Tempesta. Andréia, e programe-se, sim, nós estamos com a 11ª Festa de Jesus das Santas Chagas, dia 21 a 27 de setembro. Venha celebrar conosco a semana inteira de festa, celebração, adoração, terços e tudo mais. Portanto, se organize, seja bem-vinda. Amado povo de Deus, eu vou para o intervalo e eu volto já. Que tal você se tornar agora um líder mensageiro da capelinha? 0800 410 6060. Hoje foi muito forte. Torne-se um mensageiro, nós voltamos já.
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0: contraístes a doença. Mas Deus não o abandonou, Deus o alimentou e de um modo milagroso também o curou. São Roque, nesta novena pedimos: protegei-nos contra as doenças infecciosas, livrai-nos do contágio, livrai-nos das feridas abertas, físicas, emocionais e espirituais. São Roque, nesta novena, hoje, terceiro dia, livrai-me desta enfermidade que agora apresento. Senhor, peço por intercessão de São Roque pelos doentes dos hospitais, alívio dos sofrimentos e das dores. Eu me comprometo de também agir na caridade com aqueles que sofrem. São Roque, abençoai os médicos, fortalecei os enfermeiros, os intensivistas da UTI, os atendentes de hospitais, os voluntários, os cuidadores de doentes e de modo especial curai as feridas expostas e as doenças graves. São Roque, livrai-nos de todo mal. São Roque, livrai-nos das infecções. São Roque, rogai por nós. O Senhor esteja convosco, Ele está no meio de nós. Semana Nacional da Família. Nossa Senhora, abençoai, Senhor, a água, a roupa dos enfermos, as fotos de família. Abençoai aqueles que mais precisam. Abençoai aqueles que estão desanimados, e a palavra vem dizer hoje: porque eu tenho esperança, eu ajo com confiança. Em nome do Pai, do Filho e do Espírito Santo. Amém. E eu me despeço pelas mãos de Maria. 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
1: E pelas mãos de Maria.
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2: Vencer o câncer é uma conquista que merece ser celebrada. Mas após o fim do tratamento, começa uma nova etapa, a de cuidar da saúde para manter a qualidade de vida e prevenir possíveis complicações. O acompanhamento médico, a adoção de hábitos saudáveis e a atenção aos sinais do corpo são fundamentais para que os sobreviventes do câncer vivam com mais segurança e tranquilidade. Para falar sobre esse assunto, vamos conversar com a médica oncologista, doutora Samira Cota. Bom dia, doutora Samira.
3: Bom dia, Ana Cláudia. Bom dia, ouvintes.
2: Doutora, quando podemos considerar que uma pessoa é um sobrevivente do câncer e por que esse período após o tratamento exige tantos cuidados?
3: Então, hoje a gente usa esse termo, sobreviventes do câncer, não apenas para os pacientes que estão curados, mas também para aqueles pacientes que conseguiram estabilizar a sua doença. Que hoje existem tratamentos muito direcionados e personalizados que fazem com que a gente não consiga exatamente garantir a cura, mas a estabilidade da doença mostra que aquele paciente tem o potencial de ser curado, mesmo às vezes com uma doença à distância. Então, a gente fala no sobrevivente, tanto aquele que tem uma cura tecnicamente mais afirmada, né, quanto aqueles que têm uma cura de estabilidade. Tá? E essa fase dos sobreviventes, ela é extremamente importante para a gente poder fazer prevenção de recidiva. Porque tanto os pacientes, né, que a gente já considera uma cura mais certa pela medicina, né, pela oncologia, quanto aqueles que estão em estabilidade, o que a gente quer para esses pacientes? Ou que a cura se consolide de fato, né? Que a gente fique aí vários anos, né, reafirmando que nós não temos doença e aí a gente consolida essa cura, quanto para aqueles pacientes que estão estáveis, a gente quer o quê?

0: ele mantém a estabilidade e que de repente em algum momento a gente consiga olhar e falar, nossa, conseguiu curar. Então o período pós-tratamento específico, ele é muito importante para a gente fazer o quê? Deixar o terreno biológico, que a gente chama, da pessoa, o mais estável possível, o mais equilibrado possível, para que o próprio corpo do paciente ajude na manutenção da resposta que foi conseguida.
1: E depois que o tratamento termina, quais são os exames e consultas que o paciente deve manter em dia? Existe uma frequência ideal para esse acompanhamento?
0: Bom, isso varia muito de paciente para paciente em relação ao perfil do tumor que ele foi diagnosticado. Então, por exemplo, o acompanhamento e a frequência de acompanhamento de exames de um câncer de mama, ele é completamente diferente do acompanhamento dos exames que vão ser feitos por um câncer de intestino, né? Há exemplo aqui. E esse acompanhamento pós, ele também tem influência do aconselhamento genético, que a gente sempre conversa por aqui, né? Então, o paciente tratou um câncer, é muito importante que ele tenha uma avaliação especializada quanto ao risco da gente precisar ou não de estudar a genética pela predisposição hereditária. Então, tem pacientes que esse olhar, né, essa avaliação mais técnica da genética de base dele, pode influenciar assim, de uma forma absurda em como ele vai ser acompanhado depois, e até a frequência e os exames, como você perguntou.
1: E quais hábitos de vida fazem mais diferença nessa fase?
0: Essa fase, ela é fundamental da gente discutir hábito de vida. Porque vamos pensar o seguinte, a pessoa adoeceu por quê? Porque o terreno da vida dela não estava legal, né? Então, mesmo que a gente tenha uma alteração até genética, como nós falamos, existem vários gatilhos que a gente sabe que são ambientais, que podem favorecer o surgimento do câncer. Então, o que que eu quero? Eu quero, é aquela história, né? Você tem um peixinho lá que adoeceu dentro de um aquário que estava sujo. Eu tirei o peixinho, cuidei dele, aí ele melhorou. Eu vou voltar ele para o mesmo aquário, né? Para ele adoecer de novo naquele. Então, é isso que a gente chama de terreno biológico. Então, se o paciente adoeceu num terreno, eu tenho que olhar agora para o solo da vida dele e mudar essa base. E essa base envolve todo o estilo de vida, né? Que você mencionou agora.
1: Outra dúvida, doutora, quais sinais ou sintomas merecem atenção e devem levar o paciente a procurar o médico quanto antes, mesmo depois dele ter recebido alta do tratamento?
0: Então, essa pergunta ela é muito interessante, porque após o tratamento, o paciente ele não pode descuidar da sequência base, né, de seguimento dele, mas ele também precisa estar atento, né, a diversos sinais. Então, a gente chama de red flags, né? Que são as bandeiras vermelhas no câncer, né? Então, começou a sentir uma dor que não era habitual, né? Que tem pessoas que têm, eu tenho uma dor crônica na coluna, ok? Foi a vida inteira teve. Mas se essa dor, ela tinha um padrão e ela mudou de padrão, ou ela se iniciou e não existia, isso é um sinal de alarme, tá? Surgimento de qualquer caroço no corpo. Começou a ter febre frequente, sendo que antes não tinha, né? Começou a perder o apetite, começou a emagrecer sem uma explicação, né? Tá sentindo uma fadiga que não era habitual. Então, tudo que foge da rotina, qualquer sintoma que foge daquele transitório que você vive, por exemplo, quando tô com uma gripe, enfim, né? Tudo que começa e perpetua por um tempo merece ser considerado um alerta, e o paciente precisa procurar o médico e reportar qualquer detalhe, eu diria.
1: Para encerrar, que mensagem a senhora gostaria de deixar para os sobreviventes do câncer e também para seus familiares sobre a importância do acompanhamento contínuo e da prevenção nessa nova fase da vida?
0: Os pacientes que sobreviveram ao câncer, assim, é claro que é uma conquista você ir lá e tocar o sininho, né? Só que a jornada continua. A jornada de cuidado, ela não acaba. Então, é fundamental que esse paciente não perca o vínculo com o seu médico assistente e que ele procure um aconselhamento personalizado, né? De preferência com o olhar da genética, para poder mapear tanto o terreno biológico, que a gente chama de epigenética, quanto o terreno de fato dos genes de base. Então, terminou um tratamento, não deixe de pensar por esse ângulo, né? Do que eu posso fazer agora para me cuidar, para evitar ter um problema novamente com o tumor ou com uma recidiva.
1: Obrigada, doutora Samira. E quem desejar mais informações pode se aconselhar com a senhora de que forma?
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11: 11:10.
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0: que é? Fala pra mim, vai.
1: 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Agora, Felipe Rodrigo. Ignora. 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

0: 11:23.
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0: 11:40.
1: 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Não é necessário ter experiência na área. 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

0: certa.
1: 11:56.
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0: 12:09.
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0: 12:13.
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0: certa.
1: Meio-dia e 22.
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0: Certa. Meio-dia e 30.
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2: Aplicação de diplomas de medicina. É grave o estado de saúde de mulher baleada dentro de ônibus no Rio de Janeiro. Ator Marco Furlan é indiciado pelo estupro de um menino de 5 anos. Líbano aprova lei de anistia geral.
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2: Olá, boa tarde, hoje é quarta-feira, 12 de agosto de 2026, Jornal da Itatiaia, que tem também edição de João Vitor Lino e a apresentação de Cátia Pereira, meio-dia e 31. STF manda tribunais devolverem valores pagos acima do limite a magistrados.
4: O ministro Alexandre de Moraes do Supremo Tribunal Federal determinou que 7 tribunais de justiça identifiquem magistrados que receberam verbas indenizatórias acima dos limites definidos pela corte e que eles façam a devolução dos valores que foram pagos em excesso. A decisão atinge os tribunais de Goiás, Maranhão, Paraná, Rio de Janeiro, Rio Grande do Norte, Rondônia e Distrito Federal. Os presidentes das cortes vão ter 72 horas para identificar os magistrados que foram beneficiados pelos pagamentos considerados irregulares. Depois disso, eles terão até 5 dias para comprovar a suspensão desses pagamentos e a devolução dos valores que ultrapassaram o limite estabelecido pelo Supremo. A determinação ocorre depois de Moraes apontar que os tribunais continuaram autorizando pagamentos elevados, mesmo após o STF estabelecer novas regras para os chamados penduricalhos, que são verbas adicionais recebidas por magistrados e integrantes do Ministério Público. Entre os casos citados na decisão está o do Tribunal de Justiça do Maranhão. Por lá, um desembargador aposentado teve autorizados R$3.260.000 em verbas rescisórias, divididos em 12 parcelas. No Tribunal de Justiça do Rio de Janeiro, 589 magistrados receberam mais de R$100.000 em abril. Pelo menos 5 deles receberam mais de R$200.000 no mesmo mês. Em maio, 194 magistrados ultrapassaram a marca dos R$100.000 e uma magistrada aposentada recebeu R$202.800. Os chamados penduricalhos são pagamentos adicionais ao salário, normalmente classificados como verbas indenizatórias. Em determinadas situações, essas parcelas não são submetidas ao teto constitucional da mesma forma que o subsídio dos magistrados. O STF vem analisando justamente quais desses pagamentos podem ser feitos e quais são os limites para essas verbas. Com essa decisão, Moraes determinou que os tribunais cumpram as regras estabelecidas pela corte e corrijam eventuais pagamentos feitos acima dos limites permitidos. A medida amplia a fiscalização sobre a remuneração do judiciário e coloca os tribunais sob pressão para justificar e, quando necessário, recuperar valores considerados indevidos pelo STF. De Brasília, João Pedro Melo.
2: Meio-dia e 34, a seguir, prisões em operação contra falsificação de diplomas de medicina.
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9: A Polícia Federal encontrou indícios. 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
9: 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Meio-dia e 36, a Polícia Federal faz uma operação contra fraude envolvendo diplomas de medicina na Bahia e no norte de Minas.
10: A Polícia Federal deflagrou nesta quarta-feira a Operação Canudos, que investiga um esquema de falsificação e vendas de diplomas e documentos acadêmicos. Foram cumpridos 4 mandados de busca e apreensão em Montes Claros e Bocaiúva, no norte de Minas, e também Barreiras e Luiz Eduardo Magalhães, na Bahia. Além das buscas, a Justiça autorizou 2 prisões preventivas e uma prisão temporária. Segundo informações divulgadas pela PF, 3 investigados foram presos. A investigação começou em 2023, depois que a Polícia Federal apreendeu um diploma falso de medicina apresentado ao Conselho Regional de Medicina do Rio Grande do Sul. Ao longo da apuração, os policiais identificaram indícios de um esquema estruturado para produzir e comercializar diplomas, históricos escolares e outros documentos falsificados. O material seria usado tanto para conseguir ingresso ou transferência para cursos de medicina, quanto posteriormente para obter registro profissional nos conselhos regionais de medicina. A PF aponta que pelo menos 45 pessoas já inscritos como médicos em conselhos regionais teriam pago ao grupo investigado para obter documentos falsos e supostamente viabilizariam o registro profissional. A investigação ainda tenta identificar todos os envolvidos e possíveis ramificações do esquema em outros estados. A Polícia Federal informou que as investigações continuam para identificar outras pessoas que possam ter contratado ou utilizado os serviços oferecidos pelo grupo criminoso. De Montes Claros, repórter Janaína Sacerdote.
9: Meio-dia e 37.
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11: Boa tarde. E o setor de serviços vai continuar tirando sono do Banco Central na próxima reunião do Copom. Ao contrário do que o mercado previa, não houve a tendência de uma nova desaceleração. O setor de serviços é aquele que representa a maior parte do PIB brasileiro, mais de 60%, e é aquele que tem tido uma inflação mais resiliente, acima da inflação média apresentada pelo Brasil. E é nesse setor que o Banco Central fica de olho. E nós estamos tendo de novo uma resiliência no setor de serviços, que ficou estável em relação a maio e apresentou um crescimento de 2% se compararmos com junho do ano passado. A expectativa do mercado era de uma queda de 0,2% e de um crescimento anualizado de 1,4%. Pelo lado positivo, o que mais cresceu foram os setores de comunicação e informação. E o que mais apresentou um resultado negativo foi o setor de transportes. Agora, o índice Bovespa, que vinha caindo, recupera um pouco, sobe 0,15%, com a alta das ações da Petrobras e da Vale. A Vale sobe quase 1%. O dólar comercial está cotado a R$ 5,16, em alta de 0,12%. Lá fora, nós tivemos também a divulgação da inflação do CPI lá nos Estados Unidos. E a inflação americana apresentou uma redução. Essa redução mostra e dá ao Banco Central de lá mais tranquilidade para manter os juros. E o que a gente viu depois da divulgação do CPI foram as bolsas americanas operando em alta, com destaque para as techs. Dessa forma, a perspectiva é de que o Federal Reserve deve manter os juros inalterados em setembro, já que o CPI veio em linha com a expectativa do mercado. Anualizada, a inflação por lá está em 3,4%. Rita Mundim, para a Rádio Itatiaia.
10: Meio-dia e 40, a seguir será instalada nesta tarde a comissão na Câmara que vai discutir a redução da maioridade penal. É grave o estado de saúde de mulher baleada dentro de ônibus no Rio. E ator Marco Furlan é indiciado pelo estupro de um menino de 5 anos.
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10: 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O CNJ, Conselho Nacional de Justiça, Brasil tem queda de 7,2%. O documento deve informar de forma clara. Em 2024, houve um aumento.
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10: 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Meio-dia e 42, proposta de emenda à Constituição sobre redução da maioridade penal será discutida hoje.
24: Será instalada na Câmara dos Deputados a partir das 14h a comissão especial que vai discutir a proposta que reduz a maioridade penal de 18 para 16 anos. Hoje a Constituição estabelece que menores de 18 anos não podem ser responsabilizados criminalmente como adultos. A PEC altera esse trecho para justamente permitir a responsabilização penal de adolescentes de 16 e 17 anos. Essa comissão será presidida pelo deputado Aloysio Mendes, do Republicanos do Maranhão, que é favorável a redução. O relator será o deputado Mendonça Filho, do PL de Pernambuco. Em junho, a Comissão de Constituição e Justiça da Câmara havia aprovado a proposta por 44 votos a 18. Só que na época houve um acordo para retirar do texto mudanças relacionadas à obrigatoriedade do voto e à idade mínima para se candidatar a cargos políticos. A comissão, que será instalada nessa quarta, terá 40 sessões do plenário para analisar a PEC. Se for aprovada, a proposta ainda precisa ser levada a plenário, receber 308 votos favoráveis em 2 turnos, para somente depois seguir para o Senado, onde também precisa ser aprovada antes de se tornar realidade. De Brasília, Pedro Nascimento.
10: Meio-dia e 44, passageira de ônibus é atingida por bala perdida no Rio de Janeiro.
25: A Polícia Civil do Rio de Janeiro investiga de onde partiu o tiro que atingiu na manhã de hoje uma mulher dentro de um ônibus em Vicente de Carvalho, na zona norte do Rio. A passageira, uma fonoaudióloga de 53 anos, tem um quadro de saúde grave. Segundo a Polícia Militar, os agentes estavam fazendo um patrulhamento ali na região quando criminosos armados atiraram contra as equipes. A polícia disse ainda que nesse momento houve confronto e que posteriormente os policiais militares foram informados de que uma mulher teria sido ferida no interior de um ônibus da linha 629, coletivo que faz o trajeto Irajá-Sãs Penha, que são bairros da zona norte do Rio. Os passageiros buscaram refúgio em uma escola assim que ouviram os tiros e a vítima baleada, ela permaneceu no coletivo. Foi socorrida e levada no próprio ônibus até o Hospital Estadual Getúlio Vargas, na Penha, também na Zona Norte, com ferimento. Ao estado de nervosismo em que se encontrava o motorista. O policiamento foi reforçado na região. Do Rio de Janeiro, Diana Rogers.
0: Meio-dia e 45, ator é indiciado por estuprar um menino em São Paulo.
1: O ator Marco Furlan, de 48 anos, foi indiciado por estupro de vulnerável contra uma criança na cidade de Pindamonhangaba, no interior paulista. O crime teria ocorrido no último dia 3 de agosto. Segundo a Secretaria de Segurança Pública, o inquérito foi concluído pela Delegacia de Defesa da Mulher da cidade e encaminhado ao Ministério Público. Furlan havia sido preso em flagrante após a ocorrência e permanece à disposição da Justiça. Em nota, a advogada Graciele Queiroz, que representa Marco Furlan, afirmou que o inquérito foi concluído em 5 dias e que, na avaliação da defesa, diligências importantes não foram realizadas. De acordo com a defesa, havia cerca de 100 pessoas na festa e 22 estavam dentro da residência no momento dos fatos. Ela também nega que Furlan tenha afirmado ter confundido a criança com outra pessoa. De São Paulo, repórter Yuri Cavalieri.
0: Meio-dia e 46, a seguir, Líbano aprova lei de anistia geral.
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2: Tá pronto para parar de trabalhar, para se aposentar? Para muita gente, esse é um assunto ainda distante. Mas a verdade é que a aposentadoria, ela não começa quando a gente para de trabalhar. Ela começa desde hoje. Quanto antes você começa a se planejar, menor vai ser o esforço e maior vai ser a tranquilidade no futuro. Não importa se você consegue guardar muito ou pouco. O mais importante é ter o hábito de pensar no longo prazo. Planejar a aposentadoria é, acima de tudo, investir na liberdade de escolher como que você quer viver amanhã e não ficar dependente do acaso e daquilo que a gente ainda não conhece. Por isso, comece a planejar desde agora.
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3: Brasil tem queda de 7,2. 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
3: Este foi o podcast de notícias da Itatiaia. 12:49. Líbano aprova uma lei ampla geral que beneficiará milhares de presos e pessoas procuradas pela justiça. A primeira desse tipo desde 1991, após o fim da guerra civil. A medida, apoiada por vários grupos políticos, polariza o debate há anos. As autoridades ainda não informaram quantas pessoas serão beneficiadas. Os deputados que promoveram a lei justificaram a medida pela superlotação dos presídios em um contexto de lentidão.

0: lentidão crônica dos processos judiciais. Segundo o relatório anual da Comissão Nacional de Direitos Humanos, a taxa de superlotação chegou a 300% em 2025. A administração penitenciária contabilizava mais de 6.200 detentos no fim de março. Meio-dia e 49.
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2: Quarta-feira com o Cruzeiro em campo pela Libertadores. É noite de jogo grande, duelo contra o Flamengo, partida de ida das oitavas de final. O gigante da Pampulha estará lotado e o time celeste quer fazer o dever de casa e assim levar vantagem para o jogo da semana que vem no Rio de Janeiro. A escalação do técnico Arthur Jorge terá mudanças, já que Fagner e Romero estão suspensos. Na lateral direita, o William deve ser o titular. Já no meio-campo, Matheus Henrique deve ser o escolhido. No ataque, fica a expectativa quanto à presença do recém-contratado Wesley junto de Arroio e Caio Jorge. O jogo entre Cruzeiro e Flamengo marcará reencontros. Leonardo Jardim e Arrascaeta voltam ao Mineirão, onde já foram protagonistas com o time celeste. Já o meio-campista Gerson e o zagueiro Fabrício Bruno estarão em campo agora contra o Flamengo, clube onde já foram campeões. Hoje também teremos o Galo em campo. O time alvinegro enfrenta o Bragantino às 19h. Jogo de ida das oitavas de final da Copa Sul-Americana. O Atlético faz o primeiro jogo fora de casa em Bragança Paulista e quer voltar com vantagem para Belo Horizonte. O técnico Eduardo Domingues prepara uma escalação com força máxima. Renan Lodi reassume a lateral esquerda após cumprir suspensão no último jogo do Campeonato Brasileiro. Cassierra, Lianco e Vitor Hugo, que foram preservados no final de semana, voltam ao time. Dos estúdios da Itatiaia, Natália Fiuza para a Rede Sat.
0: Meio-dia e 51. Homem passou pela base de Atlético.

0: Cruzeiro, trabalhou como borracheiro e chegou à faculdade de medicina.
1: Antes de vestir o jaleco, ele vestiu as camisas de Cruzeiro e Atlético. E antes de ser chamado de doutor, trabalhou como borracheiro e faxineiro. Essa é a história do mineiro Bruno Santos, de 28 anos, que nasceu e cresceu na favela do Ressaca, em Contagem, na região metropolitana de Belo Horizonte, e recentemente se formou em medicina pela Universidade Federal de Santa Catarina, no sul do país. O primeiro sonho de Bruno era ser jogador de futebol. Ainda criança, ele passou pelas categorias de base de Cruzeiro e Atlético, mas uma sequência de lesões e dispensas colocou fim ao plano de se tornar atleta profissional. Depois disso, Bruno trabalhou em diferentes empregos. Foi justamente enquanto atuava como faxineiro em um hospital e cursava matemática que decidiu que tentaria medicina, um dos cursos mais concorridos do país. Foram mais de 600 dias de estudo até conseguir uma vaga no curso. Durante os 6 anos de graduação, Bruno conta que ainda enfrentou episódios de racismo e dificuldades para permanecer na universidade. Agora, recém-formado, ele começa uma nova etapa da vida, sem esquecer de onde veio e também sem abandonar a paixão pelo futebol. A trajetória de Bruno, da favela e dos campos de futebol até a formação em medicina, é contada em reportagem de Rômulo Ávila e Isabela Gouveia, disponível no itatiaia.com.br e também nas redes sociais da Itatiaia. Repórter Isabela Gouveia.
0: Agora, meio-dia e 53, a seguir, Ministério Público tenta barrar no TRE candidatura de Eduardo Cunha. 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
0: A Polícia Federal encontrou indícios. O CNJ, Conselho Nacional de Justiça, Brasil tem queda de 7,2%. O documento deve informar de forma clara. Em 2024, houve um aumento.
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0: Meio-dia e 55.
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6: Quarta-feira ainda vai ser de sol, entre muitas nuvens na faixa leste de Minas Gerais, de acordo com o Instituto Nacional de Meteorologia. As temperaturas máximas voltam a esboçar elevação gradual em todo o estado, mas o calor intenso deve retornar apenas a partir de sexta-feira. Por outro lado, baixos índices de umidade persistem no norte e oeste mineiros, regiões que não vão ter melhora do tempo seco. Em Minas, hoje, os termômetros oscilam entre 9 e 36 graus. Repórter Fernanda Viegas.
0: Meio-dia e 56, parte de Minas Gerais registra inflação negativa. Os detalhes com o repórter Leonardo Moraes, direto da redação do Diário do Comércio. Boa tarde, Leonardo.
7: Boa tarde. A região metropolitana de Belo Horizonte registrou deflação em julho deste ano. Esse foi o primeiro resultado negativo do índice na Grande BH desde outubro do ano passado, segundo o IBGE. A variação acumulada em 12 meses ficou em 3,4%, abaixo da média nacional de 4,4%. A queda nos preços foi puxada principalmente pelos setores de vestuário e alimentação. O item com maior impacto individual na redução foi o tomate, que caiu 37%. A batata inglesa, a cenoura e a banana prata também registraram recuo no mês. Segundo a análise do IBGE, o aumento da oferta da produção agrícola ajudou a pressionar os

0: ao Eduardo Cunha, do Republicanos, a se manifestar no prazo de 7 dias sobre os pedidos de impugnação de sua candidatura à Câmara dos Deputados. O documento emitido nesta quarta-feira se refere a ações movidas pelo Ministério Público Eleitoral que sustentam que o parlamentar está inelegível. O Ministério Público sustenta que Cunha está inelegível com base na lei da ficha limpa. Entre os argumentos centrais está a condenação por improbidade administrativa proferida pela Justiça do Rio de Janeiro, que decretou a suspensão de seus direitos políticos por 8 anos, devido à evolução patrimonial incompatível com seus rendimentos nos anos de 2001 e 2002. A Procuradoria Regional Eleitoral argumenta ainda a partir da cassação do mandato do parlamentar Cunha em 2016, por quebra do decoro parlamentar. Segundo o MPE, sob a redação da Lei Complementar 64 de 1990, o período de inelegibilidade se estenderia até 2027, o que impediria o ex-deputado de concorrer no pleito deste ano. Em uma frente mais recente, o Ministério Público apresentou uma nova impugnação baseada em dados colhidos na Operação Transparência. Documentos revelam que Cunha, mesmo sem mandato, teria atuado como líder de um arranjo decisório paralelo para o direcionamento de emendas parlamentares no valor aproximado de 6,1 milhões de reais. A intimação do TRE abre espaço para que o candidato apresente sua defesa, junte documentos e indique testemunhas. Ainda não há uma data prevista para o julgamento do caso. A reportagem entrou em contato com Eduardo Cunha e mantém o espaço aberto para um posicionamento do ex-deputado. Repórter Bernardo Estilac.
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0: 1:10. 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

0: 1:23. 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

0: 1:35. 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
0: 1:38.
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1: Hora certa.
2: 1:49.
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0: Na Cidade FM Caratinga. 2:06. 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Não é necessário ter experiência na área. Se você é responsável, gosta de trabalhar em equipe e quer crescer na área de tecnologia, essa vaga pode ser sua. Interessados, entre em contato pelo WhatsApp e telefone 33-3322-6363.
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0: Alô, cidade! Chego, claro que chego. Chego sim. Cheguei. Ah, que delícia, maravilha. Ah, é quarta-feira. Quarta-feira, 12 de agosto de 2026. Dia de São João Betchamas. Dia Nacional da Juventude. Dia Nacional das Artes. Ah, dia de curtir o show da cidade, que chega recheado de atrações pra você. A partir de agora, no show da cidade tem a show das mais pedidas pelo Brasil e pelo mundo. Ah, tem Fundo do Baú, as velhinhas, as músicas de 1900 antigamente, pra gente matar a saudade. E tem bate-bola também, hein? Pra gente poder falar de futebol, Libertadores da América. Ah, tem conta aí pra gente, maravilha, pra gente ficar por dentro de tudo que vai rolar na Vila dos Famosos. Tem Alice Ottoni e o nosso conta aí. E tem você, mandando no zap 99478910, pedindo sua música, mandando seu recado pra onde e pra quem você quiser. Aumenta aí o volume do rodinho, a rede esmove da sala pro cantinho, posta lá no grupo da família, avisa geral, compartilha aí, show da cidade começou!
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0: Bom, hein? Sorriso Maroto, Ferrugem, Benza Deus, Perdas e Danos, Maiara e Maraíza, 90 por 10, 2h21. Hora certa pra mandar aquele alô especial pra você que tá aí curtindo o Sorocidade. Valeu, hein? Obrigado pelo carinho, obrigado pela audiência, obrigado pela preferência. Boa tarde pra galera do bairro Limoeiro. Alô, você do bairro Esplanada. Alô, você do bairro Zacarias. Alô, bairro Salatiel. Todo mundo ligado aí, bom demais da conta. Ó, daqui a pouco tem bate-bola pra gente poder falar de futebol, Libertadores da América. Daqui a pouquinho. Ah, vamos falar também com ela, Alice Ottoni, nosso conta aí, contando tudo que tá rolando no mundo dos famosos. Daqui a pouco. Boa tarde pra você do bairro Santa Zita. Alô, você do bairro Santa Cruz. Você que tá no aplicativo, tá curtindo a gente. Valeu. Obrigado pelo carinho, obrigado pela audiência. Aquele abraço. E claro, hora de abraçar você, né? Aniversariante do dia. Parabéns pra você nessa data querida, muitas felicidades, muitos anos de vida, que papai do céu te abençoe muito, que você consiga realizar todos os seus sonhos, porque você merece pra caramba, merece muito, muito, muito. Parabéns pro João Rodrigues, alô João, aquele abraço, cara, saúde, sucesso, felicidades, viu? Parabéns pro Vôney, ah, grande Vôney, sabe tudo, rapaz, Vôney é fera, viu? Sabe tudo mais um pouquinho. Parabéns pro Giancarlo de Souza, é meu primo Giancarlo, completando mais um aniversário. Alô, Jean, aquele abraço, garoto. Parabéns pro Augusto Lucas, também aniversariante de hoje. Parabéns pra Edilene Rocha, também completando mais uma primavera. Parabéns pra Jaqueline Costa, aniversariante do dia. E parabéns pra minha esposa, Vanilda Cristina Soares Silva, a tia Vanilda lá em Sapucaia, aniversariando hoje também. Parabéns pra você, meu amor, que papai do céu te abençoe muito, tá? Com muita saúde, com muita paz, que você continue sendo essa mulher maravilhosa, essa esposa, mãe, avó, professora, irmã, filha, tia, não é isso? Beijo pra você, te amo, que papai do céu te abençoe muito, muito, muito, muito, muito, muito, tá bom? Tá aí pra você, aniversariante do dia. Oferecimento muito especial mesmo, nossa mensagem do dia, ó, nosso pensamento do dia. A má escolha só se revela com o tempo, já a boa você sente na hora. A má escolha só se revela com o tempo, já a boa você sente na hora. 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

0: 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Não é necessário ter experiência na área. 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
10: 2:29.
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1: 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Boa tarde pra você curtindo a gente no bairro Zacarias, alô você no bairro Seminário, alô Santa Rita de Minas, aquele abraço, boa tarde, alô Fatinha, alô meu amigo Luizinho, alô Tiago, aquele abraço meu amigo, abraço pra você. Ó, tá chegando aquele momento gostoso de abrir o baú, tá sentindo aí? Cheirinho de naftalina, cheirinho de música de 1900 e quando a vovó era virgem? Ah, é hora de recordar.

0: Ao Marilino Crazy, enlouquecemos um pouco, né? Sil Crazy, loucos, boa. Sil, legal. Essa aí rolou pra minha esposa que adora essa música, a nossa música, Loucos. Legal. No dia do seu aniversário, né, isso, Vanildo? Beijo pra você, meu amor. É isso, sucesso com Crew. Sucesso com Sil Crazy. A Marilino Crazy. Enlouquecemos um pouco. Boa, boa, boa. Hora certa, 2h42, hora certa pra mandar aquele alô especial pra você que tá aí sintonizado nas ondas da cidade. Valeu, obrigado pelo carinho. 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Boa tarde pra você curtindo o show da cidade em Santa Luzia. Obrigado pelo carinho, boa tarde. Chama no zap 99478910. Daqui a pouco tem Alice Otônio e nosso conta aí, hein? Fica ligado aí.
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0: 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Você pedindo sua música, mandando seu recado pra onde, pra quem você quiser. Boa tarde.
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0: Ah, vamos falar de futebol, né? Vamos falar de futebol, porque é hoje, a volta da Libertadores da América, a competição mais importante do continente, amigo. É, não é brinquedo, não. Todo mundo de olho na Liberta, né? O Flamengo em busca do tetracampeonato, o Cruzeiro querendo tricampeonato, mas ontem tivemos o Fluminense enfrentando o Rivadavia da Argentina, o Rivadavia que não está entre os grandes clubes argentinos, e o Fluminense teve dificuldades enormes. Aliás, o Hulk saiu vaiado de campo, né? O empate com o Rivadavia em campo, em casa, foi um resultado ruim pro Fluminense, sem dúvida nenhuma, mas obviamente o Fluminense tem chance de virar esse placar fora de casa, vai enfrentar um adversário que não tem aquela torcida enorme como tem o Boca Júnior, como tem o River Plate, né? O Rivadavia, na verdade, sendo bem sincero e com todo respeito, é um time pequeno da Argentina que vive uma ótima fase, né? Tá até liderando o campeonato argentino, mas tá longe de ser, né? Tá longe de ser um dos grandes clubes argentinos e, obviamente, eu acho que por conta disso também o Fluminense, se conseguir colocar emocional em dia, se conseguir se concentrar no jogo e tiver atuações melhores individualmente dos seus jogadores, eu imagino que o Rivadavia possa aí fazer um jogo em casa até bom, mas o Fluminense possa conseguir uma vitória importante, porque o Fluminense precisa dessa vitória. O Fluminense precisa dessa vitória, não tem a menor dúvida disso. Vamos falar agora de Copa Sul-Americana, porque vamos ter jogo do Galo, né? Atlético, o Galão da Massa, enfrentando a equipe do Bragantino. Em dois jogos, o Atlético é favorito, né? Em dois jogos o Galo é favorito, vai encarar um adversário que tem um bom time, tem um time que é competente, mas é limitado. E o Atlético, para mim, individualmente, é melhor do que o Bragantino. Em dois jogos, eu acho que tem mais chance de passar. Só que vai ter que jogar melhor do que vem jogando. Vai ter que ter um time mais estável do que vem tendo, né? O Atlético vem oscilando muito nas suas atuações, né? Impressionante. Um jogo o time vai muito bem, né? E no outro parece irreconhecível. Então, no jogo de hoje, às 19h, jogo que você curte aqui na dobradinha Rádio Cidade e Itatiaia, inclusive, o Galo vai precisar jogar melhor para poder vencer a equipe do Bragantino. E na sequência desse jogo, a gente vai ter só Cruzeiro e Flamengo, meu amigo. Só isso. O Mineirão vai receber um duelo de titãs nessa noite, né? Hoje, às 21h30, Cruzeiro e Flamengo começam a luta nas oitavas de final da Libertadores da América no Mineirão. O confronto terá, obviamente, a atenção do Brasil inteiro, né? A gente vai ter o Palmeiras também jogando na Libertadores contra o Cerro Porteño, mas o jogo que mais vai chamar atenção hoje à noite, sem dúvida nenhuma, é Flamengo e Palmeiras, é Flamengo e Cruzeiro, Cruzeiro e Flamengo. Por quê? Porque são equipes que estão vivendo bons momentos. O Cruzeiro, para mim, nesse momento, vem até jogando melhor do que o Flamengo, né? São 60 mil ingressos já vendidos, portanto vamos ter um Mineirão com um ótimo público, casa cheia. E o técnico do Cruzeiro, o Arthur Jorge, tem dois problemas para resolver na montagem do time que vai a campo hoje, né? Ele tem o lateral direito Fagner, que está suspenso pelo cartão amarelo, e o volante Lucas Romero, que são dois jogadores experientes, né? Dois jogadores de marcação, né? E que vão fazer falta no jogo de hoje, né? A tendência é que o William seja o lateral direito e o Matheus Henrique faça a função de primeiro volante no lugar do Lucas Romero. Porém, o técnico Arthur Jorge vai ter jogadores à disposição, como o Cauã Moraes na direita, se ele quiser um lateral um pouco mais ofensivo, e pode ter até no meio campo o jovem Zé Lucas, que veio agora recentemente do Sport Recife, e também é um jogador muito jovem, mas que tem muita qualidade técnica, ou até mesmo o Lucas Silva, esse mais experiente um pouquinho, que também vai estar à disposição. Do lado rubro-negro, do lado flamenguista, o técnico Leonardo Jardim, ele não vai contar com três jogadores, todos por questões médicas. O lateral esquerdo Alexandro, né, que sentiu dores na panturrilha direita, esse está fora do jogo, nem foi relacionado para o duelo. Acho que o Ayrton Lucas vai cumprir bem a função. Quem também está fora do jogo é o atacante Everton Cebolinha. Está com gripe, está gripado o Everton Cebolinha, mas também não vai fazer falta. É reserva na equipe. E ele não vai ter o zagueiro Vitão, que também não viajou para BH, que também está se recuperando de lesão. Portanto, são jogadores, tirando o Alexandre, que se tivesse em condições, talvez seria titular, mas os outros são reserva. Então, o Cruzeiro e o Flamengo vão ter à disposição, vamos dizer assim, todos os titulares, né? No Cruzeiro também, o Fagner é um titular, mas pode, tem jogador à altura para substituir. Então, hoje, 12 de agosto, 9:30 da noite, a Giripoca vai piar, a taquara vai rachar, o bambu vai gemer no Mineirão. Arbitragem do Yael Falcon da Argentina, a assistente Facundo Rodrigues da Argentina e o Pablo Gonzalez também da Argentina. No VAR, o Héctor Paleta também da Argentina. Provável escalação do Cruzeiro para o jogo de hoje. Atenção, torcida cruzeirense. Vou fazer daquele estilo que eu fazia na época de Rádio Caratinga AM, quando transmitia lá com os saudosos J. Baranda, Eurico Gade, Hélio do Carmo, direto do gramado, né? Fazendo reportagem de pista, era mais ou menos assim, ó. O Cruzeiro vai a campo com Otávio, William, Fabrício, Bruno, Jonathan, Jesus e Gabriel Rojas, Matheus Henrique, Gerson e Matheus Pereira, Arroio, Kaique Kenji e Caio Jorge. O técnico Arthur Jorge manda esse provável time para o gramado. No Flamengo, o Mengão vai com Rossi, Varela, Léo Ortiz, Léo Pereira e Ayrton Lucas, Pulgar, Jorginho e Georgian.

0: para os ouvintes mais lindos do Brasil. Só ouvinte fiel, sintonizado comigo aqui no Conta Aí. Eu sou Alice Ottoni, mas pode me chamar de Apura Alice, porque eu apuro tudo no mundo dos famosos.
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2: Valeu, Apura Alice! Maravilha, Apura Alice! Já chamou no zap? Já falou comigo? Ainda não? Fala comigo aí, fala aí.
3: Rogério Silva,
2: oi,
3: boa tarde.
2: Boa.
3: É a Creuza do Córrego da Vila Jovem.
2: Fala, Creuza.
3: Espera, Silva, passa uma música bem bonita aí pra mim com o Henrique Juliano.
2: Opa!
3: Capricha aí, tá?
2: Passo. Passo sim.
3: E gostaria de participar de algumas promoções.
2: Valeu.
3: Ofereço pro Antônio Vitor, Enzo Gabriel.
2: Enzo Gabriel.
3: Alexander Pietro.
2: Opa.
3: E Gabriela Vitória.
2: Valeu.
3: Então, boa tarde.
2: Boa tarde,
3: fica com Deus. Deus abençoe sua tarde.
2: Amém.
3: Sua família.
2: Amém.
3: Que abençoe minha tarde e minha família. Tchau.
2: Amém,
3: fica
2: querido.
3: Com Deus.
2: Beijo pra
3: dá
2: você.
3: Dá um alô aqui pra gente do Córrego do Laje da Vila Jovem.
2: Tchau. Córrego do Laje, Vila Jovem. Abraço pra vocês aí do Córrego do Laje, Vila Jovem. Obrigado pelo carinho. Ô, Creuza, essa aqui do Henrique Juliano é linda, ó.
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0: Simone Fernandes, telefone sem fio. Boa, boa, boa, boa. 3:06 na cidade, hora certa para mandar aquele alô especial para você que tá procurando emprego, vaga de emprego para motorista, categoria C, carteira categoria C, possuir agilidade, boa comunicação. 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Deixa eu mandar um abraço especial pra galerinha curtindo o show da cidade lá em Piedade de Caratinga. Alô, você de Ubaporanga, obrigado pelo carinho. Recado pra você que é aposentado, ou você que é pensionista, ou você que é trabalhador CLT, mas que tá precisando de uma grana pra poder pagar algumas contas que estão se acumulando na sua vida. Aliás, conta que a gente não consegue pagar, tira até o sono, não é verdade? Então, preste atenção nesse recado aqui, ó.
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1: Os estudantes beneficiários do Bolsa Integral do ProUni, matriculados em cursos superiores presenciais integrais, podem solicitar a Bolsa Permanência ProUni, concedida pelo Ministério da Educação. O benefício financeiro tem valor mensal de R$ 700 para ajudar o aluno a pagar despesas relacionadas aos estudos. Diferentemente de outros processos eletivos, para a Bolsa Permanência ProUni, não há uma única plataforma padronizada para inscrição inicial. O estudante interessado deve procurar diretamente a coordenação do ProUni na instituição privada de ensino superior onde estuda para verificar a elegibilidade do seu curso e dar início aos procedimentos internos. O coordenador deve fazer o cadastro do aluno no sistema informatizado do ProUni e emitir, mensalmente, a relação dos beneficiários até o dia 15 de cada mês. Para receber a bolsa mensal, o estudante precisa ser beneficiário de uma bolsa integral do ProUni, estar matriculado em curso presencial e de turno integral com duração mínima de 6 semestres e o curso precisa ter uma média igual ou superior a 6 horas de aula por dia. Caso esteja apto, o candidato ao benefício precisará assinar o termo de concessão de bolsa permanência emitido pelo coordenador da instituição, comprovando os dados bancários exigidos pelo programa. A seleção ocorre mensalmente no primeiro dia do mês, condicionada à disponibilidade orçamentária da Secretaria de Educação Superior. Nos casos em que o número de candidatos supere os recursos disponíveis, a priorização observa o processo seletivo de ingresso, do mais antigo ao mais recente, e a média obtida nas notas do Enem. O valor da bolsa permanência é depositado mensalmente em conta corrente bancária individual do estudante no Banco do Brasil ou na Caixa Econômica Federal. Repórter Ana Cláudia Rodrigues.
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4: 3:18.
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0: Alô, alô, alô, alô, alô, que delícia essa, hein? Maravilha. Chama no zap 99478910, pedindo sua música, mandando seu recado pra onde, pra quem você quiser. Chama no zap aí, ó, pra poder falar comigo, que beleza. Pra pedir sua música, mandar o seu recado pra onde, pra quem você quiser.
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0: Samuel, toda mulher, boa, boa, boa, boa, boa, boa. 3:29 na cidade, oferecimento especial Irmão Supermercado. 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Alô, você do bairro Santo Antônio. Aí também tem irmão, hein? Ô, Alice Ottoni, chega pra cá, minha filha. Conta aí.
1: Conta aí.
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3: Gente, vai aqui uma perguntinha principalmente pra mulherada. Quanto tempo você espera pra ser pedida ou pedido em casamento? Esse é o tópico que causa, né? As opiniões são divididas e tem gente que quanto mais rápido casar, melhor. Já outros valorizam bastante o longo prazo. Mas por que eu tô falando disso tudo? Acontece que o craque do futebol, Cristiano Ronaldo, finalmente pediu a Georgina Rodrigues em casamento. O jogador de 41 anos e a modelo de 32 estão oficialmente casados. O atleta agitou seus seguidores ao publicar fotos das alianças do casamento lá no Instagram. E a legenda foi bem simples: as iniciais do casal. Em apenas 8 minutos, C e G reuniram 1 milhão de curtidas no post feito no Instagram. O casal se conheceu em 2016, enquanto a Georgina trabalhava como vendedora em uma loja de luxo lá em Madrid. E o jogador visitava o lugar. Depois desse primeiro contato, Cristiano ficou apaixonado, porque ele foi lá, voltou na loja e procurou pela tal vendedora. De aí em diante, os dois começaram a namorar, até que em janeiro de 2017, eles assumiram publicamente a relação. Olha só, pessoal, não vá embora, tá? Fica por aqui, que já já eu tô de volta.
0: Legal, Alice. Aliás, essa história do Cristiano Ronaldo é muito bacana. Tem até um documentário na Netflix, se não me engano, que conta essa história do Cristiano Ronaldo com a Georgina, né? O namoro dos dois e tudo. E 9 anos, né? 9 anos, é isso? De 2017 agora? Aí vai casar agora? Na verdade, já tava casado, já tem filhos, né? Mas vai casar agora. Nunca é tarde, Cristiano Ronaldo. Que beleza. Olha, eu não vou falar nome aqui, mas eu tenho um conhecido que ele namorou 20 anos, só depois pediu um casamento. Vou falar um negócio que você também. Brinquedo, não, hein? É o seguinte, ó. Chama no zap aí, 9947-8910.
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3: Alô, alô, alô, alô, alô, alô, Cidade FM, a rádio das promoções. Chama no zap aí, ó, 99478910, pedindo sua música, mandando seu recado pra onde, pra quem você quiser. Alô, alô, alô, alô, vem comigo. Ah, porque agora a gente vai curtir uma cantora que eu adoro, amo de paixão, canta muito, isso mesmo, a eterna rainha do bailão. Tô falando de Eliane Camargo, que tá cantando essa aqui, junto com Mato Grosso e Matias. Olha que participação mais que especial, hein? Maravilhosa, fala sério, Eliane Camargo, cantando com Mato Grosso e Matias, que música linda, cara. Quando estiver longe de ti, ouça essa canção. Ah, olha que maravilha, pedaço da minha vida, Eliane Camargo, Mato Grosso e Matias, no Show da Cidade.
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eterna rainha do bailão, que delícia, Eliane Camargo, Mato Grosso e Matias, boa, boa, boa demais essa, pedaço da minha vida. Quem curtiu essa aí foi meu amigo Saulo Pereira, o cara que mais entende de festa no Brasil. Onde tem festa boa, tem Saulo Pereira, pode conferir.

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0: Bala.

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0: Kleber e Cauã, mil adjetivos. Boa, Gustavo Lima, bala alojada. 8:08 na cidade. 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
5: 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Você pedindo sua música, mandando seu recado pra onde, pra quem você quiser. O Alisson Tony, conta aí, vai.
6: Conta aí.
7: Essa VTube não cansa de gerar entretenimento, né? Eu já falei dela aqui tantas vezes que a influenciadora até dispensa apresentações. Mas dessa vez, o que eu vou te contar sobre a ex-BBB é uma coisa bem tranquila e muito engraçada. Escuta só essa situação. Ela foi até a sua conta no Instagram e contou um momento bem constrangedor que viveu durante uma sessão de depilação a laser. A influenciadora simplesmente foi reconhecida bem no meio do processo de depilação. Ah, não, gente, imagina a vergonha. Convenhamos, né? Não é a melhor hora para se encontrar um fã. Bom, segundo a VTube, a atendente foi extremamente simpática e atenciosa durante todo o atendimento, mas o clima ficou estranho, claro, né? E se fosse você no lugar da depiladora, teria puxado papo com a famosa?
6: Conta aí.
5: Então, eu não vou passar por isso porque eu não vou fazer depilação, certo? Eu nunca fiz depilação, não vai ser agora que eu vou fazer. Mas eu acho que deve ter sido constrangedor, realmente deve ter sido constrangedor. E aí, o Carlos de Souza, você que já passou por sessão de depilação, conta aí, já aconteceu isso com você? Tava lá, passando por aquela sessão de depilação e alguém falou: olha o Carlos de Souza na ratidade, já passou por isso já? Ah, depois você conta pra nós, hein? É, eu nunca passei. E acho que não vou passar também não, né? Ah, com certeza não. Bom, deixa eu atender aqui, o Jefferson Ismael. Alô, Jefão Ismael, aquele abraço, cara. Boa tarde. Pede uma música pra mim aí, mandar pro Júlio e o Edmar. Júlio e Edmar. Voyage, voyage. Boa, hein, Jefão? Essa é boa, ó.
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0: 4:12.
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12: 4:18.
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0: 4:27.
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0: 4:42.
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5: Quantas vezes você precisou recomeçar na vida, hein? Muitas, né? Nem sempre a vida segue o caminho que a gente planejou. Às vezes tudo desaba e é nesse momento que nasce a força de recomeçar. Recomeçar não é fácil, não. Às vezes dá vontade de desistir mesmo e não tentar de novo. Recomeçar não é fácil, é olhar para o que se perdeu e decidir seguir mesmo assim. É ter coragem de colocar um ponto final para escrever um novo capítulo com mais sabedoria. A vida é cíclica, não é isso? Cheia de ciclos. E cada fim traz um novo começo mesmo. Não importa o que aconteceu. Se hoje doeu, amanhã pode florescer. Talvez o recomeço que você precisa não seja mudar tudo, mas algumas coisas. Apenas mudar o jeito de olhar. O novo pode não estar muito longe. Ele começa dentro da gente, não é isso? Portanto, recomeçar muitas vezes é preciso, sim. E a gente precisa de coragem para recomeçar. Tá bom? Fiquem com Deus. Aquele abraço para vocês. O Carlinhos está na área. Grande Carlos de Souza sabe tudo, garoto, para comandar a festa no Paradão Sertanejo. E euzinho volto amanhã, se Deus quiser. Por hoje é só. Aquele abraço. Tchau, gente.

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1: Segue aberta o cadastro prévio para o mutirão de castração de cães e gatos que acontecerá nos dias 22 e 23 de agosto na Funcime, em Caratinga. Além da castração, também terão doses de vacina contra viroses para cães e gatos. A castração está prevista para acontecer de 8 da manhã às 5 horas da tarde e a vacinação até 2 horas da tarde. Serão aplicadas as vacinas importadas V3 ou V4 para gatos e V8 ou V10 para cães. Já a castração é realizada em animais com idades entre 6 meses e 7 anos e peso entre 3 quilos a 40 quilos. Para a castração dos animais, é necessário fazer um agendamento prévio para garantir a vaga, que é limitada. Os telefones para o cadastro são da Fernanda, DDD 33, 99903-1672. E Fabiane, DDD 33, 99937-2903. Para vacinação, não é necessário agendamento, mas é por ordem de chegada. Lembrando que as doses são limitadas. O mutirão de castração e vacinação ocorre nos dias 22 e 23 de agosto na Funcime, que fica localizada na Rua Deputado Deni Moreira de Carvalho, no bairro Santa Cruz. Repórter Ana Cláudia Rodrigues.
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1: Olá, boa tarde. Acessou a ZYC777, Rádio Cidade de Caratinga, 89,1 FM Estéreo, 37 anos de sucesso no ar. Quarta-feira, 12 de agosto, 2026, tô chegando. A partir de agora tem o Paradão Sertanejo e, claro, a sua participação. 3322-1669 e também no WhatsApp 99947-8910. Hoje, excepcionalmente, é um Paradão Sertanejo mais curtinho, né? Porque às 7 da noite tem Copa Sul-Americana, tem o Galão da Massa contra o Bragantino. Hoje rodada dupla, né? Às 7 da noite tem o Galo contra o Bragantino e 9:30 da noite, Cruzeiro e Flamengo direto do Mineirão. Copa Libertadores da América. Então, vamos que vamos. Até às 6:50, eu tô por aqui com o meu, seu, nosso
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1: 5:09. Bruno e Marrone, então, pode ir. Boa tarde.
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0: aí o som do Marcos Zibelucci, pena que você já namora. Antes, Bruno e Marrone, então pode ir.
1: Hora certa.
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9: 5:21.
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3: De volta na Cidade FM, agora 5:25. Mandar um alô especial aqui pra quem tá curtindo a gente, né? É meu amigo José Bernardo Limoeiro, Maria Helena, lá de Piedade de Caratinga, sempre ligadinha, custódia lá de Santa Luzia. O Evanildo, lá do bairro Esperança, o Edim Marcineiro, Lucimar Nogueira, de Piedade de Caratinga, Dorinha, lá do Córrego do Firmino, Geraldo Arcanjo, lá de Bom Jesus do Galho, o Homem da Cachaça, Demir Cascalho, lá do Córrego São Pedro, Sapucaia, obrigado pela sintonia. Pra essa galera aí, vai essa aí, ó. Música linda, Daniel, você não vai me encontrar. 5:26.

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0: certa. 5h32.
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15: De volta na Cidade FM, agora 5:41, chegando Israel e Rodolfo. Israel hoje não. Rodolfo.
16: Hoje sim. É dia pra você não deixar de escutar.
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15: 5:41.
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0: Aí o som de Fred e Fabrício, Te Amar é Meu Talento. Cinco e 46.
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9: De volta, agora 5h56 até 7 da noite. Eu tô por aqui. Você liga, participa, 33999478910. Zezé de Camargo, irmão da Lua, amigo das estrelas.
8: Que mesmo, na Cidade FM Caratinga, Zezé de Camargo, irmão da Lua, amigo das estrelas.

0: certa.
1: 6 horas.
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3: Hora certa.
4: 6:02.
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10: Caros irmãos e irmãs, estamos juntos mais uma vez para a nossa reflexão. Hoje, dia 12 de agosto do ano de 2026, a igreja celebra a 19ª semana do tempo comum. E o evangelho que a igreja nos propõe para este dia está no livro de São Mateus 18, 15 a 20. Naquele tempo, disse Jesus a seus discípulos: se o teu irmão pecar contra ti, vai corrigi-lo, mas em particular a sós contigo. Se ele te ouvir, tu ganhastes o teu irmão. Se ele não te ouvir, toma contigo mais uma ou duas pessoas, para que toda a questão seja decidida sob a palavra de duas ou três testemunhas. Se ele não vos der ouvido, dize-o à igreja. Se nem mesmo a igreja ele ouvir, seja tratado como se fosse um pagão ou um pecador público. Em verdade vos digo, tudo o que ligares na terra será ligado no céu, e tudo o que desligardes na terra será desligado no céu. De novo, eu vos digo, se dois de vós estiverem de acordo na terra sobre qualquer coisa que quiserem pedir, isto vos será concedido por meu Pai que está nos céus. Pois onde dois ou três estiverem reunidos em meu nome, eu estou ali, no meio deles. Palavra da salvação. Glória a vós, Senhor. Meus irmãos, neste evangelho nós vimos que nós devemos dar bom conselho àquele nosso irmão, àquela nossa irmã, que às vezes está numa situação de pecado, numa situação que precisa superar na sua vida. Mas como o evangelho disse, primeiro tem que ser particular, chamar duas pessoas ou três de confiança, para que essas pessoas sejam testemunhas daquilo que foi conversado e acordado. Então, meus irmãos, nós podemos ser caridosos com os outros, porém devemos saber fazer tais coisas para não humilhar a pessoa na frente dos outros, nunca chamar a atenção de alguém em público, ter sempre esse zelo, essa caridade. Porque, meus irmãos, a verdade sem a caridade, ela ofende as pessoas. A verdade sem a caridade, ela não vem de Deus, né? A verdade é sempre verdade, mas quando falta a caridade, isso pode magoar o irmão. Então, busquemos sempre a reconciliação, e para que nossa vida seja um anúncio do reino de Deus. Amém.
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20: De volta na Cidade FM 6:13, tá aí atendendo a pedido, né? Jean Giovanni, te amo menina. 6:13, boa noite. Daqui a pouquinho, hein? 7 da noite, jornada esportiva, Copa Sul-Americana, Atlético Mineiro e Bragantino.
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0: o som de Leandro e Romário, Ícaro e Gilmar, Corações Egoístas. Antes, Lucas e Igor Flash. Agora 6:23.
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9: 6h28.
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6: De volta na Cidade FM, 6:32. Daqui a pouquinho, às 7 da noite, chegando a jornada esportiva Cidade Itatiaia com Bragantino e Atlético Mineiro. Copa Sul-Americana. Fique ligado. Eduardo Costa. Pronto, falei. 6:32.
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0: do Fabiane Panda, não é só terminar antes. Eduardo Costa, pronto, falei.
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0: Hora certa. 6:39.
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0: Cidade, a Rádio das Promoções, está aí para encerrar o nosso Paradão Sertanejo de hoje. Murilo Ruf, Saudade Estranha.
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0: 6h51 na cidade, o Paradão fica por aqui, de volta amanhã, 17h, sempre no oferecimento Casa do Produtor, Chico Turbo Diesel, Casa das Noivas, Caratinga, Jucão do Center, Farmácia Santa Luzia, Autoescola Aliança, Eletroágua, Atacado e Varejo, na Tancredo Neves, bairro Esplanada, em Caratinga. Alô especial pra você, ligadinho, valeu, obrigado pela sintonia, enquanto marcado, amanhã, aqui na Rádio das Promoções. Beijo no coração, continue ligado, na sequência, chegando Jornada Esportiva, dose dupla, tem a Bragantina, Atlético Mineiro, Copa Sul-Americana, 21h30, Cruzeiro e Flamengo, direto do Mineirão. Fique ligado, eu volto amanhã. Fui.
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0: classificação. Jogadores estão reunidos no gramado nesse instante, respeitando um minuto de silêncio. A Conmebol prega o respeito nesse instante e, claro, lembra aqui também que o jogo tem que ser contra o racismo. A Conmebol lembra que a inclusão faz parte do jogo da bola. Aqui Itatiaia, a Rádio de Minas transmite primeiro jogo da noite. Aqui estádio Cícero Souza Marques. Nós temos capacidade para 12 mil torcedores, mas eu acredito que nem metade desse público está aqui nesta noite de quarta-feira, o dia 12 de agosto de 2026. Sinal eletrônico da Itatiaia marcou 7 da noite. Eu cumprimento a ele, o repórter que acompanha o gol à minha esquerda neste primeiro tempo. Um abraço, boa noite, liga lá, Cláudio Rezende.
1: Um abraço, Pedro Abílio, vamos juntos na emoção do futebol na Itatiaia. E o minuto de silêncio aqui também, né? Além da questão do racismo hoje para as vítimas do terremoto na Colômbia essa semana, e também ao pai de Lionel Messi, que morreu, e a Conmebol faz homenagem ao Lionel Messi também. Tudo pronto, a bola vai rolar.
2: Começou.
0: Vai lá, Cirilo.
2: Copa Libertadores da América, Palmeiras e Cerro Porteño.
0: Saída de bola do Red Bull Bragantino. Paulo Azeredo acompanha o ataque do Massa Bruta. Nesse primeiro tempo mexe na bola lá por baixo. O time do Massa Bruta aqui por cima na cabine. 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Vem comigo nessa hora. Esse é o show Itatiaia, aqui direto de Bragança Paulista. Copa Sul-Americana, arremesso lateral, primeiro instante do jogo, é bola para o Red Bull Bragantino. Já se prepara para colocar em jogo aqui pelo lado esquerdo, Juninho Capixaba. Ele joga a bola na frente, foi alvo do Galo até outro dia. Capixaba tenta o lançamento, bola para dentro da área do Galo com o Rodriguinho, afasta de lá o Alan Franco. Vitor Hugo já engatou a quinta marcha, deu tapa de pé esquerdo, bola boa pro Bernard. Campo livre, campo aberto, sinal verde para ele pela ponta, canhota, cruzou de canhota na boca do gol. Mergulha o zagueiro, corta de cabeça, tira de lá na sequência o Santana. Briga pelo rebote. O Lianco, cabeceia pro alto, ganha do Sacha. Ela volta no Maicon, círculo central, mais uma pro Lianco. De

0: estádio Cícero de Souza Marques. Bota pra ferver. Torcida do Galo, a massa se levanta. E Sada Galo aqui em Bragança Paulista. Jogando em casa com a massa firme desse jeito. Maicon toca pelo lado direito. Buscou o passe pro Natanael. A defesa cortou. Era o Coelho quem aparecia. Vem o Red Bull Bragantino, fica com ela. Gabriel aparece na dívida pelo meio campo. Ela sobra aqui pela lateral da direita com Vitor Hugo. Recuperação do time do Galo agora com o Maicon. Deu tapa, lançamento é boa. Fatiando aqui pro Renan Lodi. Longa demais. Saiu em linha de lateral. Arremesso manual que favorece ao Red Bull Bragantino. Uruguai, o Agostinho Santana já se prepara para recolocar a bola em jogo aqui pela lateral da direita. Campo de defesa. Canta forte, canta alto. A massa vai melhorar o Galo. É aqui pelo lado direito, favorece a equipe do Red Bull Bragantino. Campo de defesa já toma posição para cobrança. O Santana mais uma vez joga com um time na Copa Sul-Americana, com outro no Campeonato Brasileiro. Os últimos jogos, o time do Mancini, que veio pro Galo no finzinho de 2019, né? Pra salvar o time de rebaixamento, acabou levando pra Sul-Americana o Wagner Mancini, técnico hoje do time do Red Bull Bragantino.
1: E que faz dupla com o Heber. Esse aí é o maior vencedor, né? Do Atlético, muitos títulos. O Capita Heber é auxiliar dele.
0: Nossa continência, o capitão. Aqui pela direita, domínio de bola do Red Bull Bragantino. Pela lateral da direita, o José Herrera. Vem o argentino, cabeludão, passa de canhão, tá bola pra trás, ele trabalha na zaga. No sistema de defesa, aparece pra jogar com eles aqui o Gustavão. O Gustavo coloca a bola lá pela lateral da direita, por outra oportunidade no Guzmán. Guzmán Rodrigues fez o lançamento longo, bola boa pela lateral direita aqui pro domínio de bola, feito mais uma vez pelo Santana. Ele rola a bola pra trás, vem Gustavão pro jogo, toca de pé direito, ela chega na zaga. Capitão da equipe do Red Bull Bragantino é o uruguaio Guzmán Rodrigues com a camisa de número 2. Ele tem o apoio do Capixaba, mas prefere tocar no Gustavo Marques. O ex-Gustavão jogou no América, como lembrou o nosso Paulinho Azeredo. Virada de jogo, lá pelo lado esquerdo pro Capixaba, ele passa pela metade do campo da etapa de canhota, bate no peito e sai. Linha lateral, arremesso manual pro Red Bull Bragantino, são 3 minutos e meio, primeiro tempo aqui em Bragança Paulista, placar de 0 pro Galo, 0 também pro Red Bull Bragantino. Todrio branco, Galo doido, à minha direita se defende nesse primeiro tempo o goleiro Everson. Aqui à minha esquerda está Cleiton, inclusive com a bola dominada, joga com verde e limão o goleiro do Bragantino. Abre aqui pelo lado direito, vem Gustavo Marques, dá um tapa de bola rasteira pelo meio campo, o Cuejo vai interceptar, não interceptou, mas pressionou o Vitor Hugo e ganhou e errou o passe na sequência. Recuperação do Bragantino, Eduardo Sacha lançado no ataque, Juan divide com ele, rouba a bola, bate a carteira, fica com ela Maicon, passe errado, interceptação do Juninho Capixaba, tinha um Capixaba no meio do caminho, ele joga a bola pra dentro da grande área, o Lianco mergulha, costa de cabeça, Gabriel no rebote, Sacha lá na entrada da grande área, o Maicon chegou, a bola fácil vai ficar pro goleiro Everson aqui no campo de defesa. Vem com a gente no YouTube da Itatiaia, alô galera da live, no Itatiaia Esporte, no Itatiaia Oficial. A Comebol não deixa colocar aquelas imagens que a gente está acostumado a compartilhar aqui na cabine, né? Mas a resenha tá solta aqui no YouTube, eu quero o seu like, quero a sua participação. Everson com a bola, campo de defesa do time do Galo, 180 minutos em disputa. Não há critério de gol fora. Empate leva a decisão para as penalidades semana que vem na Arena MRV. É o Galo doido em busca de vitória, em busca de classificação sem sofrimento. Será que o Galo dá conta? Classificação sem último minuto. Simbora, Galo! Cleiton, pé direito, levantou, bola lá no ataque. Alan Franco, interceptação pelo meio campo para ganhar pro Galo, ele amorteceu a queda, ela ficou pro Lianco. Lianco toca aqui pela lateral da esquerda, ele volta pro Franco. O equatoriano encontra Maicon, de costas pro jogo, marcado pelo Rodriguinho. Passa de canhota, bola para trás, ele recomeça. Recomeça no Everson, que tá no campo de defesa do Galo. Everson fatiou, pé direito, lançamento é longo aqui para as costas da defesa, vai tentar chegar o Renan Lodi, pressiona dentro da grande área. Conseguiu de qualquer jeito por ali para cortar o jogador do Bragantino, que era o Santana, Cláudio.
1: É, e ele ficou apertado ali pelo Renan Lodi. E o goleirão não saiu, deixou ele em apuros. O Cleiton demorou para tomar a decisão. Pertinho da torcida do Galo aqui, o Renan Lodi. É bola para o Bragantino na saída de bola, informando o Vale. 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
0: O Lianco interceptou de peito, ele coloca no chão, a bola fica pro Franco. Errou o passe pro Bernard. Era um passe de primeira, não era tão longe, não era tão difícil, mas ele acabou jogando a bola pela linha lateral. Arremesso pro Massa Bruta fazer a cobrança pelo lado direito. Se prepara o Red Bull Bragantino aqui pela lateral. Na direita posicionado o Agostinho Santana, uruguaio. Ele tem a posição ali do Bernard na marcação. Gustavo Marques aparece, Rodriguinho também pelo meio para dar opção. Ele prefere cobrar o lateral mais longo, bola mais à frente. Chegava ali o Lucas Barbosa. Vem primeiro Eduardo Sacha, faz o lançamento, tapa bonito pela lateral da direita. Alcançou a bola o Herrera, ele vai pra linha de fundo contra o Renan Lodi. Ponta direita com velocidade, clareou pro pé canhoto, vai chover a Lianco. Tira dele na primeira, briga pelo alto, na sequência de cabeça, tira de lá o Lianco. Pitbull mordendo, joga a bola pra fora, manda pela linha de lateral, arremesso manual que favorece a equipe.

0: pelo Red Bull Bragantino outra vez. Bola cobrada no campo de defesa. Ela tá com o Reinier. Vem buscar aqui na lateral da esquerda. Perdeu a bola o Reinier. Recuperação da equipe do Bragantino. Lançamento pro Sacha no bico da grande área. Ele tenta o passe em profundidade. Ela pega no Lianco. E o Everson tenta evitar o escanteio. Só que ele não foi. Não foi suficiente a ação aí. É escanteio pros caras, o primeiro do jogo. Ou é lateral? É bola pro Bragantino lá na área. Paulo Azeredo.
1: É o Lianco.
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3: Agora o lateral, viu? Lateral pro time do Bragantino. Não, escanteio mesmo, viu, Pedro? Escanteio mesmo, já marcou ali o bandeira. Já colocou a bola no quarto de círculo. Vai Agostinho Santana pra bola. Informando o Banco Mercantil.
0: Olha pra dentro da área, vem lançamento, bola rasteira pro Rodriguinho primeiro. Pela direita pede o Herrera. José Herrera na canhota, clareou, bateu pro gol, mandou longe. Mandou à direita, muito longe do gol do Everson Azeredo.
3: Continue assim, viu, Herrera? Ele pegou essa bola no bico da grande área. Setor direito de ataque, rolou pra canhotinha, mas pegou muito mal, hein? Muito mal, Herrera. Bola totalmente sem direção, direto pra fora. Informando.
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0: Aqui, virada do Natanael pelo alto pro Bernard. Aqui na lateral esquerda, Renan Lodi chega no apoio. Bernard vai pra cima. Lodi tá com ele. Bernard trouxe no pé direito, olhou pra área, tentou chover, bateu no Herrera. E vai embora pela linha de fundo. Primeiro escanteio do Galo no jogo, Cláudio.
4: Isso com o Bernard, que tentava esse cruzamento ali pro Reinier. Chegou o corte do Herrera. Aqui pertinho da torcida, hein? A massa empurra e o Bernard tá ajeitando.
0: Se prepara, Bernard. Lá dentro da grande área tem Coelho, tem Natanael, tem Alan Franco. Mas o Natanael tá chegando na entrada da área agora. Ele e o Lodi. Vitor Hugo também fora da área. Michael Iden. É falta. Aliás, é escanteio. O Galo cobra parado na esquina. Bernard levanta o braço direito, dá a referência. Olha pra dentro da área. Vem Bernard. Ainda aqui da ponta canhota. Vai pra disparada. Lançamento feito. Segunda trave. Buscou o Juan. Subiu de cabeça. Tira de lá o capixaba. Natanael. Rebote é seu. Olhou pra lá. Cruzou pro Franco. De cabeça. Subiu e cortou. Lucas Barbosa. É mais uma do Galo, Cláudio.
4: Porque tava prontinho com o Edio, hein? Coelho tava esperando ali pra fazer o gol. Mandou pra linha de fundo, Barbosa, escanteio, mais um pro Galo. Tá faltando a bola ali, ó. Tá faltando a bola. O Bernard teve que buscá-la aqui pra cobrança do escanteio de novo na esquerda.
0: Pequeno detalhe, né?
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0: Pressão, pressão, pressão. Bernard foi pra bola, pé direito, levantou, segunda trave de novo pro Juan. Era o Reinier ali, hein? Ele cabeceia, o Juninho Capixaba atrapalha, o Reinier tá desesperado pedindo escanteio, a massa também. E aí, Rezende?
4: É, eu tô com o Reinier, achei que foi escanteio de novo. Só se a bola voltou nele ali e passou despercebido. O árbitro marcou só tiro de meta para o time da casa, para o Bragantino. Continua aqui 0-0, é Copa Sul-Americana, informando Nova Lima, o futuro mora aqui.
0: Na Rádio de Minas, a gente gira, te atualiza, a bola rola na Sul-Americana, o tempo não para. A Itatiaia informa 10 minutos deste primeiro tempo, 35 e os acréscimos para o intervalo no início da disputa nas oitavas da Sula. Aqui Bragança Paulista, placar de 0 Galo, 0 Bragantino.
6: Copa Libertadores, 10, primeiro tempo, no Bank Park em São Paulo. Palmeiras e Cerro Porteño, 0-0.
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0: Domingão tem horário nobre, em 16h, Galo e Grêmio, Arena MRV. Bora pra Arena MRV, a massa vai junto, é o Galo do Campeonato Brasileiro. Aqui pelo lado direito domina a posse de bola o time do Red Bull Bragantino. Eles vêm com o Santana. Santana passa a bola pra trás pro Barbosa. É canhoto pra trás, círculo central, vai chegar no Guzmán. O zagueiro passa de pé direito pro Capixaba. Rompe a linha divisória, drible o Reinier. Vai pra cima de dois, toca a bola curta aqui pela lateral da esquerda. Ele olha pra dentro da grande área, fica com a bola dominada o Vinicinho. Vinicinho cortou da canhota pra dentro, foi pro chão, pediu uma falta, parou. Falta do Coelho, cometida em cima do Vinicinho. Oportunidade chance pro Bragantino jogar essa bola lá na área do Galo, Azeredo.
3: Ele joga pela esquerda, ele é muito habilidoso, o Vinicinho, né? Até falei que ganhou a vaga aí, era cotado o Eric Ramírez pra entrar no time, mas o Vinicinho é um jogador mais agudo, joga aqui pela esquerda. Fez a fita pra cima do Coelho, vai pintar levantamento na área. Se segura Galo, hein? 0-0 informando no Unimed BH.
0: Vem bola pra dentro da área, atenção, se prepara aí, defesa do Galo doido. Todo mundo lá no alto, todo mundo preparado. Alô, Everson, tá lá dentro da grande área, o capitão, o paredão da massa, dentro da pequena área. Os jogadores ficam fora, inclusive, da grande área, estão ali no semicírculo. Estão ali na meia lua da área, se prepara, vai pra bola, pé direito, atenção, levantamento do Rodriguinho, Rué! Subiu de puxeta, ele deu uma voadora na bola e cortou, pega o rebote errado aqui agora o Santana, perdeu a bola pro Maicon, deu tapa no meio, são 4-1, se manda Vitor Hugo, espetou na ponta esquerda, não, Vitor Hugo, parece que o Reni atrapalhou ele, a torcida até esboça um aplauso, o Bernard também, ô Cláudio.
4: Ah, mas não pode desperdiçar um contra-ataque desse, o Vitor Hugo tinha o Coelho aberto na ponta direita, tinha o Bernard e o Renier, era 4-2. E o Vitor Hugo não tocou pra ninguém. Que passe horroroso. O Baba ficou aqui com cara de poucos amigos. O Vitor Hugo, assim não, hein?
0: Aqui pela direita, Gustavo Marques domina a bola pro Red Bull Bragantino. Passa lá na ponta esquerda pedindo o capixaba. Lançamento rasteiro, bola pela lateral e erradaça. Bola pra fora, bola Galo. Galo bola aqui na lateral esquerda, campo de defesa. Eles são comentaristas. Eles fazem você entender o jogo. Eles são craques agora. Um é bonito, o outro não. Aí vocês decidem quem é quem. Pra Supermercados BH, boa noite, Marques. Boa noite, Edu Panzi.
1: Fala, Bílio, um abraço pra você, boa noite. Cara, tô tentando entender até agora, viu, Max, o que o Vitor Hugo tentou fazer, se essa bola pegou no Reinier ou não. Seria um baita contra-ataque do Atlético, um jogo que tá bastante equilibrado, você dá uma escapada dessa com superioridade, e aí um passe desse, hein, Max?
7: Não dá pra falar que é o campo, né? O campo tá um verdadeiro tapete, precisa caprichar, Panzi, nessa bola que muitas vezes elas são únicas num jogo tão equilibrado como esse.
0: Vem Maicon para recuperar a bola aqui agora no campo de defesa e foi derrubado. Agora, vocês não me falaram aí quem que é o bonito, quem que não é.
1: Obrigado pelo elogio, Pedrão.
7: Eu também agradeço muito de coração.
0: Falta pro Galo bater campo de defesa. 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Se prepara para cobrar aqui o Juan no campo de defesa. Ele toma a distância, toca de pé direito, a bola para trás e começa no Everson. Aqui pela lateral esquerda tem Lianco com eles. Lianco recebe dois jogadores do Bragantino marcando perto da área do Galo. Lianco vira pelo alto pro Juan que domina mal. Vinicinho recuperou, invadiu a grande área, pé direito, bateu, colocado. Juan coloca o pé direito na frente, Vitor Hugo corta de cabeça, briga pelo rebote na sequência, o Guzmán ganha com Herrera, José Herrera pela ponta direita, de costas para a marcação do Lodi, trouxe na canhota que é a boa, fica a distância, não dá para bater, ele toca na entrada da área pro Vinicinho, ajeitou pro Sacha, foi pro chão, pediu a falta, manda seguir Leandro Rey, segue bola com o Bragantino que gosta do jogo aqui pela lateral da direita, 14 minutos do primeiro tempo, 0-0 aqui no Cícero de Souza Marques em Bragança Paulista, Bernard derruba Lucas Barbosa, jogo parado, falta para o Red Bull Bragantino, aí o Rever se levanta para dar orientações aqui pra galera do Red Bull Bragantino. Esse conhece, falta de novo pros caras jogarem pra área, ô Paulinho.
3: É agora pela direita, né? Aquela outra no Vinicinho, lá na esquerda, agora pela direita em cima do Lucas Barbosa, que é um grandalhão, ele é meio que um falso lento, viu? Ele tem uma estatura alta, mas é veloz também, rápido, habilidoso, fez a fita pra cima do Bernard, falta em cima dele, 0-0 informando o Belo Horizonte.
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0: Everson saiu socando o goleiro do Galo, joga pela linha de lateral, é arremesso pro Bragantino, bater aqui pelo lado esquerdo, já se prepara, toma posição, Vinicinho, esse não é falso lento não, esse é velocista mesmo, aqui pela lateral da esquerda, já se prepara o Bragantino com o Juninho Capixaba. Nossa Senhora da Roça. O passe torto ali agora com a bola do tornozelo, feito pelo Rodriguinho. Recebeu o lateral e devolveu de graça, valeu. Bola do Galo, Galo bola, 15 minutos do primeiro tempo. 0-0 aqui em Bragança Paulista, terra da linguiça. O passe feito pela lateral esquerda agora com Juninho Capixaba. Ele olha pra área, dá o tapa, pé canhoto, bola na entrada. Alan Franco subiu, cortou de cabeça. Reinier de peito, ajeita na frente pro Vitor Hugo. Vem primeiro, faz o corte, fica com ela o Rodriguinho. Agora ele acertou o passe, deu no Vinicinho que errou o passe. Interceptação do Natanael. Natanael corta, fica pro Coelho aqui pela lateral da direita, voltava de posição de impedimento, por isso parado o movimento de ataque do Galo. Agora 16 minutos desse primeiro tempo, com placar ainda em branco, é Copa Sul-Americana. Logo mais, Mineirão, Oswaldo Reis, o maior piquitito do Brasil, às 9:30 dá o recado. Tem Cruzeiro e Flamengo iniciando disputa nas oitavas da Copa Libertadores. Fica com ela, Rodriguinho, dá o tapa de pé direito, bola pra trás. Bola rasteira pela direita com Gustavo Marques, que passa pela metade do campo, ele passa pelo Rinier. Olha pra dentro da área, dá o tapa, bola de pé direito, fez o corta-luz, o Barbosa, a bola foi direto pela linha de fundo. É só tiro de meta pro Galo fazer a cobrança com o goleiro Everson aqui no campo de defesa. Everson aproveita, troca uma ideia com o Lian. Há dois, três lances atrás, ele virou uma bola aqui da esquerda pra direita pro Vitor Hugo, que foi mal dominada e por pouco não gerou um ataque perigoso para o time de Bragança Paulista. É um Red Bull Bragantino, 98 anos de Clube Atlético Bragantino, mas 6 anos de Red Bull Bragantino. Coelho passou do Guzmán na ponta direita, cruzamento, bola rasteira para a área, Cleiton. Pegou o goleiro, Claudão.
4: Coelho, ele escapou pela direita, tentava o cruzamento pro Renier, antes o goleiro Cleiton fez a defesa, mas o Galo tá chegando, chegou agora pela direita lá com o Coelho.
0: Responde o Red Bull Bragantino com o Vinicinho da meia esquerda, ele toca a bola no corredor central pro Gabriel, ex-jogador do Corinthians, levanta a cabeça, fatiada, vira da esquerda pra direita, bola aqui pela lateral, na lateral da direita recolhe Lucas Barbosa, ele olha pra dentro da área do Galo, se protege aí, defesa do Galo doido. O Galo doido vai na Sul-Americana, vai em busca de vaga, não jogou o playoff, diferente do Bragantino. O Galo foi primeiro no seu grupo, o Red Bull Bragantino não. Fica com a bola dominada aqui pelo lado esquerdo agora o time do Bragantino. O Herrera foi jogar um pouquinho lá na esquerda, trouxe aqui pelo lateral da direita o Lucas Barbosa, fica com ela o Capixaba, toca de canhota, bola por dentro, Vinicinho dominou, clareou, pé direito deu no Herrera, ponta esquerda, trouxe pro pé direito, chuveirou na segunda pro Barbosa, que cabeceia pra fora, linha de fundo, a esquerda no gol do Everson, sem desvio, Paulo Azeredo.
4: É bola perigosa, né? Veio da esquerda para a direita, o Barbosa queria até o escanteio ali, um toque do atleticano, mas isso não aconteceu, ele tava ali sozinho, é grandalhão também, é bom no cabeceio, bola pela linha de fundo, deu sorte o Galo, hein? Sem perigo essa, 0-0 em
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0: Com a casquinha de cabeça pra trás, era pro Coelho, chega primeiro Guzmán, corta, Natanael atropela o seu marcador, na sequência era o Vinicinho, ele ficou no chão, Natanael pega a bola pro Galo, o juizão manda seguir tudo, é Sul-Americana, é outro critério da arbitragem. Everson, levantamento feito pro Natanael, ela vai passando e o Coelho dá o tapa de primeira pra trás, vem lançamento pelo alto, Vitor Hugo pro Renier, sai o Cleiton, dá um chutão de pé direito, tira a bola dali. Os caras estão meio que traumatizados com o que o Volpi fez aqui no fim de semana contra o Corinthians. Coelho rolou a bola pro Vitor Hugo, lá na ponta direita, clareou pra canhota, fuzilou no gol, Cleiton! A ponte do ex-goleiro do Galo na trave à esquerda, Cláudio!
4: Agora sim, Vitor Hugo, agora sim, uma pancada no ângulo, em que endereço. O goleiro Cleiton fez uma defesaça, mandou pela linha de fundo, olha o Vitor Hugo aí, é esse Vitor Hugo que o torcedor do Galo quer, é escanteio na direita.
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0: Vale do Aço, abraço Lodô, abraço Lucas, abraço toda a galera acompanhando o Galo Doido aqui na Rádio Itatiaia e na Rede Itaçate. Lançamento feito pelo Maicon, subiu o Cleiton, tiro de soco, Bernard pega o rebote na entrada da área, abre lá pela direita, ele volta pro Maicon, tá todo mundo dentro da área, lançamento do Maicon, Vitor Hugo subiu, corta de cabeça, Lucas Barbosa, Bernard briga pelo rebote de cabeça, de primeira pro Lodi, vira da esquerda pra direita, e só da Galo, a massa canta. Aqui pela lateral direita, vem bola pro Coelho, domina, Vitor Hugo tá ao seu lado, Coelho encara a marcação do Capixaba, vai pra linha de fundo, cruzou, rasteira, tira de lá o Rodriguinho, recupera Capixaba aqui pelo lado esquerdo, fica com a bola marcada pelo Maicon, ele consegue o passe pro Rodriguinho, Natanael se antecipou na marcação e deu mole, o bote foi errado, pelo lado esquerdo pro Vinicinho, progride com o Bragantino, vira o jogo de pé esquerdo pro Herrera, mano a mano com o Lodi, bateu de canhota, é Everson, se estica todo o goleiro do Galo, vai à trave à sua direita e faz uma defesaça, ainda bola com o Bragantino, Capixaba olhou pra área, chuveirou, tá sussa, tá na mão do goleiro do Galo. 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Na Itatiaia, eu confiro, o tempo não para. 7:21 de uma quarta-feira de muito futebol. 20 minutos do primeiro tempo em Bragança Paulista. A Rádio de Minas te conta, Copa Sul-Americana. Placar de 0 pro Galo, 0 também pro Bragantino.
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0: Massa tá gostando, a massa quer barbante neles, Galo Vitor Hugo. Tem a bola pelo meio campo, toca de pé esquerdo, pela lateral direita pro Coelho. Coelho tem Natanael no seu encalço, toca de pé direito, a bola pra trás, ela vem pro Maicon. Marcado pelo Gabriel, toca pra trás, entrega na zaga pro Juan. Renan Lodi pela lateral esquerda aqui, aberto, espetado, pedindo passagem, ninguém toca nele. Maicon, bola curta pro Franco, Franco de volta ao Maicon, prendeu no círculo central, agora foi. Tapa do Maicon pro Lodi, é certeiro, Bernard passa no miolo. Atenção, Lodi parou, levou na linha de fundo, cruzamento rasteiro na mão do Cleiton outra vez. É que o Lodi dominou com a cabeça baixa. O Bernard passava, viu, Cláudio?
4: É, tava numa posição melhor, né? O Bernard parou o toque ali. Ele cruzou na área, não chegou o Renier a tempo, né? Chegou o primeiro goleiro Cleiton. Depois o cruzamento. 0-0 aqui em Bragança. 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
11: 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Quem tem a vantar, tá com a zaga fechada.
0: Bola nele na lateral. Vitor Hugo tentou se livrar da marcação, em cima dele por ali o Juninho Capixaba, ainda Vitor Hugo contra Capixaba na ponta direita, perto do escanteio. Vitor Hugo toca a bola pra trás sem falta, chega a primeira defesa do Red Bull Bragantino, volta pra marcar ali o Vinicinho e recupera a bola e toca no meio, por dentro vem defesa do Bragantino no tic-tac, na troca de passes de primeira da esquerda pro corredor, vai sair Gabriel com a bola dominada, ele driblou Natanael pela meia esquerda, vai passar com ele agora o Rodriguinho, preferiu segurar, Herrera tá no centro, ainda segura o Gabriel, toca de pé direito, bola curta aqui pela lateral da esquerda, ela chega por outra oportunidade ao Rodriguinho, clareou da esquerda pro corredor central, entrega no Gabriel, Gabriel em dois tempos, busca o Herrera, domina Herrera, passa de canhota, bola pra trás, ela vem por outra vez, é o Gabriel, Gabriel lá pela lateral esquerda, 22 para 23 minutos, metade no primeiro tempo já era, Copa Sul-Americana na Rádio de Minas, domina de bola do Gabriel, Gabriel toca no Rodriguinho, Rodriguinho de volta pro Gabriel, são os volantes do time do Bragantino trabalhando ali até chegar na defesa, Guzmán, uruguaio pra Gustavo Marques, pela lateral direita, toca a bola curtinha aqui pela lateral pro Lucas Barbosa, evita a saída em lateral, fica com ela, corta da esquerda pro meio, ele vai conduzindo aqui com a perna esquerda, uma passada muito larga, o Paulinho Azeredo já chamava atenção, esse é o Lucas Barbosa, lançamento do Capixaba, agora pra ponta direita, bola certeira, no Santana, que tentou colocar o canhota pra dentro da grande área, Lianco abafa o caso, tira a bola dali, pausa para a hidratação dos jogadores, 23 minutos e meio de jogo aqui no primeiro tempo, aquela parada pra reidratarem e pros comentaristas da Itatiaia falarem, 23 supermercados BH trazendo Edu Panzi, Olê Marquês, 0 pro Bragantino, 0 pro Galo, Edu.
1: Ô, Abílio, jogo típico de Copa, né? Nenhuma das equipes se arriscando, com muito cuidado, o Bragantino ataca, o Atlético ataca com muito cuidado também, e eu acho que não estão errados, né? São 180 minutos, essa é a primeira perna do confronto, agora, o jogo jogado, né, Marques? Poucas faltas, bola rolando bastante, muito equilíbrio, uma boa chance para cada lado, coincidentemente, dois chutes de fora da área com duas boas defesas do Cleiton e do Everson, né, Olê Marquês?
7: E muito concentrado pelo lado direito, né, Edu? Ofensivamente e defensivamente também pro Atlético, porque é por aquele lado que o Bragantino também ataca e ataca muito bem. E o Atlético tá certo, esse é um ponto de desequilíbrio defensivo do Bragantino. Tem que forçar as jogadas por ali, porque é por ali que o Atlético tá chegando muito bem.
1: E o Abílio, o Natanael jogando mais como lateral hoje, né? A saída, evidentemente, o Atlético também faz aquela saída com três jogadores, o Natanael fica um pouco mais preso, o Lodi ataca como um ponta pela esquerda, mas pelo menos nessa primeira metade do primeiro tempo, não tem muito de Coelho fechando linha de cinco, não. É o Natanael marcando como lateral, então o Atlético jogando com linhas mais ofensivas diante do Bragantino nessa primeira metade de muito equilíbrio e jogo jogado. Que bom, os caras foram para jogar futebol sem ficar de picuinha com a arbitragem, sem ficar parando o jogo, sem cera. A bola tá rolando, viu, Pedrão?
0: Boa, Edu Panzi, Olê Marques para Supermercados BH analisando o jogo. Você entende o jogo ouvindo os comentaristas da Rádio de Minas. 25 minutos do primeiro tempo. 0 pro Red Bull Bragantino, 0 pro Galo, Copa Sul-Americana, depois da parada para reidratação. A bola vai voltar a rolar com o lateral pro Bragantino aqui pela direita. Agostinho Santana, uruguaio, se prepara para recolocar a bola em jogo. Vem jogar com ele ali o Herrera. Lançamento pro argentino, de canhota ele chuveirou de primeira pro Vinicinho, cabeceou pro Sacha. Ajeitava lá dentro da grande área. Everson saiu do gol, ficou com ela. Deu na direita, bola rasteira pro Natanael. Liga o contra-golpe, segura o Galo doido. Corta de letra Natanael pela lateral da direita. Pra chegada no Vitor Hugo, ele prefere Coelho. Mais desmarcado aqui pelo corredor da direita. Toca no pé direito, a bola no setor defensivo. Juan e Lianco estão por lá. A bola chega no Lianco. O Barba organiza o time. Pede bola no Lodi aqui pela lateral esquerda o tempo todo. Aí Alan Franco para, prende, toca. Bola curta pro Lianco. Aperta a marcação ali. E o Eduardo Sacha vai em cima também. O Lucas Barbosa, passe rasteiro pro Everson. Já sai da grande área, toca curta, bola pro Juan. Volta o jogo pra dentro da área pro Everson. Everson veste amarelo aqui, gol da sua direita. Aquele horário ruimzinho, nem todo mundo chegou a tempo de ouvir desde o início, né? Galo tá aqui, todo de branco. A nossa direita veste amarelo, goleiro Everson com a bola. Chuveirou no Coelho de cabeça, deu de primeira pro Natanael. Ponta direita, se cruzar, capricha. Lançamento pro Reininha, bateu pro gol, explodiu. Rebote no Coelho, bate pro gol. Gustavo Marques, tira dele na pequena área. Pegou o rebote Natanael, olhou, cruzou na marca do pênalti, mergulha de cabeça pra cortar o capixaba. Pega o rebote Eduardo Sacha, vira com o Lucas Barbosa, avança com velocidade aqui pela lateral da direita, ele rompe a linha do meio campo, toca no Herrera, correu, avança pela ponta direita, Lianco chega, o Herrera ganha dele na força, leva na direita da área, jogo é lá e cá, Barbosa dominou, clareou, pé esquerdo, vai bater pro gol, se atira na bola Renan Lodi, tinha um Lodi no meio do caminho, pegou o rebote aqui pelo lado esquerdo, agora o Vinicinho, ponta canhota, invadiu a área, foi pra cima do Juan, na linha de fundo, passou também no Natanael, cruzou pro Herrera, furou! A natureza marcou. Paulo Azeredo.
3: Que sorte do Atlético. Agora o Vinicinho, eu falei aqui, jogador habilidoso, foi pra cima do Luan, pedalou, foi no fundo, o cruzamento no segundo pau, a sorte foi que pegou na perna ruim, perna direita do Herrera, que é canhoto, ele pegou na orelha da bola e mandou ela lá longe, essa bola saiu, hein? Acertou uma barraquinha de pão com linguiça lá fora, viu Pedro Abílio? Que sorte do Galo agora, 0-0 informando de Med BH.
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4: Agora com o Herrera, ele teve problema no joelho, ele torceu o joelho no lance, o Vitor Hugo vai entrar no Galo, então já perde o seu zagueiro titular, o Barba Domingues, não vai dar mais pro Lianco.
1: É, esse era o detalhe que eu ia chamar a atenção, porque a finalização foi com o Atlético, com um jogador a menos. Porque na disputa de bola do Lianco com o Herrera, ele ficou do lado de fora, notavelmente. Ele sentindo alguma coisa, ele não voltou para o campo. E aí o jogador do Bragantino pega essa bola com uma marcação a menos dentro da área. E aí o Cláudio traz o detalhe, que não dá para o Lianco. É problema para o Atlético para o jogo, é problema para o Galo para a sequência.
3: É joelho esquerdo, viu? Tá mancando visivelmente ali, joelho esquerdo.
0: Lianco saindo de campo aqui, cabisbaixo, mancando muito. Vai passar aqui de frente para a posição de transmissão da Itatiaia.
4: Ô, Cláudio, a gente está perto aqui, eu não sei se pode ser muscular também. Vamos acompanhar aí, mas de qualquer forma, na hora ele viu que não dava mais.
0: Coelho ganha pela ponta direita com velocidade, ele foi para cima do Guzmán, cruzou na boca do gol, Cleiton. Saiu e pegou pro Red Bull Bragantino. 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É a bola pro Galo no campo de defesa, Maicon. Ele recua de canhota pro goleiro Everson. Sai da pequena área com ela, toca de pé direito, a bola curta pro Alan Franco. Já gira aqui na cabeça de área, o volantão do Galo toca curta, a bola pro Lodi. Aberto pela lateral esquerda com eles, agora joga Vitor Hugo. Vitor Hugo no lugar de Lianco. Foi a mudança no Barba nesse primeiro tempo, forçada por lesão. Fica com ela o goleiro do Galo dentro da grande área. Everson olha pra frente, o Franco pede de volta. O passe é pro Vitor. Vitor Hugo aqui pelo lado esquerdo, ele toca pro Lodi. Lodi de volta com Vitor Hugo, marcado pelo Herrera, gira o corpo pra trás, entrega no Everson, escorrega, mas tira a bola da área do Galo. Lucas Barbosa subiu, cabeceou no centro. Vitor Hugo pega, domina, fica com a bola, coloca no chão, ele prende, toca na frente pro Reinier, que não entendeu a jogada. 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Guzmán Rodrigues, camisa de número 2, é o capitão do Bragantino, tocando pela esquerda. Juninho Capixaba mostra que a direita não é só para subir no busão, não, ele vira o jogo aqui no Gustavo Marques. Gustavo, pé direito, bola na frente pro Herrera, marca Bernard, Herrera joga para fora, agora na Itatiaia, 7:31. 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Meia hora, primeiro tempo, a Itatiaia informa. Tempo e placar por aqui, e faltando 15 pro intervalo, o placar tá assim: 0 pro Massa Bruta, é o Bragantino, 0 também pro Galo Doido.
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0: 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Quarta-feira, 7 da noite. Coelho recebeu do Bernard na entrada da grande área, deu tapa de pé direito, bola rasteira pro Vitor Hugo. No biquinho da área aqui pela direita, ele prende. Natanael pede na linha de fundo, preferiu tocar pro Maicon. Clareou na canhota, fuzila Maicon pra fora. Por cima do gol, Cláudio Rezende.
4: É, chutou por cima. O Maicon recebeu do jeito que o atleta gosta, né? Com espaço ali na entrada da área, mas chutou muito por baixo da bola. A bola subiu, foi pela linha de fundo. 0-0. Detalhe: o Vitor Hugo, que entrou, era o único zagueiro disponível no banco. O Galo, que tem Léo Duarte e Vitão, ambos no departamento médico, e negociou recentemente por empréstimo o Ivan Román, informando Belo Horizonte.
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1: O treinador, né? É um problema para a sequência, tem Brasileiro, Copa do Brasil, a própria Copa Sul-Americana, vai ter que se reinventar aí. O Leão, que foi poupado no final de semana, hein?
0: Bernard tabelou com o Lodi, linha de fundo. Lodi cruzou a bola na boca do gol, a defesa tirou, tenta tirar dali agora o Gabriel, afasta ali de qualquer jeito. A galera fica até pedindo um toque de pênalti, um toque de mão ali do Gabriel, mas a arbitragem estava pertinho, diz que foi no peito. Fica com ela. 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Detalhe do Edu Panzi, zagueirada do Galo no DM, agora com o Lianco, se machucou há pouco aqui em Bragança Paulista. Fica com ela Vitor Hugo, toca a bola pro Maicon, pela lateral da direita, dá o tapa pro Natanael, tentou de primeira por dentro, era Gabriel quem apareceu. Vitor Hugo no rebote, invadiu a área, corta a defesa do Bragantino, Coelho pega o rebote, se movimenta ali pela direita, Coelho, Natanael, o Coelho contra a marcação do Capixaba, ele toca a bola pro Maicon, chuveiro na boca do gol, Gustavo Marques tira a bola na marca do pênalti, volta pro cabecinho do Sacha, espetou aqui na ponta direita com o velocista Herrera, passa pela metade do campo, vai embora com velocidade, clareou no pé canhoto, ele vai fuzilar, explode no Alan Franco no meio do caminho, KTO, baixo app, proibido para menores de 18 anos, portaria SPA, MF 2093 de 2024, Ministério da 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A posse de bola é outra vez do Galo Doido, agora com Vitor Hugo, ele abre lá pela lateral direita. Vitor Hugo, VH, é o meio campista da camisa de número 30, tá se movimentando o Vitor Hugo, já quero ouvir o Edu, quero ouvir o Marques sobre o camisa 30, o meio campista, o articulador, o cérebro desse meio campo do Galo. Juan, de pé canhoto, ele toca a bola pro Maicon, se apresenta Rinier aqui perto do círculo central, dá o tapa de pé direito, a bola pro Alan Franco.
15: Começou.
0: Espetou na ponta esquerda pro Renan Lodi. Fala aí, Emerson Romano, polivalente na Rádio de Minas, tem informação, tem decisão, Romano.
15: É isso aí, Pedro Abílio, começou a decisão do módulo 2 do Campeonato Mineiro, Vila Nova e Democrata de Sete Lagoas em Nova Lima.
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0: O Aston Villa, que perdeu pro PSG mais cedo, e agora é o Vila de Nova Lima no módulo 2. Parabéns, Leão do Bonfim, parabéns, Jacaré de Sete Lagoas. Eles voltaram pro módulo 1 e agora disputam o título do módulo 2. Vai lá pela ponta direita, o Galo Doido se manda com o Edio. Fica com a bola atrás da direita pra dentro. Ele toca a bola curtinha pra trás, entrega no Maicon. Maicon pra Reinier, buscou a tabelinha. O Antio aqui na entrada da grande área, toque rápido. Volta agora Maicon pro Alan Franco. Na lateral esquerda, evita a marcação do Maicon. Ali evita a marcação do Eduardo Sacha. E o Lodi prefere voltar a bola lá no Everson. 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E é trabalho do Galo no ataque. Lodi para Reinier. Mas o Lodi já tinha posição irregular, Cláudio Rezende.
4: Essa é a jogada do Atlético, né? Que já vem sendo feita algumas vezes no jogo. O lançamento longo aqui pro Renan Lodi. Essa ele estava na posição de impedimento. O Bandeira assinalou. 0-0. É Copa Sul-Americana. 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
4: Curtida de longos, Man Rodrigues, Unimed BH, 55 anos, nosso tempo é feito de cuidado. Lodge na ponta canhota pro Bernard, perto do escanteio, encara a marcação do Guzmán, vai pra cima deles, atenção Bernard, pé direito pra trás, dominou mal, deixou escapar o Lodge, e aí na sequência o Sacha tentou pegar o contra-ataque, tira a bola dele lá, o Maicon ganha pro Galo, 35 para 36 minutos deste primeiro tempo, placar ainda em branco por aqui. Edu Panzi, Olê Marquês, em nome de Supermercados BH, fala na Itatiaia, o Vitor Hugo apareceu aí depois da Copa, Edu.
1: Ele não tá no mesmo nível que vinha antes da Copa do Mundo, né? Mas a tendência é que melhore, recupere ritmo de jogo, é dos jogadores importantes do Galo na atual temporada, mas fato é, viu, Marques, que o Vitor Hugo tá devendo depois da Copa do Mundo.
7: Ele até encontrou um bom espaço ali pelo lado direito, né? Eu acho que pelo Atlético é legal variar um pouco mais esse jogo pelo lado esquerdo. Quando vai à frente ao Lodi junto com o Bernard, sempre leva perigo também, Pedro.
4: Olê Marquês na Itatiaia, na Rádio de Minas, tem opinião. Aqui pelo lado esquerdo, o Rodriguinho tocando pela lateral esquerda, ele buscou o Vinicinho. Vinicinho foi pra cima do Natanael, clareou no pé direito, entrada na grande área, passe rasteiro pro Lucas Barbosa. Ele contra o Renan Lodge, clareou no pé direito, invadiu a área do Galo. Vai pra linha de fundo ainda o Lucas Barbosa, travou, prendeu, tocou a bola pra trás, ela chega. Outra vez aqui na lateral da direita, domínio do Agostinho Santana. Buscou o Antiu pelo meio com o Capixaba, Santana bate pro gol! E vai pro chão ali na dividida com o Vitor Hugo. Bola fácil pro goleiro Everson Catar. Já abriu na ponta direita, bola pro Coelho. Sem muita velocidade, cadê a galera pra jogar? Virou errado. Recuperação de Juninho Capixaba, que ganha pro Red Bull Bragantino. E sai trabalhando com o Rodriguinho aqui no corredor central. De cara pro vento, sem marcação. Rodriguinho deu tapa pro Vinicinho. Foi pra dentro da área, pedala. Linha de fundo, Natanael. Dá o carrinho, joga essa bola pra fora. Linha de fundo, é escanteio pros caras, Paulinho.
3: É escanteio, lá pela ponta esquerda. De novo com ele, né? Sempre ele, atormentando a zaga do Atlético. Ali o Vinicinho, é escanteio pela ponta canhota. Se segura, Galo, nesse finalzinho aí, hein? Finalzinho de primeira etapa, 0-0, informando o prefeito.
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4: Dentro da grande área, 37 para 38 minutos, o Juizão Mendes pede para esperar ali. Hoje temos o Hernan Mastrangelo, na Argentina, comandando o vídeo. Autoriza agora o outro escanteio. Rodriguinho, segunda trave, direto pra fora. Escanteio horroroso, cobrando pelo Bragantino. 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Tiro de meta cobrado com Vitor Hugo. Everson faz o lançamento longo no ataque. Coelho subiu para evitar a saída em lateral, mas não conseguiu. Ela foi embora pela linha de lado, arremesso lateral pro Red Bull Bragantino fazer a cobrança. O Guzmán ia bater, o Capixaba falou: deixa aí, meu filho. O lateral sou eu, quem cobra sou eu. Aqui Juninho Capixaba, lado esquerdo de cobra, toca a bola curtinha para trás com o seu capitão. Guzmán Rodrigues vira para Gustavo Marques. Gustavo Marques na central do campo de defesa. Pisa na bola, toca lá pela lateral esquerda e volta a bola pro Guzmán. Gabriel se apresenta. Marcação do Galo só com Reinier no ataque. Lançamento longo lá para frente, ponta direita. Subiu Lucas Barbosa, cabeceou. Ele ajeita. Renan Lodge vai ganhar pro Galo e a falta cometida pelo Agostinho Santana no campo ofensivo. 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Bola pro Galo, Galo bola, campo de defesa. O Vitor Hugo já deixa pro Everson. 39 minutos deste primeiro tempo, aqui no Cícero de Souza Marques, o estádio municipal de Bragança Paulista, remodelado, bonitão, todo ajeitadinho para o Red Bull Bragantino mandar os seus jogos. Everson se prepara, demora um pouquinho para recolocar a bola em jogo. O time do Galo aqui em Bragança Paulista, é direito, Everson, deu um chutão lá no ataque, ela vai viajando, subiu Gustavo Marques, corta a primeira, briga pelo rebote, Maicon, cabeceou na disputa, chega pra cortar o Agostinho Santana. Agostinho Santana bota a bola pela linha de lateral, bota a cara, alemão, é a torcida do Galo comandando a bagaça, comandando a parada aqui em Bragança. A torcida do Galo doido canta forte, canta alto, faz o Galo jogar em casa. Aqui em Bragança Paulista, é arremesso lateral pelo lado
0: lado esquerdo pro Renan Lodi, ele joga a bola lá no ataque, ela vai viajar pro Coelho, subiu de cabeça, tira a defesa, volta, briga por ela, Gustavo Marques sobe de cabeça, toca pra trás e é derrubado pelo Reinier. A falta marcada pelo senhor Leandro, rei da Argentina. 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Agora na Rádio Divina, 7 da noite, 41 minutos, a bola rola, o tempo não para. Copa Sul-Americana, oitavas de final, jogo de ida em Bragança Paulista, 0 Bragantino, aos 40 do primeiro tempo, 0 também pro Galo.
9: 5 minutos. 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
15: Vila Nova 0, Democrata de Sete Lagoas também 0.
6: Copa Libertadores da América, 41 minutos em São Paulo, Palmeiras e Cerro Porteño 0-0.
0: 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Everson, é direito, faz o lançamento pro Coelho aqui pela lateral. Subiu o argentino do Galo, corta primeiro aqui o Guzmán e pegou no capixaba e voltou no Reinier, virou o jogo pro Bernard. Tira de lá de qualquer jeito, Agustin Santana. Pega o rebote, Alan Franco pelo círculo. Fica com a bola dominada, toca de pé direito pela ponta esquerda pro Lodi, vai pra linha de fundo, cruzamento pro Bernard, Gustavo Marques tira, sobe, corta de cabeça na sequência o Lucas Barbosa, ela vai voltar pro Alan Franco, devolveu pra disputa e no pé do Agustin Santana, recupera o Bragantino, vai embora com o Rodriguinho, clareou pro pé direito, marcado pelo Vitor Hugo, demora Rodriguinho, dá um tapa, bola na frente pro Lucas Barbosa, esticou o pé esquerdo, tentou ficar com ela, dá um carrinho, Vitor Hugo, só pra proteger a trajetória do lateral da equipe do Bragantino. Então é arremesso manual que favorece ao Galo, já dando algum sinal de cansaço aqui, o Lucas Barbosa, o jogador da 21 do time do Red Bull Bragantino. 42 minutos e meio, primeiro tempo, no intervalo tem João Vitor Cirilo comandando o time Itatiaia, com toda a informação, com todos os detalhes, com toda a análise da Copa Sul-Americana para você e nesta noite de Libertadores também. No Círculo Central com Coelho, domina, Natanael vai embora com ele, se manda o Galo doido, Natanael passou, pediu, recebeu, recebeu do Coelho, fica com a bola dominada, o passe foi curtinho, Natanael então toca a bola para trás, ele devolve a bola pro Coelho, agora com o Maicon, da meia direita pro corredor central, entregando a Juan, do lado esquerdo com ele, se quiser tem Vitor Hugo, já recolhe com a camisa de número 14 do Galo, toca a bola na frente pro Bernard, passa Renan Lodi, passa no pé do Herrera, que recupera pro time do Bragantino e toca a bola pra trás e sai jogando por dentro com Gabriel. Gabriel estica a passada no meio de cara pro vento, de novo Rodriguinho, ninguém marca ele. Rodriguinho foi embora por dentro, toca a bola curtinha pro Vinicinho, passou o Herrera também, bola no argentino na linha de fundo, ele vai cruzar. A sorte é que o passe do Vinicinho foi imperfeito, foi esticado demais, acabou não dando pro Herrera. É lateral Bragantino, lado esquerdo, de novo esse Rodriguinho avançando com a bola dominada aí, vem ele, cobra o lateral, toca pelo lado esquerdo pro Juninho Capixaba, domina de joelho aqui pelo lado esquerdo, coloca a bola no chão, vai pra dormir, deixa com Gabriel. Gabriel protegeu pelo setor do meio campo, ele toca a bola curtindo o Capixaba, de pé direito de primeira pra trás, recomeça o Massa Bruta e o Galo doido vai observando por enquanto. Vamos chegar a 44 minutos do primeiro tempo aqui no estádio Cícero de Souza Marques. Lucas Barbosa cruzou, Juan tirou, afasta na sequência Coelho, da entrada da grande área, sai tabelando com Reinier, atenção Coelho pra Reinier, no círculo central, tá na ponta direita, esticada demais, né? Tava na cara que essa bola tava esticada demais, ele achou que o Vitor Hugo ia correr lá pela direita, e de novo, Vitor Hugo e Reinier, meio que tropeçaram nas ideias ali, viu, Edu Panzi?
1: É um bom primeiro tempo do Reinier, né? Aliás, o Atlético erra muito perto da área do Bragantino e são erros assim infantis, né? Passe de meio metro como o do Bernard agora há pouco, que proporcionam contra-ataques para o adversário.
0: Enquanto o Edu estava falando, o Alan Franco errou mais um. Na sequência, Gabriel fica com ela, toca curta, bola para trás, ela vem pro Rodriguinho, devolve no Gabriel, Gabriel agora para Juninho Capixaba, vem por dentro, fica com a bola dominada, traz o jogo no pé esquerdo, que é o melhor, mais seguro. Ele entrega então no Herrera, também canhoto, mas corre aqui pela lateral da direita, ele toca espetado perto da lateral dos técnicos, perto do Wagner Mancini e Lucas Barbosa, tira a velocidade da jogada, toca curta, bola pela lateral. Três. Lateral da direita tem Agustin Santana, na informação de Cláudio Rezende, vamos a 48 deste primeiro tempo, agora na Itatiaia Itatiaia, jogado aos 45 minutos. Passe errado do Juninho Capixaba. Natanael erra também. Recuperação do Bragantino no campo de ataque com o Rodriguinho. Trouxe pra entrada da grande área, fuzilou. Everson pegou, tem rebote. Sacha gira, bateu pra fora. Paulo Azeredo.
3: A casa do Atlético não caiu por milagre. Na primeira batida, o Rodriguinho, que liberdade, hein? Mas que liberdade. Ele parou, pensou, escolheu o canto, bateu, o Everson salvou e no rebote, o Sacha bateu no cantinho direito, ela passou ali beijando a trave, triscou a trave direita do Everson. Sorte do Galo nessa bola, hein? 0-0, informando.
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1: Porque o Natanael errou um passe de meio metro. Como eu falei agora há pouco, o Atlético saindo pro contra-ataque, todo mundo correndo pra frente, o Natanael erra um passe de meio metro e o Atlético tá completamente desorganizado. É impressionante como os jogadores cometem erros técnicos de time de base. Incrível.
0: Esse passe ele tem que sair com um pouquinho mais de qualidade. Olê, Marquês, o passe não tá saindo bom, Marquês.
7: Pois é, atenção, né? É um jogo decisivo, você tem que estar altamente concentrado, né? São passes fáceis, né? Do Bernard também, que perdeu algumas oportunidades. Os diferentes do Atlético não estão rendendo o que se espera hoje, o Pedro.
0: Marques e Edu Panzi para Supermercados BH. Você entende o jogo na análise deles na Itatiaia. Que falta boba agora em cima do Bernard. Bom pro Galo, Cláudio Rezende.
4: O Bernard foi esperto, malandro, deixou o corpo e aí o jogador atropelou, fez a falta. A torcida do Galo tá cantando. Tá querendo o gol nesses acréscimos do primeiro tempo. Bernard ajeita com carinho. É na intermediária. Ele vai jogar na área aqui, viu, Pedro?
11: Tá preocupado com o futuro? Relaxa, torcedor. Quem tem a vantar, tá com a zaga fechada.
0: Se prepara para recolocar a bola em jogo. Vem Maicon, jogada ensaiada. Bernard, ponta esquerda, cruzou de canhota. Vitor Hugo, chegou muito longa para ele. Ele tentou o cabeceio, mas perdeu. Herrera pega o rebote pro Bragantino e desce sozinho pela ponta esquerda. Herrera deu uma caneta no Vitor Hugo. E aí a falta marcada. Do Vitor Hugo para cima do Herrera. 47 minutos e 40 no primeiro tempo. Muitos jogadores do Red Bull Bragantino ficam reclamando ali de um cartão que não sai para o jogador do Galo. Tem jogo até os 48, ou seja, o Leandro Rey, árbitro argentino, vai terminar o primeiro tempo a qualquer momento aqui em Bragança Paulista. Ele apita pela última vez. Termina o primeiro tempo aqui em Bragança. 7 da noite, 48 minutos. Primeiro tempo do primeiro jogo nas oitavas da Copa Sul-Americana. São duas partidas. Por enquanto, 0-0. Três tempos pela frente para o Galo resolver a sua vida e avançar às quartas de final na competição continental. Vem aí, comandando o intervalo da Itatiaia. 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
6: Vamos lá, Pedro Abílio, vamos juntos nesse intervalo direto programado. Destaque do repórter Cláudio Rezende.
4: É, já vejo aqui o Lianco, que estava no banco. Ele sai sem a chuteira do pé esquerdo e mancando bastante, sendo inclusive amparado aqui pelo fisioterapeuta massagista do Atlético. E aí, não colocou gelo, então me parece que é algo no joelho mesmo, viu, Cirilo? Vamos aguardar posicionamento do Galo, mas é uma imagem que preocupa.
1: Qual o pé? Lino,
4: ele tá sem a chuteira do joelho esquerdo, viu, Edu?
1: É, porque a lesão que ele teve no tendão de Aquiles foi no esquerdo.
4: É verdade. É. E ele sai realmente sem a chuteira do pé esquerdo. Vamos acompanhar. Tá sendo amparado, não tá conseguindo caminhar sozinho o Lianco. Torcer para não ser nada grave aí com o zagueiro do Galo. Enquanto isso, toma no aquecimento aqui pro segundo tempo. Será que vai mexer o Barba? Eu vou ficar de olho. Tem o Minda, tem o Cassierra, tem o Preciado, que vem bem nos últimos jogos. Tem o Cissé, tem o Dudu, tem o Igor Gomes. São algumas opções aí do técnico do Atlético pro segundo tempo, Cirilo. 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
6: O risco que o Atlético correu e no primeiro jogo já acontece, né? O Romã queria jogar, etc e tal, beleza. Liberaram o Romã pra jogar no colo-colo. com o Léo Duarte machucado, com o Vitão machucado. Agora o Lianco machuca. Dois zagueiros tem o elenco do Atlético nesse momento. Assim, não dá. Ô Panzi, destaque positivo desse primeiro tempo.
1: Ah, eu acho que o Galo se defendeu bem, mas teve dificuldade para se defender porque atacou muito mal. É, acho que o ponto positivo foi uma defesa consistente, segura na primeira etapa.
6: Negativo, Edu.
1: Atacou mal. É impressionante como o Atlético erra passe no campo de ataque. E eu não tô falando daquele passe que vai colocar o atacante na cara do gol, não. É passe de lado. É passe de meio metro. E não é um jogador. É o Alan Franca, o Bernardo, é o Vitor Hugo. Vitor Hugo errou um passe no contra-ataque que até agora eu não entendi. É o Coelho, é o Reinier. E aí, quando você ataca mal, você tem dificuldade para defender. O Atlético precisa atacar melhor. E são erros individuais. Por isso, não me surpreenderia mudança já no intervalo.
6: 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Vou fazer o intervalo, mas fico com você no YouTube, hein? Para registrar sua opinião. Na volta tem Emerson Pancieri, detalhes do Mineirão, noite de Cruzeiro e Flamengo. Tem Edu Panzi, tem Olê Marquês. Essa é a Jornada Esportiva.
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1: Porque não é uma parada. E aí você já vislumbra algo diferente para a segunda etapa. Que num primeiro tempo você errou tanto do meio para frente, não me surpreenderia em algumas mexidas nesse setor, principalmente para melhorar a qualidade do passe, viu, Cirilo?
2: Edu Panzi e Olê Marques são os comentaristas da Itatiaia. Eles analisam o jogo nesse intervalo em nome de Supermercados BH. Rezende, equipes estão voltando para esse segundo tempo. Sinalizações de mudança, Cláudio?
3: Não, nem de um lado nem de outro. O Atlético já voltou com o mesmo time para o segundo tempo.
2: Beleza, Cláudio Rezende, bora pro segundo tempo, Pedro Abílio.
4: João Vitor Cirilo, bora Cláudio Rezende, Paulo Azeredo, Edu Panzi, Olê Marquês, é a Copa Sul-Americana aqui na Itatiaia. Noite agora um pouquinho mais fria, 19, 20 graus. Em Cláudio Rezende, Paulista vai começar o segundo tempo. À minha esquerda, todo de branco, Galo doido, Clube Atlético Mineiro, Galo Forte, Vingador. Mexe na bola, Reinier, tá rolando lá por baixo. Aqui na Itatiaia, o que não para mais de rolar é a emoção do Galo doido no seu rádio. Bragança Paulista, Copa Sul-Americana, jogo de ida nas oitavas de final. Arremesso lateral pro Bragantino nos primeiros instantes desse segundo tempo aqui, cobrado com o Sacha. Chega primeiro Juan, corta, a bola pega de novo no Sacha. Juizão tá dizendo que não, que a bola não pegou no Eduardo Sacha. Então é arremesso lateral que favorece a equipe do Red Bull Bragantino. Já se prepara Juninho Capixaba, aqui ao lado do Wagner Mancini, o técnico do time do Red Bull Bragantino, o Massa Bruta. É arremesso lateral que o Capixaba demora para cobrar. Joga a bola na frente pro Sacha, pegou no rosto do Natan Natanael e saiu em linha lateral. Mais uma vez favorecendo o Red Bull Bragantino. Na dividida pelo alto aqui do Natanael com o Sacha, pior para o camisa de número 8, o atacante do Massa Bruta, mas é só lateral. Aqui pelo lado esquerdo vai para a cobrança. Capixaba toca na frente, ele trabalha com o Vinicinho. Capixaba pega o rebote, toca na frente pro Rodriguinho. Briga pela bola pelo lado esquerdo agora com o Lucas Barbosa. Recolhe, toca para trás, ela chega. Vinicinho outra vez, buscou meio com Barbosa. Tentou a devolução, ainda Barbosa para cima do Natanael, saiu com bola e tudo. Linha lateral, arremesso pro Galo, início do segundo tempo. É bola aqui pelo lado direito, favorecendo a equipe do Red Bull Bragantino. Natanael já se posiciona para fazer a cobrança. É o Galo em busca de vaga em mais uma fase decisiva. Mais uma vez partindo às quartas de final da Copa do Brasil e tentando chegar lá também na Copa Sul-Americana. Recuperação do Red Bull Bragantino pelo lado esquerdo com o Rodriguinho. Ele toca a bola para o Herrera. Recorre no círculo central, passa para trás. Ele deixa para o zagueiro Gustavo Marques. Aqui pelo lado esquerdo, primeiro joga Guzmán Rodrigues. Guzmán toca de pé esquerdo, a bola para trás. Lá para o goleiro Cleiton, fora da grande área. Ajeita lá. Lado direito, mais uma pro Gustavão, vai dominar aqui pelo lado direito, sai jogando, fatiada na bola, buscando a ponta esquerda, agora com Vinicinho, subiu Natanael, cortou a primeira, volta pra ele, Natanael toca a bola no Coelho, mata no peito, põe pra dormir, se livra da marcação do Vinicinho, faz o lançamento longo pro Bernard lá na ponta canhota, dominou mal e ainda por cima, já estava em posição de impedimento. Assim começa o segundo tempo aqui em Bragança Paulista, viu, Paulo Azeredo?
5: É, a bola foi até boa, né? Esticada aqui do lado direito pro lado esquerdo, mas o Bernard dominou mal e estava impedido, como você disse. Então não valia mais nada na primeira chegada do Galo com 2 minutos da segunda etapa. Bilho, 0-0, informando o Banco Mercantil.
4: Lateral de novo pro Galo. Ih, rapaz! Voando no chão aqui. Dividida com o Lucas Barbosa, meio que sem bola, inclusive. O Barbosa e o Tressoldi. O Juan está no chão, Cláudio Rezende.
3: Aí o Franco, que chega, o Franco é praticamente o capitão dos jogadores de linha do Galo, né? Porque o capitão Everson fica longe do lance, normalmente não tá ali do lado do árbitro, então quem vem normalmente é o Franco para falar com o juizão, ainda mais fala ali o espanhol. Nesta aí, o árbitro falou, não, pode levantar, Juan. Ele não deu nenhum cartão aqui pro jogador do Bragantino, 0-0.
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4: Aqui pro lado direito, faz o lançamento buscando o Reinier. Vai chegar na corrida primeiro o zagueiro Guzmán. Ganha pro Red Bull Bragantino. Já gira o corpo pro lado esquerdo. Toca curta a bola pro Gabriel. Gabriel passa de pé direito, a bola pra trás até Gustavão. Entrada na grande área de defesa do Bragantino. Pra trás pro Cleiton de primeira, lado esquerdo. O Galo agora aumenta a pressão. Vai embora o Coelho pra marcar. Quase rouba a bola. E ela vai ficar pro Cleiton aqui na proteção. 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É lá pelo lado esquerdo, agora ganha a bola Bernard pro time do Galo. Ele toca a curtinha pra trás, sai trabalhando. Na trabalhada tem Maicon.

0: Maicon fica com ela, tenta passar pela lateral da esquerda, não conseguiu espaço por lá, então ele deixa pro Juan. Juan domina, toca a bola, curtinha pro Vitor Hugo, já pegou aqui pelo lado esquerdo. Toca pro Bernard por dentro, no corredor da esquerda, passa de novo o Renan Lodi, o passe é pelo meio, vai embora o Red Bull Bragantino, se protege aí, Galo, atenção, Sacha, vira o jogo, do meio pra esquerda, pro Capixaba, ele chegou pra cima do Natanael, vai pra linha de fundo, driblou, camisa 2 do Galo, fez o cruzamento, a bola pega no Natanael, que tava no meio do caminho, escanteio, Cláudio!
1: Fechou a porteira ali, o Natanael no avanço do Juninho Capixaba, e já bateu o Bragantino.
0: Cobra curtinha, bola pro Vinicinho, ele toca pra trás, Rodriguinho, bico da área, chuveiro na segunda trave, o toque de cabeça do Sacha pra trás, tira de lá, Alan Franco, corta, se livra o Galo, saiu esquisito o Everson, na sequência rebote do Bragantino, cruzamento na linha da pequena área, tirou mal a defesa, Vinicinho pega o rebote, bate, rebate, tira a zaga do Galo, afasta dali, se abre pro Coelho, bate no contra-ataque aqui pelo lado direito, baixa a cabeça, vai embora, espetou lá pela lateral esquerda, agora pro Vitor Hugo, bola longa, ele correu, correu, correu e alcança, alcança a bola perto da linha lateral pelo lado esquerdo, vai pra cima da marcação do primeiro que é o Capixaba, toca curta, a bola mais atrás, entrega no meio, por dentro Maicon com Alan Franco, Bernard se movimenta, aparece com ele por dentro ali o Maicon outra vez, lá pela lateral esquerda Renan Lodi, vai embora Maicon pro Lodi, recolhe lado esquerdo, em dois tempos toca pro Renier, Renier em dois tempos deixa pro Maicon, que em dois tempos toca a bola pelo meio, de primeira Alan Franco devolve, camisa de número 8, Maicon domina pro Galo pelo lado esquerdo, virando da esquerda pra direita agora com Vitor Hugo, recolhe aos 5 minutos deste segundo tempo, 5, etapa final, 0-0, Copa Sul-Americana, Natanael pro Bernard, Bernard na direita pro Alan Franco, ajeita de volta o jogo no Coelho, linha de lateral da direita, pertinho do banco de reservas do Massa Bruta, toca a bola curtinha agora pro Maicon, de costas de novo na parede, o Renier fez o pivô, toca pra trás, entrega, a bola chega, Vitor Hugo, abre pela lateral esquerda, agora bola pro Lodi, parou, prendeu, rola a bola pra trás, recomeça o jogo, no meio campo com ele joga Vitor Hugo toca no meio do círculo central, ali está Juan Tressoldi, esse é o Galo, todo no campo de ataque, Bragantino recolhido nesse momento, o Galo pressiona em busca do primeiro gol, é a Copa Sul-Americana, com dois jogos com decisão na Arena MRV semana que vem, Natanael toca curta a bola pro Vitor Hugo, ajeita de canhota pra trás, ela volta no Natanael, tem ladrão Natanael, preferiu tocar na frente, ele toca no Coelho, opa! Carrinho feio do Juninho Capixaba em cima do Coelho. 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Tem cartão amarelo, Paulo Azeredo.
2: Pra ele, 29, Capixaba. Vai ali, inclusive, pede desculpas ao Coelho, né? Mas pegou, né? Pegou ali no tornozelo direito do camisa 28 do Atlético. 29 do Bragantino. Amarelo pra ele, Abílio. 0-0. Informando.
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0: Vantagem, Copa Sul-Americana com dois jogos. Em busca de vaga nas quartas para pegar Santos ou Macará na próxima fase. Maicon de canhota para trás. Ela chega pro Lodi. Lodi deixa pro Vitor Hugo. Vitor Hugo já recolhe aqui na zaga. Informação: Cláudio Rezende.
1: Jogadores do Galo. Já todos no aquecimento aqui. Ele não mexeu no intervalo, mas daqui a pouquinho pode mexer no time aí o técnico Barba Domingues. 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
0: Lançamento pela linha de lateral pro Galo bater, galera do Bragantino fica reclamando, o juizão diz que não foi falta. Posse de bola pro Galo, o Herrera e o Renan Lodi. Melhor pro Galo, melhor pro Lodi, ganhou no corpo sem falta. Fica a bola aqui pelo lado esquerdo com o zagueiro Vitor Hugo. Joga com ele o meia Vitor Hugo. O Vitor Hugo, o zagueiro, preferiu segurar a bola porque o Vitor Hugo meia estava marcado. Lançamento pro Lodi, agora no Vitor Hugo. VH foi pra área, velocidade, lado esquerdo. Deixou o Gustavão pra trás, rolou pro Renier, tirou a zaga. Renan Lodi no rebote de três dedos pra fora. A esquerda. Faltou aquela chapada com o pé direito, que não é o melhor dele, Azeredo.
2: Exato, não é aquele que ele sobe no ônibus, né, Abel? Tentou pegar de três dedos ali, uma bola mais difícil, né? Bem mais difícil. Ele pegou, na verdade, até meio de lado de pé, visando o ângulo superior esquerdo, mas muito mal. Longe, longe. Muito longe da meta do Cleiton. 0-0, Informando Belo Horizonte, Prefeitura do Povo, aqui o trabalho não para.
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0: Argentinos, tá jogando curto aqui o Cleiton, toca a bola curtinha pelo lado esquerdo, trabalha por outra oportunidade, o capitão do Bragantino, Guzmán Rodríguez. Guzmán toca a bola curtinha pro Capixaba, pela lateral esquerda, recolhe Rodriguinho, protegeu, trouxe pro meio, por dentro ele encontra o Herrera, já se livra da marcação do Maicon, vai com velocidade, José Herrera, abre pela lateral esquerda pro Vinicinho, vai pra cima do Natanael, Vinicinho com velocidade, fez o facão, cortou, Natanael ainda na briga, dobra a marcação o Maicon, fica pelo lado esquerdo com o Rodriguinho, passa no meio de dois, vai pro fundo, Alan Franco! Carrinho só na bola, escanteio, Cláudio!
1: É, foi na bola, porque ali seria pênalti, se acertasse o jogador do Bragantino, dentro da grande área, é escanteio, pra equipe da casa, o Rodriguinho, camisa 20, tá na batida.
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0: Não! Agora deu o impedimento marcado e tem um carrinho feio do Vinicinho ali no Natanael. 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Wagner Mancini vai começar a movimentar a galera do banco. Camisa de número 22. Vem aí a primeira mexida do Massa Bruta no jogo. O Galo precisou mexer no primeiro tempo. O Lianco saiu mancando. Saiu sem chuteira, saiu sentindo alguma coisa na perna esquerda. E aí, a arbitragem do jogo ainda não autorizou a substituição no Bragantino. Quem entrou no Galo foi o Vitor Hugo nessa etapa inicial. Bernard faz uma falta agora no meio campo. Vem aí a primeira mexida do jogo no Bragantino. Wagner Mancini chamou o 22 para sair o 32. Paulo Azeredo na Itatiaia.
2: Vamos lá então, meu caro Pedro Abílio. O Wagner Mancini não está satisfeito. Está mexendo aí no Braga então. Saindo camisa número 32 do Bragantino. Vamos puxar aqui rapidamente. É o Herrera, né? Perdeu muitos gols na primeira etapa, né, o Abílio? Perdeu boas oportunidades. Entrando camisa número 22, Gustavo Neves. Gustavinho, camisa 22, na vaga do Herrera, com a 32, informando o Unimed BH.
0: Gustavo Marques domina agora pelo meio, passe errado, recuperação do Vitor Hugo, recupera pro Galo, mas não tem ninguém pra jogar pra frente, então ele corre pra trás e toca na segurança. Renan Lodge tá por ali, Lodge domina, passa de canhota, bola pra trás, ela fica pro Everson. Everson domina, tenta sair jogando, joga pela lateral direita. Torcida do Galo tá aguentando alguma coisa ali que eu não tô entendendo.
1: Minda, tá pedindo Minda. O Marcos já pediu também.
0: Ó, CC também, ó. Pediu Minda.
1: Foram os dois que o Marcos pediu, não foi, Marcos?
4: Ah, eu acho que tá na hora, né? Eu acho que o Atlético tá com boa posse de bola nesse segundo tempo, mas falta aquela ser mais incisivo na frente. E aí é com o Minda que tem sempre entrado bem e o CC que dá uma dinâmica legal no meio de campo.
0: Agora na Rádio de Minas, 8 da noite, 15 minutos, quarta-feira de Sul-Americana e de Libertadores. Aqui a bola rola, o tempo não para. 12, segundo tempo, Copa Sul-Americana em Bragança Paulista. 0 pro Red Bull Bragantino, 0 também pro Galo.
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5: Segundo tempo, Copa Libertadores da América em São Paulo, Palmeiras e Cerro Porteño 0-0.
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0: Muito obrigado pelo carinho da sua audiência com a Rádio de Minas, líder 12 meses seguidamente no Brasil, no rádio. Fica Vitor Hugo, toca a bola para trás, trabalha com Juan, Juan pro Everson, pequena área, marcado pelo Sacha, tem que disparar o chutão. Lodi subiu, tentou tirar dali, vem primeiro de cabeça, tirando o Agostinho Santana. A bola sai então pela linha de fundo, é só tiro de meta pro Everson bater. As obras de alargamento no viaduto do Novo Anel com Via Expressa seguem avançando. É trabalho da Prefeitura de BH que não para. 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Lançamento, Gabriel interceptou, Everson cobrou um tiro de meta esquisito. Gabriel briga duas vezes ali pelo rebote, ele ganha do Reinier agora. Deixa a bola sobrar pro Juninho Capixaba. Pelo lado esquerdo com o Bragantino que joga de preto aqui em Bragança Paulista. Toca a bola pro Vinicinho. Vinicinho deu no meio pro Gustavo Neves. Tenta o passe de pé direito. Pega no Maicon. Rebote do Sacha. Quatro jogadores do Galo marcando. Barbosa, entrada na grande área. Ajeitou pro Rodriguinho. Bate pro gol. Everson. Anderson. Soltou o goleiro do Galo e o Vitor Hugo tira de chutão. Na sequência, Alan Franco dá um chute pronto, dá um bicudo, tira a bola dali. Ela vai sobrar no rebote pro Capixaba, deixa a bola quicar. Coelho então pressiona. Coelho tenta ganhar pro Galo. Ganhou na lateral da direita, a bola saiu pela linha de lado.
5: Pedro.
0: Arremesso lateral para o Galo, cobrar pela direita. João Vitor Cirilo.
5: Cruzeiro tá escalado, transmissão no YouTube da Itatiaia. Wesley titular. Otávio, William, Fabrício Bruno, Jonathan Jesus e Rojas. Matheus Henrique, Gerson, Matheus Pereira, Wesley, Arroio e Caio Jorge. Cruzeiro para pegar o Flamengo às 9:30.
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0: Na linha de fundo, bateu pro gol, bola pra fora. Passava o Reinier na pequena área, Paulo Azeredo.
2: E ele ficou pedindo essa bola, Pedro Abílio. O Vitor Hugo, hein? Puxou pra linha de fundo, pra perna que não é a boa, né? Que é a perna direita. Ele bateu uma bomba no alto, tentou surpreender o goleirão, do outro lado tava o Bernard, livre, leve e solto no segundo pau. Vacilou agora o VH, hein? Mas quase, quase, boa chegada, 0-0, informando o Banco Mercantil.
0: Quando tiver o Flamengo aí, Cirilo, traz pra gente também. É jogo das 9:30 na Rádio Itatiaia. Capixaba lançou de canhota na boca do gol, tira de lá o Juan e de voleio o Coelho tenta evitar a saída pela linha lateral e não consegue. Ela saiu da lateral pro Red Bull Bragantino fazer a cobrança. 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É trabalho da Prefeitura de BH que não para. Fica com a bola aqui no campo de defesa o Juninho Capixaba. Ele protege, tenta sair da marcação. Sai pelo meio, por dentro, sem muita velocidade. Toca de canhota, a bola então pro Gustavo Marques no campo de defesa. Aberto pela lateral direita, joga com ele outra vez. O jogador que é o Agustin Santana, o uruguaio, lateral da direita. Tem um compatriota na defesa que é o Guzmán Rodríguez, né? O capitão. São uruguaios do time do Bragantino. Reinier pegou no ataque, vira o jogo da esquerda pra direita pro Coelho. Correu, bota velocidade, chega na linha de fundo. Coelho contra o Vinicius. Nossa senhora. Foi fácil demais de desmarcar o Coelho ali, ué. Linha de lateral, arremesso inclusive para o Red Bull Bragantino fazer a cobrança. Aí o Coelho baixa a cabeça.
7: Ô Pedro, e eu tô de olho no Barba aqui, não é de agora que ele tá irritado com o Coelho. Primeiro tempo, o Coelho, como já disse o Edu, o Marx, eles erraram muito lá no ataque. E agora com essa bola perdida pelo Coelho, o Barba começa a pensar em mudar no time.
4: E esse último... Essa última puxada dele tá com o freio de mão puxado, hein, Pedro?
0: Freio de mão puxada, tá? Abriu o bico.
6: Olha o gol.
0: Emerson Romano.
6: O Democrata sai na frente, Rodrigo Santos em Nova Lima. Agora Democrata 1, Vila Nada.
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0: Ele falou, não, tô bem. Calma aí um pouquinho. Vamos, Coelho. 16-17, Claudão.
7: Mandou chamar uma turma aqui, vamos ver. O Igor Gomes, Cassierra e Minda, hein? Três de uma vez só. Igor Gomes, Cassierra e Minda. Vão entrar no Galo.
0: Maicon resolve pelo meio campo, no meio de dois. Ele deu passe na frente, era para Natanael. Recupera para a equipe do Bragantino o Gustavo Neves. Passa de pé direito então por dentro. Joga com o Gabriel. Gabriel recua, sai jogando na zaga para Guzmán. Guzmán toca lá pela lateral da direita, agora com o Gustavo Marques. Fica com a bola dominada pela lateral da direita. Ele deixa curtinho, passa aqui mais atrás de novo para o Guzmán Rodríguez. Levanta a cabeça, ninguém marca ele, então ele vai embora. Toca na frente, ajeita o jogo para o Rodriguinho. Desce na meia esquerda, toca a bola para o Capixaba. Ajeitou pela lateral da esquerda. Vem pro jogo com ele por outra oportunidade aqui o Vinicinho, leva na linha de fundo contra o Natanael, corta de letra, deixa o Natanael no chão, cruza a rasteira, bola pra trás, domínio de bola, batida pro gol, pra fora! Muito perigo, passou o susto, a bola vai por cima do gol do Everson. Jogadores do Bragantino querem o escanteio, Cláudio!
7: É, a turma quer escanteio e o árbitro acho que deu, foi escanteio mesmo, porque...
0: E foi.
7: É, o Everson Malandro tentou bater o tiro de meta, é escanteio pros homens. Desviou aí no meio do caminho, né, Edu?
9: Desviou no Vitor Hugo, providencial, porque é no gol, e provavelmente seria gol.
0: Vem pra bola pela ponta direita, agora dominada ali pelo Bragantino com o Agustin Santana, na cobrança do escanteio da ponta direita. Vai chuveirar a bola na área do Galo. chute perigosíssimo do Gustavo Neves. Atenção, defesa do Galo. Lançamento na segunda trave, subiu Barbosa. Ruan tira de cabeça, briga por ela o Natanael, cabeceia na frente pro Coelho. Juninho Capixaba ganha com Vinicinho. Rola a bola na ponta esquerda, vem Capixaba, cruzou rasteirinha, pegou no Natanael. Duas vezes Capixaba, Vitor Hugo fecha a porta na cara deles. Aqui não, a bola saiu. É escanteio de novo, Cláudio.
7: É, mas estão fazendo dobradinha aqui pra cima do Natanael, hein? Escanteio, o Bragantino cresce no jogo.
0: Vinicinho recebeu, vai pra cima, pedala contra o Natanael, toca pra trás. Gustavo Neves bateu colocada. Reinier no meio do caminho, Gustavo Marques pega o rebote lá na área, cabeceou pro miolo. Natanael acaba com a festa. Tira a bola dali, Vitor Hugo na sequência. Lançamento pelo alto pro Bernard. Tá livre aqui pela lateral da direita, ele preferiu cortar pra trás, a torcida não gosta. Bernard fica com a bola, vira o jogo, vira lá pela ponta esquerda pro Renan Lodi. Ele coloca a velocidade, já não alcança. 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Cláudio Rezende.
7: É, tá saindo Bernard com a número 11, vem aí o 27, Alaminda. Vitor Hugo, número 30, para a entrada do Igor Gomes, que tem a 17. E agora é o Cassierra, né? Possivelmente é o Reinier. Reinier, com a número 19, já tá vindo para a entrada do Cassierra. Então, Coelho permanece. Saíram Bernard, Vitor Hugo e Reinier do Galo, de uma vez só, informando Nova Lima. 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
0: Edu Panzi, Olê Marquinhos, três mudanças no Galo.
10: Até porque o Minda joga por dentro, né? O reserva do Coelho tem sido preciado. E aí o Cassierra na vaga do Reinier, Reinier produziu muito pouco, né? A bola também não chegou no centroavante. Não sei se vai fazer tanta diferença pro Cassierra. E o Igor Gomes numa vaga do Bernard, que no segundo tempo participou menos do jogo, né, Marcos?
4: É pra colocar velocidade no jogo, né? Acho que a entrada do Minda necessariamente é pra fazer com que o jogo fique mais rápido, principalmente pelo lado esquerdo ou direito, né? Ou por dentro quando ele joga também. E o Cassierra pode de repente fazer uma parede melhor do que o Renier fez na partida.
0: 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Pelo lado direito com a bola dominada por outra vez o Bragantino. O Gustavo Neves tocou no Lucas Barbosa. Trouxe na canhota, chuveirou na área do Galo. Rué! Tira de cabeça, tira da boca do gol, fica com ela ali o time do Bragantino outra vez, lado direito domina Lucas Barbosa, tenta sair da marcação do Igor Gomes, joga o corpo na frente, é grandalhão, é forte e é derrubado pelo Igor Gomes. 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O Cláudio Rezende, é falta pros homens aí.
7: Falta. O Igor Gomes tá entrando ali, inclusive eu vi a sinalização do Barba para ele ajudar a marcar ali também. Por esse lado direito de ataque do Bragantino. É falta, Gustavo Neves está ajeitando, vai jogar a bola na área do Emerson aqui.
6: Terminou.
0: Romano.
6: Final do primeiro tempo do Castor Cifuentes, vitória parcial do Democrata sobre o Vila, 1-0.
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0: Ele disparou o chutão, lançamento na segunda trave, deixou quicar o Natanael, Capixaba devolveu na boca do gol, Emerson! Sai que é dele, sai todo mundo que ali é do paredão da massa. 8 da noite, 25 minutos na Rádio Itatiaia, a Rádio de Minas gira e te informa, o tempo não para, 22 minutos, segundo tempo aqui em Bragança Paulista, placar de 0 para o Red Bull Bragantino, 0 também pro Galo.
6: Intervalo de jogo no Castor Cifuentes, decisão do módulo 2, o Democrata vai vencendo Vila, 1-0.
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0: Na Itatiaia, te contando a história de mais um jogo mata-mata do Galão. Semana passada foi Copa do Brasil. O Galo passou pelo Juventude com gol do Minda no último minuto, no finalzinho. Agora o Minda entrou, hein? Pausa pra reidratação dos jogadores aqui em Bragança Paulista. Edu Panzi e Olê Marques. Tô com a sensação que o Galo tá indo menos no campo do Bragantino do que tava no primeiro tempo. Eu tô errado, Edu?
10: Tá não. O pior momento do Atlético no jogo pra mim, essa parada pra reidratação. Vem numa hora muito boa. Bragantino consegue achar muitos espaços pelos lados do campo, principalmente o lado esquerdo de ataque, o direito de defesa do Galo. Não é um bom jogo do Natanael, o Coelho com dificuldade também para marcar aquele lado. E aí o Bragantino já está começando a jogar pelo outro lado também, encontrando espaço. Então, Marcos, Marques, que essa parada aí sirva pro Barba reorganizar a equipe, principalmente com tantas mudanças, né? Pro Galo tentar retomar o controle ou reequilibrar a partida no segundo tempo.
4: A parada e as mexidas, né, Panzi? Pra renovar o fôlego acima de tudo, né? O Atlético tem condição de, nessa metade pro final desse segundo tempo, imprimir uma velocidade maior. Eu acredito até que ele guardou o Cissé mais pro final da partida, porque o Maicon sempre tem tido alguns problemas físicos nos finais das partidas, né? Então, eu acredito ainda que você entra ali depois dos 30 minutos do segundo tempo.
13: Edu Panzi, Olê Marques, o time Itatiaia, acompanhando na Copa Sul-Americana todas as emoções dessa fase oitavas de final. É arremesso lateral para o Juninho Capixaba cobrar ali pelo lado esquerdo, depois dos 2 minutos e pouquinho de pausa para hidratação dos jogadores. 24 jogados agora, etapa final. Lançamento para o Sacha, subiu de cabeça, não conseguiu pegar. Pega o rebote então, Natanael. Corre para trás, toca de pé esquerda, bola para o Everson. Sai da grande área, encontra Vitor Hugo. Vitor Hugo, zagueiro, domina a bola. Levanta a cabeça, dá um tapa de pé direito, bola pelo meio para o Igor Gomes. Agarrado no meio campo pelo Gabriel. Igor Gomes balança o corpo pro lado esquerdo, pro lado direito, no que balançou pra esquerda e escorregou, o Renan Lodi acabou ficando impedido, né? Aí quando o Igor tentou ir pra lá, o Lodi nem esboçou reação. 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Arremesso lateral pela direita, favorece a equipe do Red Bull Bragantino. Já demora um pouquinho pra fazer a cobrança ali também o Agostinho Santana. Ele vai pra bola, Agostinho Santana, tem Lucas Barbosa à frente com ele, joga a bola forte na frente, subiu o Igor Gomes, tentou o corte, rebote do Franco, pegou ali o Maicon, não conseguiu ficar com a bola. Na sequência, o Coelho aparece no meio do caminho pelo círculo central, ele toca de pé direito, a bola lá no Everson, no campo de defesa. 25 minutos do segundo tempo aqui, Rádio de Minas. 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Everson, lançamento bom pro Renan Lodi. Fosse no primeiro tempo era melhor ainda, porque agora o Lodi já tá mais cansado. A bola foi embora, linha de fundo. É só o tiro de meta que favorece o goleiro Cleiton. Como o Galo não tá atacando, eu quase não tô ouvindo a sua voz, Paulo Azeredo. Mudança no ataque do Red Bull Bragantino, Paulinho.
2: Isidro Pita, né? Chegando aí o paraguaio, tá saindo o Sacha, né? Tá saindo o Sacha, ex-Atlético. Não vai ter lei do ex mais, pelo menos isso, né, Abílio? E vai entrar o Pita. Ex-Cuiabá pintando nesse ataque do Bragantino, paraguaio, bom de bola. 0-0, informando Unimed.
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13: Domina a bola, tenta sair da marcação do Rodriguinho. Boa, Coelho! Foi pra cima e perdeu na sequência. Perdeu pro Guzmán Rodrigues. Fica com ela aqui na sequência. Dá um carrinho, joga pra fora. Tem gol, tem informação.
5: E é gol do Cerro Porteño. Benítez está abrindo o placar contra o Palmeiras em São Paulo. Copa Libertadores da América. Segundo tempo, Palmeiras 0, Cerro Porteño 1. 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
13: Paulista, Unimed BH, 55 anos. 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Arremesso lateral, Alan Minda. Pela ponta direita, ele tenta sair do Natanael. Vem primeiro na marcação ali o Guzmán Rodrigues. Protege com o corpo, leva perto da bandeira de escanteio. Dá um tapa de pé esquerdo, lançamento no corredor. Alan Franco pega o rebote e toca de pé direito, a bola pra trás. Ela chega no zagueiro Vitor Hugo. Ele ergue a cabeça, abre pelo lado esquerdo pro Renan Lodi. Já domina olhando pra trás. Coloca na segurança então pro Juan Tressoldi. Juan passa da metade do campo, entrega pro Natanael. Lateral da direita, o Minda foi embora com ele. Natanael toca de pé direito, a bola curta pra trás. Ela chega de volta pro Alan Franco. Alan Franco agora com Juan. Isidro Pita marca no meio campo. O Juan fica com a bola. Então Juan toca de pé direito, virando aqui da direita pra esquerda. E a zaga do Galo trabalhando. Igor Gomes já domina saindo da marcação pelo meio campo. Faz o lançamento bonito pro Coelho. Cara do gol, dominou mal. Goleiro Cleiton.

0: Que não tá confiante é o Cleiton. Pegou, largou, tá queimando o Cleiton. Queimou e ele soltou. E o Pedro, de cara pro vento, com um gol escancarado, colocou a bola lá dentro da casinha. Pedro pediu desculpas à torcida de onde ele já passou. Cleiton soltou a bola. E Pedro, 28 às costas, fez 1 a 0 no placar. Paulo Azeredo.
1: O que parecia dar errado, deu certo demais, Abílio, mas deu muito certo. O lançamento do Igor Gomes foi no pé do Coelho. Ele dominou, mas mal, muito mal. Agora pior ainda, meu Deus. Lei do ex ao contrário, pior ainda foi o Cleiton. Ele deixou a bola escapar entre as mãos e aí ficou o Coelho, a rede e o gol. Sorria, sorria, massa atleticana espalhada em todo o Brasil. Coelho, Coelho, Galo 1, Bragantino, massa bruta, nada.
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3: O Portenho foi anulado, estava em impedimento, mas no lance seguinte, Andreas Pereira, falta dura, tá expulso. Palmeiras com 1 a menos, 30 do segundo tempo, 0 a 0 contra o Cerro.
0: É a Copa Libertadores também com informação na Itatiaia. Bota pra ferver, a massa se levanta. Aqui pelo lado esquerdo, resposta do Bragantino com Vinicius, ele vai pra cima do Alan Franco, Vinicius, pé direito, bico da área pro Gabriel, chega Maicon, tira dele, pega o rebote, o jogador do Bragantino vai pro chão, o juizão disse que não foi nada, Natanael cortou, rebote do Neves, deu no Rodriguinho que bate pro gol na mão do Everson, o Cláudio Rezende, olha o Coelho aí, Rezende!
4: Olha o Coelho aí, jogou no Bragantino, então a lei do ex, ela não falha, a lei do ex pro Coelho contra o Braga, vai Galo cantar pra massa ouvir. É o 10º gol do Coelho com a camisa do Galo. Não fazia, já fazia um tempo. Já fazia um tempo sem gol, Coelho. Saiu a zica, hein?
0: Agora o Cassierra comete uma falta no meio-campo. 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
1: É a primeira vez que eu vejo lei do ex duplamente. O Cleiton comeu um peru e o Coelho marcou no Bragantino.
0: Mas é assim, né? Se der espaço, vai aparecendo, Paulinho.
4: Quando o Paulinho falou que não tinha lei do ex, mas quando saiu o Sacha, eu quase falei com ele, o Cleiton tá em campo ainda. Cleiton é um perigo.
0: E depois do perigo do Volpe no fim de semana, o perigo do Coelho na quarta-feira. 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Atualiza, te informa na Sul-Americana, 31 minutos, segundo tempo em Bragança Paulista. Um pro Galo, dois do gol do Coelho, nada pro Bragantino.
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3: Expulso, Copa Libertadores, temos 32 do segundo tempo.
0: Minas, é a Itatiaia, líder, levando o futebol a todos vocês que nos acompanham na rede Itaçate, rasgando Minas Gerais, invadindo São Paulo, chegando também ao Espírito Santo. É, valeu galera. Arremesso lateral que favorece o Bragantino aqui pelo lado esquerdo, fala no Espírito Santo, tá lá o Juninho Capixaba para cobrar o lateral. Arremesso lateral para o Bragantino bater, ele demora um pouquinho para cobrar porque o Galo tá marcando lá em cima, mesmo vencendo o jogo, tá ganhando o Galo doido, tá levando vantagem. Alô galera de BH, Arena MRV semana que vem pulsa. Atenção, Cassierra rolou pro Lodi, invadiu a área, bateu, fora! Quase pintou o segundo, Paulo Azeredo.
1: A boa chegada rápida do Atlético, Minda, Cassierra, Cassierra, Lodi. Mas aí ele bateu pra fora, segunda chance que teve o Lodi, hein? Cassierra rolou com açúcar pra ele, poderia até ter devolvido, mas preferiu bater direto pela linha de fundo. Olha o Galo aí, Abílio, olha o Galo pintando na frente, 1 a 0.
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0: Gabriel isolou, mandou na lua, em nome de Supermercados BH, o placar tá mudado, Ale Marques, o placar tá mudado, Edu Panzi, o Galo fez 1 a 0.
7: A gente falava, né, Pedro, que era o pior momento do Atlético no jogo, antes da parada pra reidratação, mas aí veio um lance, que só o futebol proporciona, né? Num lançamento que o atacante domina errado e o erro do goleiro é muito maior. E o Atlético faz 1-0 agora, Max. É ser inteligente, né? Cadenciar o jogo, ficar o máximo de tempo com a bola nos pés e concentração a 120%, né, Max?
8: Ô, Panzi, e olha o Igor Gomes entrando bem de novo. Que metida de bola, hein? No espaço, velocidade do Coelho, golaço do Atlético. Agora é atenção, concentração total nesse final de partida.
0: Olê Marquês é ídolo, é a palavra que o atleticano escuta e reconhece. É arremesso lateral lá pelo lado direito, aliás, lateral nada, é ponta direita, é posse de bola que favorece a equipe do Bragantino com o Agostinho Santana na cobrança. Vai chover a bola para a área. Atenção aí, defesa do Galo. Galo tá vencendo o jogo. Lançamento feito. Nossa, passou pelo Vitor Hugo. A sorte é que também passou pelo jogador deles. Pedro, rebote no autor do gol do Galo. Nossa, ele foi desarmado. Só bola no carrinho do Vinicinho. Driblou o Coelho na sequência. Bom esse Vinicinho, hein? Deu trabalho, cortou na canhota, ajeitou para trás, deu no capixaba, clareou pro pé esquerdo. Não dá para bater. O Renan Lodi fecha ele. Abertura feita pelo lado esquerdo. Leonardo Barbosa, cruzamento para dentro da grande área. Lucas Barbosa, pita, bateu. Sobrou o Vinicinho pro gol. Ederson! Juan também na frente. E sobra a bola no campo de defesa com o Natanael. O Galo se livra do Bragantino dentro da sua própria área. O Pita reclama de um pênalti. A bola segue com o Bragantino. Tá com ela ali o Cleiton. Cleiton toca a bola curtinha. A torcida do Galo exalta o paredão. Ederson! Mais uma vez salvando o Galo. Ao Vinicinho de novo. Aqui pelo lado esquerdo domina a bola. Sai do Natanael. Vai pra dentro. Juan! Cinco minutos do segundo tempo, Cláudio Rezende, Ederson, o paredão da massa, mais um episódio aí, Cláudio.
4: É, pra mostrar que sábado tava desconfigurado o Ederson, né? Porque o normal do Ederson é isso aí, ó, fazendo defesas milagrosas, essa mais uma difícil, e livrou a pele do Coelho, né? Coelho errou aqui na saída de bola, primeiro tempo foi o Natanael, lance bizonho que o Edu Pans falava, agora foi a vez do Coelho. E agora vai sair o amarelo aqui pro Lucas Barbosa, número 21. Deixou o braço aqui no Alan Franco. Isso é tudo bom pro Galo, né? Alan Franco, malandro, cai no chão. Ganha tempo o Galo que tá na frente. 1-0. Vou falar no Coelho, viu, Edu Marques? Ele não fazia gol desde o dia 2 de abril. Mais de 4 meses aí sem gol do Coelho ele fez hoje.
0: Querem falar aí, amigo, sobre essa estatística do Coelho há 4 meses sem marcar?
7: Não, mas não é só o Coelho não, né? O Coelho há 4 meses. O Renier fez no último final de semana, mas tinha alguns meses também. O Cassierra não faz desde antes da Copa.
4: 10 jogos.
7: É, o ataque do Atlético não tem funcionado, né? O Galo tem obtido bons resultados, é verdade. O aproveitamento do Barba nos últimos 15 jogos, contando com esse, com essa vitória até aqui, é muito bom. O do Atlético também. Seria melhor ainda se tivesse um ataque produtivo. E que bom, aos poucos a coisa vai se ajeitando.
4: Ele não tinha tido nem participação de gol, né, Max? Ele, última vez, foram 2 assistências contra o Cienciano antes da Copa, mas fez o gol aí o Coelho.
8: E é mais um jogo que o Atlético tá criando muito. Dessa vez o Coelho balançou e fazendo uma ótima partida aqui pelo lado direito.
0: Isidro Pinto domina a bola pelo lado esquerdo, toca curta pro Juninho Capixaba, leva na bandeira do escanteio, ele contra a marcação do Natanael, vai pra cima, Capixaba toca pra trás, entrega no Pinto outra vez, o paraguaio ajeita de pé direito, a bola pra trás, Guzmán Rodrigues toca na lateral esquerda pro Capixaba, domina, cruza, boca no gol, tira de lá o Igor Gomes, rebote é do Bragantino 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
3: Flaco Lopes, o Palmeiras está abrindo o placar contra o Cerro Porteño. Cerro teve gol anulado, Andreas Pereira foi expulso e com 1 a menos o Palmeiras está em vantagem. 37 do segundo tempo, Palmeiras 1, Cerro Porteño 0.
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0: Wagner Mancini, Paulo Azeredo.
4: Vamos lá, vamos acompanhar
0: 57.
4: Aqui 57, Marcelinho Brás na vaga do Lucas Barbosa, é isso?
0: Isso.
4: Eu vi que ele saiu aqui, deu pra ver o Marcelinho em campo agora com a 57.
0: Marcelinho sai 6, entra o 7.
4: Sai o 6?
0: É.
4: Então sai o camisa número 6, que é o Gabriel.
1: Entra o camisa número 7, Eric Ramírez. Vai mais pra cima, né? Marcelinho trocar ali basicamente um atacante por outro. Ramírez vai mais pra dentro do que o Gabriel.
0: No chão ali o Alan Franco, depois de uma dividida arbitragem, manda o jogo seguir. 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Chutão pro campo de ataque, vai pro chão. Igor Gomes pede falta, 4 não dá. Posse de bola com o goleiro Cleiton no campo de defesa do time.
9: Começou.
0: Do
9: Romano, segundo tempo, bola rolando. Decisão do módulo 2 em Nova Lima, Democrata 1, Vila Nova 0.
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0: É nosso, lá no YouTube, aqui no YouTube, né? Aqui na live ao lado no Itatiaia Esporte. Alan Minda parte pro campo de ataque, ele vai pra linha de fundo com velocidade, são dois em cima da marcação, ele cruzou na boca do gol, tira de lá o Guzmán, rebote no Bragantino. O Galo tá vencendo o jogo aqui em Bragança Paulista, tá levando uma vantagem importante pra jogar na Arena MRV semana que vem. Com a bola, passa em cima do Renan Lodi, ela vai ficar pela linha de lateral. 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
4: Vai mudar.
0: E vai mudar o Barba. Daqui a pouco vem o menino aí, Cláudio.
4: Vem o Cicê, o Marcos já avisava. Tava segurando o Cicê, o Barba. Nessa reta final, e já subiu a plaquinha aqui antes mesmo, o Coelho que vai sair. O Cicê deve entrar aí pra essa vaga do Coelho.
0: Juninho Capixaba serviu a Vinicinho pelo lado esquerdo, pedala pra cima do Natanael, tenta, corta pro pé direito, faz o lançamento na segunda trave, de cabeça tira de lá o Igor Gomes, entrou marcando, volta a bola pelo lado direito, atenção, é cruzamento, uma fatiada pro Pita, ele cabeceia lá na massa do Galo e a bola vai embora, é só tiro de meta. Tá com câimbras aqui agora o Vinicinho, o jogador da ponta esquerda do Red Bull Bragantino. Se eu ganhasse um dinheiro na loteria hoje, eu contratava esse menino amanhã, viu, Claudão?
4: Correu, hein? Oh. Correu demais. Não é à toa que ele tá com câimbras. E o Coelho tá ajudando ele ali, né? Fazendo aquele sinal tradicional, né, Max? Quando tem câimbra, o cara tem que ajudar, puxar a perna.
11: Ele já pediu pra sair. É. Deu câimbra, meu velho. Pode tirar. Não tem como continuar, né?
4: E o Coelho tá indo embora mesmo. Vai com a 28, o autor do gol do Galo. Vem aí o Cicê. A última mexida do Barba Domingues. Cicê 39 no Galo. 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
0: O jogo de ida tá dando Galo. A Itatiaia informa. Tempo de 41, segundo tempo. Faltam 4 pra terminar. Galo 1, gol de Coelho. 0 para o Bragantino no placar.
9: Segundo tempo, bola rolando em Nova Lima, decisão do módulo 2, Democrata 1, Vila Nova 0.
3: 41, segundo tempo, Copa Libertadores, Palmeiras 1, Cerro Porteño 0, gol de Flaco, Palmeiras com a menos.
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0: 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Aí Bragantino na bola, vem Capixaba, ele vira lá pela lateral direita, busca o trabalho do Gustavo Marques, faz o lançamento pro Pita na grande área, foi pra linha de fundo, Isidro Pita domina e sai com bola e tudo, bate nele, bola, KTO, baixo app, proibido para menores de 18 anos, portaria SPAMF 2093 de 2024, Ministério da Fazenda adverte, aposta não é investimento, jogue com responsabilidade. Olê Marques, Edu Panzi. Galo vencendo o jogo, 1-0, Edu.
7: E desde o gol, o Bragantino teve uma chance, né? Naquela defesaça do Everson, claro que foi um vacilo do Atlético na área, uma bola aérea, mas fora isso, o jogo controlado até aqui é o que tem que ser, né, Marques?
11: Agora, Panzi, Abílio, a mexida é pra fechar a casinha. 87 minutos do segundo tempo, é fechar a casinha e trazer essa vitória, essa boa vantagem pro jogo da volta.
0: Na Itatiaia, para Supermercados BH, Ídolo Marques, Edu Panzi, é a Rádio de Minas te contando a história do jogo em detalhes. Aqui pelo lado esquerdo, Capixaba lança pro Pita, ele tenta dominar no peito, Cicê vem atrapalhar ele, incomoda, Mamadi Cicê, pelo lado direito, escorregou na hora de tentar o lançamento, ganha lateral aqui o Bragantino, cobrado rapidamente pelo Juninho Capixaba, ele toca pelo meio para Eric Ramírez, clareou pro pé direito, preferiu o passe com a canhota, então toca para Gustavo Marques, que esperta lá na ponta direita, esperta para o Agostinho Carrara, Agostinho Santana, Agostinho Carrara é outro, né? O do táxi. Aí o passo pra trás, pega no Renan Lodi e volta pro Gustavo Marques. 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É reta final na Itatiaia, 43 minutos do segundo tempo. Vinicius sentiu cãibra de novo.
4: E não dá mexer mais, o Max até falava, mas ele já fez três paradas, o Wagner Mancini. Ele até tem uma mudança, morreu com uma, né? Porque ele fez quatro, mas já fez três paradas, então vai no sacrifício, Grecinho.
0: No meio para Rodriguinho, Alan Franco desarma, tira a bola dele no meio campo, Minda tenta ganhar no meio, perdeu a dividida com Eric Ramírez, no pé de ferro, ganha, dá pro Juninho Capixaba, abre pela lateral esquerda pro Gustavo Neves, Gustavo vai para cima do Cicê, trava a bola, traz no pé direito, lança rasteirinha, bola pro Rodriguinho, tira Juan, zagueira Juan, Dom Juan tira a bola dali, sai pela linha de lado, arremesso que o Bragantino já bateu, duas bolas em campo, reclama ali o Barba, Capixaba cruzou e pé direito pro Pita, sube Juan, zagueirão. Igor Gomes no contra-golpe, agora 4 contra 4. Alan Franco acelera, passa da metade do campo, segura o galo doido. Alan Franco rolou pro Cassierra, na ponta esquerda invadiu a grande área, foi pra cima do Gustavo Marques, bateu colocada pro gol fora. Beijando a trave esquerda do Cleiton, mas já com posição de impedimento, Paulo Azeredo.
1: É, o Cassierra tá precisando fazer aquele gol, né? Pra pegar moral de novo, agora são 11 jogos, hein? Com esse jogo agora, 11 jogos sem marcar, do camisa 9 do Atlético, ele até tentou bem buscar ali o canto esquerdo, mas bola pela linha de fundo, passou triscando a trave. 1-0 Galo, informando Unimed.
13: Tá preocupado com o futuro? Relaxa, torcedor. Quem tem a vantar, tá com a zaga fechada.
0: São domingos e feriados, é trabalho da prefeitura que não para. A posse de bola com o Bragantino. Vamos até os 50, informa o Claudão. Até 50 o segundo tempo aqui na Itatiaia. Você vai curtir um pedacinho do pós-jogo aqui com a gente. João Vitor Cirilo no comando. Depois a gente segue pro Itatiaia Esporte no YouTube, hein? Pra ouvir o Barba, pra ouvir jogador que vai falar. Natanael! No contra-golpe do Galo, ele recebe do Minda, faz a virada de jogo pro Igor Gomes, tentou domínio pelo lado esquerdo, pôs pra dormir. Sensacional domínio do Igor. Bateu, explode no Cassierra no meio do caminho e sobra pro goleiro. Esporte se é essencial pros mineiros, tem a ver com a Vale. Daqui a pouco tem, hein? Melhor em campo na Itatiaia. Deixa no chat no Itatiaia Esporte aí quem você achou que foi o melhor aqui em Bragança Paulista. 46 minutos, tem jogo até os 50, eu repito, tem jogo até os 50. Atenção até o final, hein, Galo? Atenção até o último instante de jogo. O Galo tá vencendo o jogo pelo placar de 1-0. 1-0 pro Galo com o gol do Coelho aos 28 desse segundo tempo. Domínio de bola do Neves. Gustavo Neves lança a bola lá pela ponta direita, vai pingar na grande área do Galo. O lançamento foi feito pelo Santana. Explode no meio do caminho na zaga. Tira de lá Natanael. Correu demais, hein, Natanael? Tá cansadão, Natanael, aqui na lateral da direita. Capixaba toca a bola pra trás. Ele trabalha por outra oportunidade no Guzmán. Guzmán Rodrigues vai avançando. Eric Ramírez passa com ele. Guzmán, pé direito, lançou a entrada na grande área. Vinicim pro Pita. Pita domina, toca no Eric. Eric Ramírez vira o jogo. Lá pela direita pro Gustavo Marques. Abre pela ponta direita por outra oportunidade pro Santana. Olha pra área, cruza a bola rasteira. Passa pelo Vitor Hugo. Curou o Vitor Hugo. Minda não. Em dois tempos tirou de puxeta. Ele corta a bola da grande área. Guzmán! Cabeceou errado. Saiu pela linha de lado. Arremesso manual pro Galo. 47 minutos. Festa da massa, festa da torcida do Galo aqui em Bragança Paulista. E a massa cantando alto. Valeu a pena, Gato. Nossa, o Natanael errou o lateral aqui agora.

0: estava sozinho. Saiu pela linha de lateral, últimos instantes de jogo, Cláudio.
1: Aproveitando que tem lateral pro Galo aqui, público.
0: Quem desanimou agora foi o Pita, que errou o passe pro Capixaba sozinho. Saiu pela linha de lateral, últimos instantes de jogo, Cláudio.
1: Aproveitando que tem lateral pro Galo aqui, público. 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
0: Virada do jogo para Guzmão Rodrigues aqui pelo lado esquerdo, ele leva o Bragantino ao ataque, faltam dois minutos, Galo, Gustavo Marques na ponta direita, encostou, vem lançamento, atenção, na pedalada, no giro para canhota, entrada na grande área, Maicon corta dali, volta a bola pro Bragantino no lançamento, Juan subiu de cabeça, tirou a bola, briga pelo rebote ainda o Marcelinho, Marcelinho lá pela ponta direita, ele ganha companhia, companhia dele por outra oportunidade é o Santana. Olha, Coutinho, a bola pra trás, recebe de volta, faz o chuveirinho, segunda trave pro Pita, longa, alta, e ela vai pela linha de lateral. 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Vai terminando o jogo aqui no Cícero de Souza Marques, em Bragança Paulista. O Galo vai construindo uma vantagem gigantesca, vai levar esse 1-0 lá para Belo Horizonte, uma vitória importante, e aí um empate classifica o Galo na arena quarta-feira da semana que vem, para as quartas de final de mais uma competição. Cícero tentando tirar aqui pela linha de lateral, bola saiu, e arremesso favorece o Bragantino, que tem pressa para cobrança, com Juninho Capixaba aqui pelo lado esquerdo. Passa por ali o Eric Ramírez. A massa do Galo canta o hino aqui no Cícero de Souza Marques. É presença muito boa a torcida do Galo por aqui. Pouco menos de duas mil pessoas cantando mais forte, mais alto que a torcida local. Batida de longe pro gol agora. Everson catou. Chute desse danado, desse Marcelinho Brás, Cláudio.
1: É, chutou de longe, hein? O goleiro Everson em dois tempos, fez a defesa, agora experiente, ganha ali um tempinho com a bola no chão, a massa atleticana dando show aqui, vai dar show na Arena MRV semana que vem.
0: Cirilo.
2: Cerro Porteño tá empatando contra o Palmeiras, 47 do segundo tempo, Jonathan Torres, Palmeiras 1, Cerro Porteño também.
0: 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É reta final, o Galo ataca com Cassierra pela ponta esquerda, rola pro Minda, de letra pra trás, foi interceptado. Recuperação aqui na direita pelo time do Bragantino, vai descer o Marcelinho Brás, tira dele, Maicon joga pra fora.

0: esse visitante indigesto. O povo vai começar a colocar vassoura atrás da porta quando disser que o Galo vai jogar na casa deles. João Vitor Cirilo vem aí para comandar o pós-jogo na Rádio de Minas às 8:54 desta quarta-feira, 12 de agosto, o dia em que o Galo venceu com gol do Coelho por 1-0 o Bragantino e construiu a sua vantagem na Copa Sul-Americana. Cirilo,
1: vamos nessa, Pedro Abílio, bora lá pro pós-jogo da Itatiaia pra repercussão da vitória do Galão da Massa. Obrigado, Cleiton, cê é bom demais pro Galo, Cleiton, salvou, salvador, Cleiton, Coelho fez o gol do 1-0 e claro, bora pra repercussão da Itatiaia, que começa no radinho e segue já já no YouTube, no Itatiaia Oficial, no Itatiaia Esporte. Quando tiver rolando o primeiro tempo de Cruzeiro e Flamengo, você atleticano, acompanha na íntegra o pós-jogo no YouTube até 10:15 da noite, hein? Então já vem pro YouTube, pro Itatiaia Oficial, pro Itatiaia Esporte, pra repercussão completa do Galão da Massa. Cláudio Rezende, a vitória do Galo, Cláudio!
2: E agora os números melhoram com esta vitória, mais uma fora de casa. Agora tá tendo até uma confusão ali, o Everson foi tirar jogadores do banco.
3: Alan Franco.
2: É, o Franco tava lá, né? O Franco tava lá na confusão.
3: Ramírez também com ele.
2: É, então a turma tava lá, agora já terminou a bronca, o árbitro já segurou a turma por ali. O Galo nos últimos jogos fora de casa no pós-copa, vitória hoje, vitória contra o Juventude, dois jogos de mata-mata, vitória contra o Palmeiras e teve aquela vitória anterior contra o Vasco da Gama e o empate com o Remo. Então são os números do Galo como visitante, hein? Tá ficando cascudo mesmo esse time do Barba Domingues, como já disse agora há pouco o Pedro Abílio. Agora a decisão, semana que vem é com a Arena MRV lotada com apoio da massa, quarta-feira às 7 horas da noite, mesmo horário de hoje, quarta-feira às 7 da noite, e o torcedor também, lógico, em um ótimo público pra domingo, é contra o Grêmio, Campeonato Brasileiro. Vamos ver a estratégia do Barba Domingues para esse jogo, né? O que ele vai fazer para esse jogo? Afinal de contas, hoje aqui veio com força máxima e deu Galo mais uma vez. Cantou alto o Galão da Massa, Cirilo.
1: Cantou alto o Galão da Massa, Cláudio. Depois da volta, após a Copa do Mundo, empata com o Bahia, ganha do Palmeiras, empata com Juventude, ganha do Juventude, empata com Remo, ganha do Bragantino. É o Galo invicto após o retorno. Retorno do futebol, Edu Panzi, vitória do Galo, Edu.
4: Vitória gigantesca no mata-mata, você começa a decisão fora de casa e traz 3 pontos para Belo Horizonte, faz 1-0 num jogo amarrado, duríssimo, nunca é fácil jogar contra o Red Bull Bragantino em Bragança e não foi fácil e o Atlético conseguiu arrancar uma grande vitória, aliás, mais uma grande vitória de um Galo que virou um visitante indigesto, do nada, né? Depois de 2 temporadas em que o Atlético praticamente não ganhava de ninguém fora de Belo Horizonte, de 15 jogos pra cá, começou a vencer jogos. Aliás, são 8 vitórias nos últimos 15 jogos. Como visitante, a maioria delas, se a gente trouxer um recorte para os últimos 10 jogos, são 6 vitórias e 4 como visitante. Nos últimos 10 jogos, o Galo do Barba tem 70% de aproveitamento. Nos últimos 15 jogos, 64,5% de aproveitamento. Queiram ou não, o Atlético do Barba vai se acertando. Um time que nos últimos 10 jogos, Cirilo, não sofreu gols em 6. É uma defesa que está cada vez mais consistente. Eu repito, você monta bons sistemas defensivos com jogadores medianos. Tem muito trabalho do treinador neste Atlético antes da Copa em alguns jogos, mas principalmente depois da Copa do Mundo, justamente quando ele teve um período de treinamento. O Barba vai acertando a defesa do Atlético, algo que Sampaoli não conseguiu, Cuca não conseguiu, com os mesmos jogadores praticamente. E isso em Copa faz toda a diferença e fez a diferença em Bragança Paulista, com menos erros individuais, diferente do que aconteceu lá no final de semana em Belém, O Atlético conseguiu se defender bem, o Everson teve noite de Everson e do meio pra frente, o banco de reservas, com o Igor Gomes num belo lançamento. O Coelho errou o domínio, mas aí o Cleiton fez uma borrosqueira e errou ainda mais, dando de presente ao Coelho o 1-0. O gol que deu uma grande vitória ao Atlético, que traz uma enorme vantagem para decidir a vaga na Sul-Americana, na Arena MRV.
1: Edu Panzi, comentarista Itatiaia, Olê Marques, quero também sua opinião neste pós-jogo, vitória do Galo, olha o Galo de novo fora de casa, Marques.
5: Cirilo, vitória e vantagem espetacular pro segundo jogo, ô Cirilo, sobretudo com uma boa partida, mais uma boa partida segura jogando fora de casa, um time ligado, um time concentrado, um time no final do jogo brigando para segurar o resultado, como há muito não via. O Atlético daqueles finais faceiro, mole, deixando ser envolvido pelo adversário, a gente não tá vendo mais. E isso, como o próprio Panzi trouxe, é trabalho do Barba. O Coelho jogando muito bem, sendo decisivo, fazendo gol. O Atlético mais uma vez criando boas oportunidades. Hoje o gol saiu e se segurou muito bem lá atrás para segurar a vantagem e essa vitória espetacular. Eu queria chamar a atenção aqui neste comentário inicial, Cirilo, para a atuação do Igor Gomes, que mais uma vez entrou muito bem no jogo. Nós que aqui sempre, ou na maioria das vezes, o criticamos, que faltava sangue, que faltava isso, que entrava sem vontade, mais uma vez ele entrou e foi participante ativo desta vitória, com um ótimo lançamento, deixando o Coelho na cara do gol e com boa participação. Mérito também do Barba, que não desistiu desse atleta, que trouxe ele para dentro do contexto, e o Igor Gomes nessa nova fase tá aproveitando muito bem essa nova oportunidade que o futebol te dá. E é engraçado porque no final do ano acaba o contrato dele e ele ressurge neste Atlético sendo decisivo num jogo importante contra o Palmeiras no Allianz, e agora novamente com uma bola espetacular no lançamento e golaço do Coelho, que leva essa vantagem maravilhosa pro jogo da volta aqui na Arena MRV. Cirilo, um ótimo jogo do Atlético, ótima vantagem para quarta-feira, Cirilo.
1: Edu Panzi, quem foi o melhor em campo, Edu?
4: Cirilo, não foi um jogo de grandes atuações, né? Mas nada como um jogo após o outro. Se no final de semana ele foi vilão, hoje ele voltou a ser Everson. Para mim, o goleiro do Galo, melhor em campo.
1: Grandes defesas, é impressionante. O que comprova que no fim de semana foi a exceção e confirma a regra, né? Everson, voto do Edu, seu voto, Marques.
5: Eu gosto de dar moral para quem ressurge, sabe, o Cirilo? Vão achar estranho meu voto, mas eu vou votar no Igor Gomes hoje.
1: Igor, voto do Marques, voto importante, belo passe do Igor Gomes, que acabou gerando, né? O domínio do Coelho, o domínio não foi bom, o Cleiton falhou, e aí o Coelho, atento, fez o gol da vitória do Galo. Cláudio Rezende, seu voto.
2: O Igor Gomes foi decisivo, né? No passe, gostei também do Juan no jogo de hoje, mas